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0: 0:23.
1: Jorge Henrique Rodrigo?
2: É, Murilinho Rufo, vá.
1: O que é que você tem nessa boca vermelha?

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1: Uma hora e cinco minutos.

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Bueno, meus amigos do meu Brasil e além fronteiras, gaúchos e gaúchas, chegando para mais um programa aqui na querida cidade de Chapecó, terra da Chapecoense, terra de acampamento Farroupilha, terra dos velhos tauras, aizá, vários CTGs, piquetes, grupos de danças, invernadas, comunidades e associações que fazem um social também, que alegra a todos nós. Com a coordenação da Rose Sibuski, supervisão da Raquel Lang, direção do Dr. Alfredo Lang, estamos começando o nosso programa de hoje. Mas a coisa linda, hein? Se você não me conhece, sou Johnny Camargo, cantor nos Velhos Tauras e comunicador, aqui no Galpão Farroupilha da Condá. 98.9, essa rádio que faz parte da sua vida. Estamos felizes e faceiros demais para começar essa semana, porque para nós tá tudo emendado. Mês Farroupilha, coisa linda. Tinha que ter uns 12, né? Vamos falar a verdade. Vou sempre lembrar você que amigos de todas as horas são raros, mas são muito necessários. Novos amigos são importantes, é sinal de que estamos vivos e plantando o bem. Por isso, valorize aqueles do tempo antigo e aos novos, sempre dê atenção. Continua afirmando, este aqui de porta aberta é o nosso galpão. Nosso contato nesse horário é o 3361-3110. Você já tem esse telefone? Não tem. Então é o seguinte, anota aí, 3361-3110, é o nosso WhatsApp da Rádio Véia. Rádio antiga essa aqui, né? É o WhatsApp, meu pessoal, é 99954-3718. 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E nós vamos bolhando a marca, começando a segunda-feira, começando a semana, que pra nós tá tudo emendado. Depois eu conto o porquê. O tal de porca véia chegando pra abrir os trabalhos. 5:05 agora, bom dia, bom dia, bom dia, tchê!

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1: Muito bem, é claro que vai, estamos nessa torcida, meus amigos, minhas amigas, tudo bem com vocês? Segunda-feira linda, já pode ir mandando áudio, já pode ir mandando áudio, a gente vai continuar com a nossa pergunta. Qual artista você vai assistir no acampamento Farroupilha deste ano? Vou pegar aqui a ficha. Tá aqui. Achei, olha só. Vamos ter Os Monarcas, Luiz Marenco, Mano Lima, Chiquita e Bordoneio, Paulinho Mocelim, Os Vaquianos, Ari Correia, Cantiga de Versioma, Juscelli Borsoi, Fábrica de Gaiteiros, Acorde de Prendas com a Larissa Dalpiva, Hermanos Guedes, Walter Moraes, Erlon Pericles e Velhos Tauras. Qual você vai assistir? Respondendo pra gente, agora vale 2 pares de ingressos para o dia 22. Semana passada era para o dia 21, segunda-feira. Agora é para o dia 22, terça-feira, tá bom? Então vai mandando áudio, vai mandando texto, vai dando bom dia, vai pedindo sua marca, que nós estamos aqui louco para saber que marca você quer escutar, né, Che? Olha quanto artista a gente falou, 22º acampamento do Farroupilha é de 18 a 27. Nós convidamos a semana passada para você jantar com a gente, já tá tudo acertado, vamos chamar a turma hoje já para dia 21 e hoje é para dia 22 jantar com a gente no acampamento Farroupilha de Chapecó. Eu fosse você, não perdia por nada. Chegando aqui, esses são mestres também, hein? Os Mateadores, Herança de Campeiro.

0: Os Mateadores. Herança de Campero.
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6: Siga 19, tamo de volta. Qual música, ou melhor, qual artista você vai assistir no acampamento Farroupilha desse ano? Tô meio atrapalhado porque não dormi ainda, mas depois eu conto, isso é outra história. Olha só os artistas que estão ali nesse ano. Os Monarca, Luiz Marenco, Mano Lima, Chiquito e Bordoneio, Paulinho Mocelim, Os Vaquianos, Ari Correia, Cantiga de Versa e Alma, Juscelio Borsoi, Fábrica de Gaiteiros, Acordes de Prenda da Larissa Dalpiva, Hermanos Guedes, Walter Moraes, Erlon Pericles e Velhos Tauras. Já estou recebendo desde 5h10 da manhã áudios e textos do pessoal participando. Daqui a pouquinho eu falo, o que que você vai ganhar? Se você disser o artista, aí valendo 2 pares de ingresso para jantar no Parque Farroupilha no dia 22. Semana passada, sorteamos 2 pares de ingresso, ou seja, 4 pessoas vão jantar com a gente no dia 21. E essa semana é no dia 22, que então segunda e terça da semana que vem, viu? Valendo, você vai participando e a gente faz o sorteio. 3361-3110 é o nosso telefone para contato, viu? Então quem não tem ainda pode anotar aí. Quem já tem, tá tudo certo. Valendo então aí, tá bom? Olha só, tem uma notícia importante que o homem mandou segurar e falar hoje ainda. Então vamos falar. 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Eu fico meio emocionado, porque já meio que, né? Mas aí pra mim acho que não dá ainda. 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Os homens são bão de brique e aceitam sempre contraproposta. Os homens têm os domínios da coisa lá, né? Já estão alinhados com o proprietário, mas pode chegar até quanto, como é que é e tal. Mas deu a louca nos homens mesmo, viu? 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Aire 3 Connect, eu vou falar daqui a pouquinho, porque agora é hora de marca por aqui, né, tchê? Vamos tocar daqui a pouquinho, falamos da nossa turma. Coisa linda chegando aí, ó. Herdeiros da Pampa Pobre com Gaúcho da Fronteira. Essa marca, vou te dizer, viu? É pra gente dar uma repensada no que a gente tem que tomar pela frente logo aí, viu? Já entendeu o que eu quis dizer, né, tchê? Mas vai sempre com serenidade, né, tchê? 5 horas e 22 agora.
7: Vai.

0: Estamos de volta, estamos de volta. São 5h25, o som muda um pouquinho agora, porque nós abrimos mais o microfone para dar uma conversada com o visita. Estamos ficando chique aqui nesse programa, né, tia? É visita para lá, é visita para cá. E a visita importante de hoje é a visita para vir falar de acampamento Farroupilha de Chapecó. Lembra que eu falei para vocês que nós estamos sorteando jantares, né? Estamos sorteando quatro, sorteamos semana passada quatro para a segunda-feira. E agora hoje estamos sorteando quatro, hoje não, essa semana, mais quatro para dia 22, terça-feira. Estou aqui comigo, Ayrton Lorenzato, esse parceirão que é do Conselho Fiscal e, claro, é da Águia Fixadores. Daqui a pouquinho, a gente também sempre fala, porque lá como a pessoa ele é voluntário, é justo que a gente fale o que as pessoas fazem, né? Só que aqui o currículo do homem é grande, vamos falar bastante, falar de tudo que ele faz e formado no que é, vamos ficar até às 9 e pouco aqui e vai faltar. Então é o seguinte, bom dia, tudo bem? Como é que tá o senhor?
1: Bom dia, tudo bem, pessoal?
0: Tudo certo, tudo tranquilo. Vai. Estamos aqui na Condá para falar exatamente do assunto que vocês querem saber. O pessoal ouve tanta propaganda, tanta coisa do acampamento, que é gigante, né? De tanta coisa que tem, mas vamos por parte. O Elson veio na semana passada, falou de algumas coisas, e agora estou contigo aqui. Vamos falar exclusivamente do jantar do dia 21 e 22, que é segunda e terça. Passa as informações para a moçada aí.
1: Então, pessoal, na segunda-feira, então, dia 21, segunda, lá na concha acústica do Parque Farroupilha, vai ter, o cardápio vai ser vaca atolada.
0: Olha aí, pra quem gosta. Como é que é essa comida? Dá uma explicadinha pro povo que...
1: Vaca atolada nada mais é que uma boa costela de gado e junto com mandioca.
0: Mas daquela que já começa a fritar umas 2 da tarde?
1: Mais ou menos, eles começam lá e logo depois do almoço já estão preparando a janta.
0: Olha só, é assim.
1: Esse, mais todos os acompanhamentos também.
0: É, antes de falar do valor, aproximadamente quantas jantas vai ser servida nesse dia, pela média dos outros anos?
1: Acho que umas 400 jantas, 500 jantas por aí.
0: Em torno disso aí.
1: Isso.
0: E tem ingresso à venda?
1: Ainda temos.
0: Então, vamos falar do preço.
1: Preço muito especial. R$30 por pessoa.
0: Meu chapéu.
1: que
0: tá
1: é
0: barato, tá barato.
1: E aí a pessoa já aproveita e ainda tem o show de quem na segunda-feira?
0: Quem que vai cantar?
1: A Erlon Pericles.
0: Eita!
1: E coisa. Depois vamos ter quem fazendo baile?
0: Então.
1: Gisele Borsó e o grupo.
0: Meu Deus do céu.
1: Por apenas R$30.
0: Coisa linda, coisa
1: e
0: linda.
1: E não paga a entrada pra entrar no Parque Farroupilha.
0: Não, né?
1: Não.
0: Então tá tranquilo. Que mais? Que mais que tem, mano?
1: Abertura a partir das 20 horas, então, né? E o jantar às 20h30.
0: Tá certo. Para não confundir, na terça-feira, como é que é? Vamos já falar da terça-feira?
1: Então, vamos falar da terça-feira. Isso. Então. Terça-feira, dia 22/9, cardápio daí é carreteiro.
0: Olha aí.
1: E carreteiro feito com nada mais nada menos que provavelmente um bom costelão que foi assado já, né?
0: Já, deixando
1: no domingo, né?
0: Primeiro assa o costelão, daí prepara tudo ele.
1: Justamente. E nesse mesmo dia também temos mais um show também, né? O pessoal que vai estar lá.
0: Claro.
1: Tem que ter um show. Cantiga de Verso e Alma.
0: Quanto, que é show? Quanto que vai ser também?
1: R$30 também.
0: 30 conto. E deixa eu te perguntar uma coisa. E paga pra entrar lá ou não?
1: Não. Só tem o ingresso da janta. Entrar no parque, tudo gratuito.
0: Bota 5 dentro de um carro, que é o que pode, né?
1: Isso.
0: Vamos aconselhar também pra ir fora da lei, né? Chega lá, estaciona o alto e entra sem pagar.
1: Não, paga só estacionamento.
0: Só estacionamento.
1: Só estacionamento.
0: 40 pila.
1: 40 pila. Em 4 pessoas? Não, 5?
0: 5 dá menos de 10 pila.
1: Tá louco, né?
0: É, 5 vezes 8, 40. 8 pila por 8 pessoa.
1: 8 pila por pessoa.
0: Mais 30 da janta, 38.
1: 38.
0: Tá barato, né?
1: Tá barato demais.
0: E tem baile depois ali, confusão, coisa arada, até umas horas?
1: Não, vai ter baile.
0: Quer dizer, o Nédio, troço e coisa.
1: Isso, tá. Não, tem tanto isso. Na segunda como na terça tem baile depois.
0: Então já sabe, né, gurizada? A programação é vasta, tem muitas coisas pra falar. A gente tá trazendo aos poucos as informações, mas vamos falar de cultura por aqui, de tudo que vai acontecer na cultura também. E eu agora preciso que você deixe o seu convite especial, né? Aquele seu jeito especial de convidar o pessoal, porque tá todas as informações no panfleto, vocês vão no comércio por aí, tem informações, fique à vontade de fazer o seu convite aí.
1: Então, pessoal, convido todo mundo para ir nos dias 18 até o dia 27 de setembro, no Parque Farroupilha de Chapecó. Nada mais, nada menos que o 22º Acampamento Farroupilha.
0: E temos uns apoiadores importantes, né? Via Porto Ram, o CEF Educacional, Giros Distribuidoras, Também Lasberg, Doncini, Serassá, Grupo Condá, MTG e a Prefeitura Municipal de Chapecó. Mas, virando a página, nós temos também aqui, ó, Grupo Bugio, Acesso Car, Hotline, Gaspareto Peças, Bridge e Grupo Felipe, Facta, Munique, Patrimonial, MRC Evento, Boliche do Galdério, Boliche do Galdério e a Erva Mate Baita. 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
0: Olha aí. E para botar defeito num fio é bem fácil também.
1: Ah, muito fácil.
0: Então, olha, eu tô comentando isso por quê? Porque nós temos lá, vocês sabem, pela lei tem que ter o gerador, né, para segurança do público, está lá já prontinho o gerador e você que é o responsável para deixar instaladinho funcionando
1: já como precisa. Já está instalado, funcionando, testado.
0: Olha,
1: só
0: aí.
1: Esperando o pessoal.
0: Então tá tudo certo. Se precisar, por exemplo, cair uma energia de luz lá, alguma coisa, o gerador aciona automaticamente?
1: Automaticamente ele entra e já mantém tudo funcionando.
0: Olha, até a internet fica funcionando.
1: Até a internet fica funcionando.
0: Então você pode ficar tranquilo. Acampamento Farroupilha é isso, gente. Nós recebemos aqui com muito carinho, meu amigo Ayrton Lorenzato, da Águia Fixadores. Agora acertei.
1: Agora acertou.
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0: 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Meu amigo, muito obrigado pelo carinho. Ele tem que ir para as outras emissoras agora, vai para aqui do grupo. Com certeza você vai ouvir muito falar da Águia Fixadores e desse meu amigo aqui, lá no acampamento Farroupilha, que é de 18 a 27 de setembro. Obrigado.
1: Valeu, tudo de bom.
0: Um abraço. Vamos voltar para nossa programação normal aqui e vamos em frente, tchê.
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0: É isso aí, gurizada, é isso aí, meus amigos, estamos de volta, né? Na saúde, na paz, nós que estivemos tocando em Erechim, naquela bela cidade, acampamento Farroupilha, juntamente com Ivan Vargas, e foi um sucesso danado. Queremos mandar um abraço grande para a 19ª, para o pessoal, para a Tati também, que estava por lá nos coordenando, nos ajudando, nos apoiando, e também para o secretário Wallace, né? Nossa senhora, como é bom trabalhar com gente organizada, hein? Parabéns por todo o trabalho, fotografamos na nossa rede social, você vai ver lá a gente por lá, viu? Tá certo? Então tamo direto, não dormindo, vamos seguir tocando aqui. 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Então tá bueno, gurizada. Olha, Mano Lima vai vir na abertura do acampamento Farroupilha, né? Mano Lima é dia 18, sexta-feira agora, gurizada. Não paga ingresso pra você ir lá. Tem apresentação do CTG Coxilha do Quero Quero e também do CTG Vaquinos do Oeste. Daí tem Mano Lima e tem baile com os velhos Tauras. Vai ser bom demais essa abertura. Eu quero você comigo. E a minha pergunta é: qual artista você vai assistir no acampamento desse ano, valendo 2 pares de ingresso para o jantar no parque no dia 22, tá bom? Vamos olhando a marca, falou em Mano Lima, tá aqui o homem. É, num contrapasso velho botado, chamado Munição Moiada. Aiza, canta, meu do céu, vamos cantando. Quem canta seus males espanta, eu sempre falo, né? Não perca a hora por nada, 5h41 agora. Na volta eu vou falar com a nossa audiência que já tá por aqui também.

0: Gostei dessa aí. Tosa de porco é puro grito e porca lã. Mas a Mano Lima, velho, diferente demais. Abertura do acampamento Farroupilha de Chapecó, sexta-feira agora. Eu fosse você, não perdia por nada. Depois tem Velhos Tauras Fandango afora. Eita coisa linda.
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0: Lembrando, é claro, que sexta-feira também tem CTG Cochila do Quero Quero. Tem também CTG Vaquinos do Oeste se apresentando no palco do acampamento Farroupilha. E assim segue, assim segue. Olha, eu preciso dizer pra você o seguinte, ó. Qual artista você vai assistir no acampamento Farroupilha desse ano? Valendo 2 pares de ingressos para o jantar no parque no dia 22, viu? E atenção, você que foi sorteado semana passada, a produção hoje no início da manhã já vai entrar em contato com vocês para passar informando como é que você faz. Vai ficar muito prático e tranquilo, foi pensado nisso também. Tá bom? Tá bom, tá bom. 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Eu falei que ia conversar com a turma, vou conversar, né? Olha os recados chegando por aqui, com muito carinho, eu vou fazer esses recados agora já. Olha só, Tônio Cítico, Bairro Desbravador, bom dia, ótima segunda-feira. Johnny, vou assistir Mano Lima. Abraço, fui pra caminhada. Então, vai assistir Mano Lima. Daí já tem o Fandango com os Velhos Tauras. Vai ter que ver um pouquinho, né, tchê? Dá essa moral pra nós lá. Vamos ficar muito felizes, meu amigo, minha amiga. Vamos lá com a gente. Bom dia. Estamos na escuta. É o Cisinando. Tá certo, meu irmão. Tá certo. Tá escutando? Então tá bueno. Tá certo. Tá bom, tá bom, tá bom, tá bom, tá bom. Quem mais aqui? Vamos ver? Quem mais? Bom dia, Johnny. Sobre o show no acampamento Farroupilha, são todos grupos muito bons. Porém, gosto muito do Paulinho Mocelin. Olha aí. Então, gosto muito do Paulinho Mocelin. Chegando o criado em galpão aqui.

agora, Walter Moraes. Esse vai estar no dia 19. Dia 19, sábado. E depois tem baile com os Vaquianos. É, mas antes tem uma série de coisas que daqui a pouquinho eu falo pra você no sabadão. Vem aí o Walter Moraes.

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1: Olha o clima.

É coisa linda, é coisa linda, até digo. E depois tem um fandangão com os nossos amigos dos vaquianos. É. E veja só, no sábado a abertura já é 9 horas, porque começa a eliminatória do Festival Internacional de Chula. Você não paga ingresso para assistir essas belezas que vão acontecer lá. Também temos às 15 horas a saída da cavalgada da Chama Crioula do prolongamento pela Getúlio Vargas indo até o Parque Farroupilha, viu? Recepção dos cavalarianos às 18 horas e 18h15, abertura oficial no sábado, viu? É, 19h30 tem ação no grupo Condá, da Condá FM, exatamente no sábado também, viu? Aí show com Walter Moraes, que já falei, e com os vaquianos também. Eu tava lendo aqui o recado do meu amigo Zé Luiz e caiu aqui, eu vou repetir ele então aqui, ó. Gostaria, Johnny, bom dia, sobre o show do acampamento, são todos muito bons. Segundo ele, né? Também. Muito obrigado. Muito obrigado pela diretoria, agradece, viu? São todos muito bons, porém gosto muito do Paulinho Mussolini por ter seu estilo próprio, inovando a música gaúcha, viu? Mas também gosto do estilo mais antigo, dos velhos Tauras e os Monarcas, são a maior referência da tradição gaúcha. Abraços, José Luiz Crote, gaiteiro, pai de gaiteiro, gente buena, nosso amigo por aqui da manhã também. Carolina Kinjerski, do Bodanese FAP, bom dia, Johnny. Todos ligados na 98 FM, Galpão Farroupilha, Chapecó. Abraço e abençoada semana. Obrigado, minha amiga. Obrigado, meu amigo. Tudo certo, né? Tudo tranquilo. Então tá bom. Olha a nossa pergunta, não esqueça, vai participando, vai participando. A nossa pergunta é: qual artista você vai assistir no acampamento desse ano? O pessoal vai respondendo, já vai participando, viu? Valendo 2 pares de ingressos para o jantar no parque no dia 21. Ah, não. 21 foi semana passada, perdão. Dia 22. Terça-feira, viu? Dia 22. O WhatsApp é o 3361-3110, viu? Tá bueno? Então tá bueno. Vamos seguindo por aqui. E se você não me conhece, eu sou o Johnny Camargo, cantor do Grupo Velhos Tauras e comunicador aqui da Condá FM, viu? No programa Galpão Farroupilha. Nosso Instagram agora é produtorajb.chapecó. E do programa é @programa Galpão Farroupilha. E o Velhos Tauras é @velhostauras, viu? Que é o nosso grupo de fandango. E como eu disse, nós tivemos sábado na querida cidade de Faxinalzinho. Nossa Senhora, aniversário do CTG. O pessoal também fez um costelão para aniversário, e tava muito bonita a festa lá também, né? Então tocamos sábado em Faxinalzinho e ontem em Erechim, na Semana Farroupilha deles lá também, viu? Então a gente entregou o nosso convite da nossa festa, que é depois da deles, já começou a deles lá, e a nossa começa agora neste final de semana, viu? Você é nosso convidado, vai participando por aí! Uma prosa, um pensamento positivo nos ajuda muito, não é verdade? Uma segunda-feira começando, uma semana começando, que já na sexta-feira começa o acampamento Farroupilha de Chapecó. Então, um carinho muito grande a todos vocês que estão com a gente, acompanhando a gente e respondendo as perguntas, tá certo? Então tá certo. Falei. O que mais tem que falar? Deixa eu ver aqui. Pegar aqui o Cantando Nossa Querência. É? Cantando Nossa Querência, então, dos Velhos Tauras, que vamos estar lá depois do Mano Lima, nesta sexta-feira. E essa aqui eu escrevi para a região ali de Faxinalzinho, onde a gente esteve tocando sábado. Fala daquela região ali, né?

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dia, bom dia, povo de Deus, povo de fé, que a paz seja convosco. Mais uma manhã abençoada, uma manhã gloriosa, manhã de segunda-feira, dia 14, Ebenezer, até aqui o Senhor nos ajudou. Quem vos cumprimenta nessa manhã é Victor Henrique, quero aqui deixar o meu abraço, meu carinho a todos vocês. Um abraço muito especial do nosso pastor, pastor Getúlio, pastora Thaís e nossos amados pastores. Que Deus abençoe, vamos juntos nessa manhã formar uma grande corrente de oração, uma grande corrente de fé, crendo que coisas grandes o nosso Deus fará. A nossa igreja, a Igreja do Evangelho Quadrangular, está localizada aqui na rua Augusta Miller Bonner, 75D, atrás do fórum, na rua da rodoviária. Que Deus te abençoe. Glória a Deus, tivemos um culto muito especial, culto de Santa Ceia, no domingo, 8:30 da manhã às 19 horas, foi uma grande bênção, um grande mover nosso culto de Santa Ceia. E já estamos aí preparados para nossa caminhada, para nossa fé, para tudo aquilo que vai acontecer essa semana. Amanhã, culto de oração, 7:15 da noite, e também, é claro, logo após o culto, às 8 horas, nossa escola bíblica. Na sexta-feira, caminhada de fé, às 9 da manhã, às 14 horas e às 19:30. No domingo, culto de domingo, 8:30 da manhã e às 19 horas. 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E quero aqui também deixar um abraço muito especial a todos vocês, amados ouvintes. Que Deus abençoe. Nos siga, nos acompanhe nas redes sociais, Quadrangular 7 Chapecó, Instagram, YouTube, Facebook, Quadrangular 59 25 44 44.

já inicia aí a sua segunda-feira cantando o hino da vida. Eu quero deixar uma palavra ao seu coração que está lá em Salmos 46, 10. Aquietai-vos e sabeis que eu sou Deus. Às vezes Deus não está pedindo que você faça mais, lute ou tente controlar todas as situações. Ele está pedindo que você pare, confie e reconheça que Ele é Deus. A nossa confiança é que tem que estar em Deus. Então, que você aprenda a descansar na presença dEle. Está iniciando aí segunda-feira, dia 14. Talvez tantas coisas, tantas decisões para você tomar, mas descansa no Senhor, porque é nele que vem a nossa salvação, é nele que vem a nossa paz, é nele que vem a nossa vitória, é nele que vem a nossa certeza. Então, se alegre, porque Jesus Cristo é contigo. Não há problema, não há muralha, não há desafios, não há protestados, inimigos, principados que fiquem diante de pé do nosso Senhor Jesus Cristo. Então, ore, entregue, confie, Deus irá te abençoar, em nome de Jesus Cristo. Continue confiando, continue entregando, porque você em Cristo Jesus é mais que vitorioso. Às vezes não é fácil, vem a luta, vem a tempestade, vem os dias de luta, mas Jesus Cristo continua no barco, Jesus Cristo continua nos abençoando, Jesus Cristo continua nos guardando. Tenha fé, porque a fé é o que nos move. Amém?

0: Glória a Deus. Vamos orar. Traga pertinho o objeto, a chave, o documento e nós vamos clamar junto. Meu Deus e meu grande Deus e poderoso Pai, Senhor dos senhores, nesse momento eu oro por cada ouvinte que está nesse carro. Essa pessoa que está indo trabalhar, essa pessoa que está talvez chegando no seu trabalho, que Deus venha abençoar, talvez já está trabalhando dentro desse carro, que o Senhor venha guardar, que o Senhor venha proteger, que o Senhor venha blindar em todo e qualquer mal. Meu Pai, em nome de Jesus, coloca anjos ao redor desse carro, livrando, guardando, protegendo, abençoando, em nome do Senhor Jesus Cristo. Meu Pai, em nome de Jesus, que a Tua mão de poder, de graça, de poder, dele esteja agora sobre todos os teus filhos. Que o Senhor venha abençoar, que o Senhor venha curar todos do alto da cabeça à planta dos pés. Que a tua mão de graça, que a tua mão de poder esteja agora sobre todos os teus filhos. Meu Deus e meu Pai, nós oramos nesse momento. Nós queremos, meu Pai, em nome de Jesus, que o Senhor venha nesse exato momento abençoar o chefe de família, a dona do lar, a rainha do lar. Que o Senhor venha derramar cura, que o Senhor venha derramar milagres, que o Senhor venha derramar maravilhas. Abençoa aqueles que estão perdidos, que estão desviados do teu caminho, que eles voltem a encontrar o caminho da paz. Ou aqueles que nunca ouviram falar sobre Jesus, em nome de Jesus, meu Pai, prepara momento, prepara corações para que isso venha acontecer. Nós oramos por cada objeto à frente desse rádio, documento, água, copo, fronha, travesseiro, lençol, em nome de Jesus, seja abençoado qualquer objeto à frente desse rádio, seja abençoado em nome do Senhor Jesus Cristo. Nós já oramos, nós já consagramos nossa semana, nosso trabalho, nossos cultos, em nome de Jesus. Oramos pela vida do pastor Getúlio, pela vida da pastora Thaís, oro pela minha vida que estive de mais um ano de vida ontem, de aniversário. Obrigado, meu Deus, porque até aqui o Senhor tem me guardado, tem me sustentado, e eu desejo que o Senhor também venha abençoar, guardar, proteger todo esse povo através dessa rádio, em nome de Jesus Cristo, amém.
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Tamo de volta, 6h19. Tamo de volta para conversar com você, para perguntar para você qual artista você vai assistir no acampamento Farroupilha de Chapecó, valendo 2 pares de ingresso para o jantar no parque no dia 22, viu? 3361-3110. E eu quero mandar um abraço especial agora aqui para o pessoal motoristas de aplicativos. Um, inclusive, que estava me ouvindo, trazendo a minha colega, que trabalha aqui na Clube FM, e ficou sabendo desse jantar. Então é assim, ó, 3361-3110, anota aí e manda o seu recado pra cá, viu? Motoristas de aplicativos, todos vocês que estão me ouvindo, podem participar e ir pra lá. Não paga ingresso pra entrar e jantar de graça. 2 pares de ingresso essa semana. Já demos 2 a semana passada, são 4 pessoas que vão. Hoje, no início da manhã, já vamos passar pra eles as informações. E você também está concorrendo aqui, então você que participa a partir de agora no 3361-3110, viu? Você que já está participando aí hoje, já veio para cá os recados, tá tudo certo, viu? Tá tudo certo e tranquilo. E chegando mais recado? Claro que sim. Daqui a pouquinho. Aliás, eu recebi um vídeo do seu Zé Luiz Crote tocando uma marca dos vídeo do Tio Bilia na Gaita Ponto. Com quem do lado tocando gaita? Ô, Julinho. Esse mesmo, o filho do homem. Tá bonito, viu? Parabéns, parabéns, parabéns. Que coisa linda poder tocar Gaita Ponto, Gaita Pianada junto. E o homem metendo uns duetos réio ali, né? Ai, zap, azar. Esses guris saem melhor que a gente, né, seu Zé? Que coisa de louco. 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Olha a hora, acerte comigo, 6h22. Vem participar comigo, vem dizer que show você vai assistir no acampamento Farroupilha. Olha quantos tem. Os Monarca, Luiz Marenco, Mano Lima, Chiquito e Bordoneio, Paulinho Mocelim, Os Bacanos, Ari Correia, Cantiga de Versa e Alma, Juscelio Borsoi, Fábrica de Gaiteiros, Acorde de Prendas com a Larissa Dalpiva, Hermano Guedes, Walter Moraes, Erlon Pericles e Valios Tauras. Então você escolhe, responde pra gente e concorre a 2 pares de ingressos para ir jantar no dia 22 de setembro. Fala aí, Monarca. Tá aí os homens. Que dia, Monarca? 23 de setembro, quarta-feira. Imperdível. E junto com os Monarcas, quem tem? Eu vou dizer aqui. É a artística do CTG de Condá e do CTG Herança Gaúcha lá pra você assistir, sem pagar ingresso.

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1: Já vou falar com a turma que tá entrando em contato com a gente. Muito obrigado pelo carinho. Já tá subindo um recado aqui, que coisa boa, né? Olha só. Vamos lá aqui bem rapidinho. 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E agora eu já vou aqui pro lado de cá, virando pra cá, vamos ver quem tá comigo aqui. Vamos lá. Vamos abrindo aqui, apertando ali e vamos ver quem fala comigo. Alô?
2: Bom dia, Johnny. Aqui é o João da
1: Fala, João!
2: Sozas. Quero compartilhar uma história com o Valdir do Chalé do Mel.
1: Olha aí.
2: Tinha um cipó aqui perto de casa, numa cipó. Árvore cheia de florzinha. Daí as abelhas pousavam na flor e caíam.
1: Ô, louco!
2: Eu pensei que fosse uma flor envenenada.
1: Olha aí.
2: Que elas passavam mal e caíam. Daí eu voltei pra casa, pesquisei. Elas caem e dormem no chão por uns minutinhos.
1: Olha aí.
2: Quando acontece isso é porque elas estão com sono e muito desgastadas. Daí elas se recuperam com esse sono, acordam e vão achar a rainha.
1: É sério?
2: Um forte abraço, meu amigo Johnny Camargo.
1: É sério isso, João? Mas que pesquisa, hein? Parabéns, gurizinho, parabéns. É diferenciado. Bom dia, Johnny. Gostaria de ouvir os velhos Tauras. Sou João Nicolau. Me coloca num sorteio. Quer dizer, então, que vai assistir os velhos Tauras no acampamento Farroupilha. Tá certo? Então tá certo. Vamos ver aqui quem mais tá falando comigo aqui da promoção. Alô!
3: Bom dia, meu amigo Johnny.
1: Fala, homem do céu.
3: Aqui nós não ganhamos uma erva, mas eu ia comprar uma, né? Mas ainda não comecei a tomar ela. Essa semana, quem sabe, eu abro a parte da erva, mas vamos experimentar, né?
1: Claro.
3: Estamos passando aí. Pra desejar pro amigo aí uma semana abençoada, uma semana iluminada. Deus abençoe a todos.
1: Sim.
3: Beleza, meu querido?
1: Beijo.
3: Nunca fui no acampamento Farroupilha.
1: Ei.
3: Mas creio que todas as bandas que estarão lá é de bom gosto.
1: Valeu,
3: e ele abraça tudo de novo.
1: Se puder ir esse ano, vai, né, tio? Vai que você vai gostar. Ótima semaninha, ouvindo Galpão Farroupilha com Johnny Camargo, Irineu da Silva, do Esplanada. Se o Johnny Camargo não cantar no acampamento Farroupilha, a presença tá ótimo no meio. Como é que é? No meio dos bombachudos? Vamos cantar lá sim, nós vamos estar cantando lá. Fique tranquilo que na sexta-feira vamos estar lá, tranquilo, cantando depois do Mano Lima, viu? Deixa eu ver aqui, sou motorista de APP. Mas não disse mais nada, tem que responder a pergunta, mas que legal que você participou por aqui. Então, José Carlos Maciel é o seguinte, responde para nós, um dos artistas, e daqui a pouquinho eu falo de novo, vamos sempre falando aqui, né? Então, se você quer participar, é tranquilo, viu? É tranquilo. Quem mais fala comigo? Bom dia, Johnny. Aqui é a Valentina, do Faxinal dos Rosas. É? Johnny, tô indo viajar. Eu quero ir no show dos Velhos Tauras. Um forte abraço. Tá indo viajar? Mas, ah, coisa boa, hein? Notícia boa. Não dá mais tempo agora. Vamos ter que ir para o lado de cá. Vou olhar uma marca e agora vamos de Paulinho Mocelin. Claro que sim. Até para rimar, né, tchê? O homem vai estar aqui na quinta-feira.
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começando com nossas amizades aqui que temos. Aliás, começamos em janeiro, né? Começamos em janeiro, estamos felizes da vida com esse horário, viu? Coisa boa, tão boa que nós viemos direitinho direto pra cá. Saímos de lá, viemos direto pra cá pro programa. Não tem nada. Vamos até às 7 horas. Aliás, temos que parar um pouquinho antes, é uma pena, mas que estamos no 12 aí de parceiro, estamos, viu? Fomos bem recebidos em Faxinalzinho, fomos recebidos lá que nem uns patrão grandão. Ficamos muito emocionados e felizes da vida. Viemos aqui no 12 de parceiro, viu? Olha, quinta-feira tem Paulinho Mussolini, mas antes tem Grupo Posteiros de Outrora e tem o CTG Sangue de Farrapo se apresentando, viu? Então tem bastante coisa lá. E você não paga ingresso pra entrar, che? Então já vai marcando aí. E a minha pergunta é: qual artista você vai assistir no acampamento Farroupilha desse ano, valendo 2 pares de ingresso para o jantar no parque por conta nossa? É, por nossa conta no dia 22, viu? É, dia 22. E olha os artistas, pra quem não pegou aí ainda, pra quem não pegou. Vamos falar ligeirito aqui: Os Monarcas, Luiz Marenco, Mano Lima, Chiquita e Bordoneio, Paulinho Mussolini, Os Vaquianos, Ari Correia, Cantiga de Versialma, Juscelio Borsoi, Fábrica de Gaiteiro, Segundo Acorde de Prendas da Larissa Dalpiva, Hermanos Guedes, Walter Moraes, Erlon Pericles e Velhos Tauras. Todo mundo por lá, agora é a vez do Chiquita e Bordoneio. Na volta eu converso contigo que tá mandando o áudio. Vamos lá, Chacoalha a Gaita Gurizada! Chiquita e Bordoneio, dia 25.

0: Chiquité Bordoneio, dia 25, sexta-feira, no acampamento Farroupilha.
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0: E vamos seguindo, né, gurizada? Vamos seguindo. Olha, qual artista você quer assistir no acampamento Farroupilha desse ano, hein? Ou você vai assistir qual? Hã? Você vai lá no qual? Valendo 2 pares de ingresso para jantar no dia 22, no 3361-3110. Você concorre e deixa tudo por nossa conta, viu? Nós ajeitamos tudo para você aí com a produção, tá bom? 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Tá bueno? Então tá certo. Vamos bolear agora aqui uma marca. É, vamos olhar aqui o nosso amigo Luiz Marenco, que vai estar dia 26. E depois dele tem Ari Correia e Grupo Alma da Querência. Mas também antes dele tem coisa, claro que sim. Apresentação artística do Grupo de Danças Eco del Monte de São Vicente, Argentina. Exatamente, e tem torneio de truco da Oeste Capital. Muita coisa boa acontecendo de 18 a 27 de setembro.

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1: E eu continuo por aqui, 6h44, insistindo com você. Qual artista você vai assistir no acampamento desse ano? Valendo 2 pares de ingresso para o jantar de graça, lá no Parque Farroupilha, no dia 22. Terça-feira, viu? Mas você pode ir qualquer dia lá que você não paga ingresso. Mas nesse dia também, você vai, além de não pagar ingresso, janta por conta do Galpão Farroupilha, da Condá e da produtora JB e da Associação Cultural Parque Farroupilha, viu? 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Qual artista você vai assistir no acampamento desse ano? Vamos ver, tem mais um pouquinho de recado aqui. Tem um pocão ainda, tem bastante. É, bom dia, Johnny. Mauro Elvis. Roda pra nós, do Teixeirinha, a música Shot é Lindo. Obrigado. Muito obrigado. Não respondeu a pergunta, não vai pro sorteio. Vamos ver aqui. Quem é agora? Quem é? Olha aí, vamos ouvir a turma aqui. Vamos ouvir a turma. Alô?
2: Bom dia. Eu gostaria de assistir o show de Walter Moraes.
1: Uhum.
2: Maciel.
1: Ô, seu Maciel. Tá certo? Bueno, agora vamos molhando marca no domingo, dia 27. Vamos falando aqui. Vamos ter o show dos Hermanos Guedes, mas antes temos... Já, ó, de manhã, 9 horas, abertura dos portões, 10h30, passeios a cavalo para crianças sem custo, de graça. 12 horas, tem a final do churrasqueiro, o melhor churrasqueiro do Oeste, do Clique RDC. A Fernanda trabalhando lá no final, viu? E eu vou experimentar um pouquinho lá, porque vai estar os bons, nós vamos lá, né, produção? É isso aí. O Bruxo Campeiro também disse que vai comer lá. Imagina, os melhores churrasqueiros lá na final... E nós por lá, só tem tchando. É, segundo acorde de prendas também com a Larissa Dalpiva. E depois encerrando então com Hermano Guedes, o 22º acampamento. E com quem é? É os Hermanos Guedes cantando aqui então pra nós agora. Vamos lá, eu já preciso dar tchau. Mas já, piazada. Não, né? Vou tocar essa e daí vou dar tchau.

Mas aí sim, em 6h51. Tu viu que coisa linda, que coisa linda. Nay Guedes, que é dos Hermanos Guedes, que vão estar aí no domingo. Dia 27, encerrando o acampamento Farroupilha. Claro que sim, vamos agradecendo. Vamos agradecendo a turmada. Vamos agradecendo a turmada aqui. Claro que sim, ó. Agradecer você que está participando. Pessoal que mandou agora pro final, não dá mais pra mim ler, viu? Não dá mais pra mim ouvir. Então manda mais cedo, é a dica, manda mais cedo pra participar do sorteio. 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Eu te convido para continuar aqui na Condá. Tchau, tchau, tchau, tchau. Vamos embora, é hora de ir. Amanhã tamo de volta. Mas parceiro, né? Nós é que vamos estar parceiro. Tamo de volta. 6h52. Fui com Deus. Tchau.

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11: 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Uma produção do Sistema CNA Senar.
12: O mercado catarinense de terneiros manteve a trajetória de valorização no primeiro semestre de 2026. Os preços dos animais de desmama encerraram o período com crescimento de aproximadamente 19% em relação aos registrados no mesmo período de 2025, consolidando o segundo ano consecutivo de alta após 3 anos de retração. Os dados fazem parte do levantamento realizado pelo Grupo de Melhoramento Genético da UDESC. O estudo conta com o apoio da FAESC, parceira dos eventos agropecuários de Santa Catarina. Entre janeiro e junho de 2026, foram contabilizados 85 leilões, número ligeiramente superior aos 82 registrados no primeiro semestre de 2025. Minuto do Agro, uma produção do sistema CNA, FAESC, Senar e sindicatos rurais.
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8: Bom dia.
6: Bom dia.

0: Bom dia pra você! Com a graça de Deus, nós estamos de volta, tendo a oportunidade de colocar no ar o nosso Primeira Hora, o nosso programa da manhã, através da Condá FM 98.9. É de Chapecó pra toda uma grande região de audiência, faltando 26 minutos para as 8 horas da manhã. É o nosso programa que chega, que começa em mais uma semana de trabalho aqui na Condá. Hoje é segunda-feira, 14 de setembro de 2026. É o dia 257 deste ano, faltam 108 dias para o ano novo. Nós estamos no inverno brasileiro, da hora oficial do Brasil, e a lua é a lua nova, na frase bíblica, porque Deus não enviou o seu filho ao mundo para condenar o mundo, mas para que o mundo seja salvo por ele, João 3,17. Frase do dia, frase de Santa Teresa d'Ávila: aconteça o que acontecer, permaneçamos abraçados à cruz, que é sempre um grande evento. Santos do dia, Rósula Materno e Noteburga. Hoje é o dia do frevo e o nosso programa, ele chega, ele começa no rádio, aqui no gentil oferecimento de Candate Supermercados, mais economia no seu dia a dia, no bairro Alvorada, pertinho da Apte Alimentos, erva mate mazute, cultive a tradição tomando o melhor chimarrão. 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Estas são as empresas que estão com a gente e movimentam aqui o seu programa da manhã.
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0: É o Primeira Hora, programa que vem e que chega, na apresentação de Eduardo Prado, Gladira Zambuja e André De Lázari. Os trabalhos técnicos é de Lucas Pave, proprietários, diretores, departamento comercial e todos os demais profissionais da Condá FM. Estamos sempre prontos, preparados para abraçar você, dizer bom dia e muito obrigado pelo carinho da sua audiência.
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0: Até às 8h45 da manhã. Quem é você? Aonde você ouve o programa? Nós queremos ouvir você falar no rádio 3361-3110. 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No YouTube você digita Rádio Condá FM e você vai encontrar a nossa transmissão ao vivo. 21 minutos para as 8. Manhã nublada, mas sem chuva. Isso que é o importante. Gladir Azambuja, bom dia, bem-vindo.
1: Bom dia, Prado. Bom dia, colegas. E claro, sempre aquele bom dia muito especial aos nossos queridos e estimados ouvintes. Uma semana que começa aí com o céu plúmbio, carregado.
0: Okay.
1: Plúmbio. Cinzento, né?
0: Cor de chumbo. O homem é diferenciado, né?
1: Eu já fiz pra provocar ele.
0: Eu sou muito chinelão mesmo, né? Continua.
2: Eu não sabia do plúmbio.
0: Continua.
1: Eu já fiz pra provocar.
0: Enciclopédia.
1: E ela começa praticamente como termina, porque semana passada nós tivemos um encerramento de semana complicadíssimo, especialmente na sexta-feira, né? Muita chuva, céu carregado. Hoje não temos essa chuva toda, mas de novo começamos aí a semana cinzenta. Mas o que eu quero dizer aqui é que, apesar disso tudo, estamos aqui. Estamos vivos, estamos cumprindo os nossos compromissos, honrando aquilo que assumimos. Então vamos celebrar, vamos agradecer, vamos dar graças por estarmos todos aqui. Talvez para alguns a situação não esteja tão boa, para outros esteja um pouco melhor. Isso faz parte da vida e faz parte da história de cada um. Então que nós tenhamos a força, que nós busquemos essa força, e nós sabemos muito bem onde ela está, que cada um possa fazer do exercício da própria fé uma das principais fontes motivadoras e geradoras de recursos necessários para que tenhamos pela frente uma grande semana, grandes dias, grandes realizações, que possamos, no mínimo, nos permitir sonhar. Porque o sonho é o combustível que nos faz andar, que nos faz gerar os recursos necessários para seguir em frente. Então, vamos todos, e que aqui no Primeira Hora possamos honrar essa parceria de todas as manhãs com um público tão afável que nós temos, um público tão carinhoso, tão fiel também. Vamos lá, Prado, bom dia.
0: Vamos lá, Gladir Azambuja, bom dia, bom dia. Agora faltando 19 para as 8, André de Lázari, bom dia, bem-vindo.
3: Bom dia, Eduardo Prado, bom dia, Gladir Azambuja, bom dia, Lucas Pave, a você que nos acompanha na Condá. Uma semana abençoada por Jesus Cristo para todos nós. Semana em que se comemora o 20 de setembro no próximo domingo, semana com agitos importantes na política, mas o noticiário começa por onde ele terminou na semana passada, com os efeitos do temporal de sexta-feira. Por isso, antes da previsão do tempo, trago como principal manchete 3 acidentes com morte na região nesse fim de semana, 2 em Chapecó, 1 em Romelândia. E antes da previsão do tempo, vamos ouvir o Coronel Walter Parisotto, que é o diretor municipal da Defesa Civil de Chapecó, para que ele nos explique algumas dúvidas que surgiram durante o fim de semana, principalmente em por que houveram tantos pontos de alagamento em Chapecó, tanto na área urbana quanto no interior, por causa da chuva de sexta-feira, e quantas ocorrências foram geradas, é um número impressionante, de ocorrências geradas e atendidas pela Defesa Civil e pela Prefeitura de Chapecó durante todo o fim de semana. Coronel Parisotto, bom dia.
4: Uma chuva de 60 milímetros, 70 milímetros, em 24 horas, a cidade absorve com muita facilidade. Chuvas com esse potencial de 40 milímetros em uma hora, ela traz uma dificuldade muito grande para qualquer sistema de escoamento urbano de qualquer cidade do mundo em fazer essa gestão. Apesar das obras que foram feitas, das drenagens, das limpezas, das desobstruções, é um volume, né, muito grande de água por um período muito curto e que obviamente acaba trazendo algum tipo de transtorno. Apesar disso, nosso entendimento é que a cidade suportou bem. A gente tem obviamente alguns pontos que já são conhecidos, E eu diria assim que a gente não pode culpar somente a água, né? Historicamente, nós fomos ocupando áreas que deveriam ter sido guardadas e reservadas para a expansão e escoamento do rio, e acabam sendo atingidas nesses momentos. E nós tivemos duas situações que agravaram esse momento, né? Uma foi a obstrução de um ponto, né, de um curso d'água no bairro São Pedro, por resto de construção, que acabou fazendo com que essa água fosse represada ali e acabasse invadindo algumas residências. E também, né, uma pequena barragem, aliás, um pequeno açude rompeu e aí colocou um pouco mais água num sistema que já estava caótico. E, então nós somamos 141 ocorrências atendidas, ocorrências que nós consideramos situações emergentes.

0: novamente.
1: Está aí, muito obrigado, Coronel Walter Parisotto, pelas informações e pelos esclarecimentos. Algo que nós estávamos comentando entre nós aqui dentro do estúdio. Parte do que aconteceu sexta-feira é culpa nossa pelo histórico de como foi feita a urbanização de Chapecó. E outra parte é culpa de parte da população pelo descarte irregular de lixo.
2: Mas ainda aqui, André, isso que a gente não é que nem lá da minha região, que eu venho lá de Caçador, Videira, Rio das Antas, né? Que o rio, ele é relativamente grande, ele corta a cidade. Cara, lá o pessoal tava apavorado, homem, apavorado.
3: Lá é
2: O
3: o caso
2: rio
3: de uma
2: já.
3: cidade que nasceu por causa do rio,
2: Sim,
3: né?
2: nasceu por causa do
3: Nasceu
2: rio,
3: por causa
2: foi
3: do
2: imagem
3: rio.
2: do rio, né? É tanto que Caçador é o nome do rio, né? É o nome do rio que depois desemboca no Rio do Peixe, né? Cara do céu, deu 2,20 e pouco acima do normal. Então, várias e várias ruas intransitáveis, casas com tomadas pela água que a comunidade teve que deixar, os moradores tiveram que deixar. E lá isso é histórico, cara do céu. Eu tô com 51 anos desde que eu me conheço por gente. A realidade é essa. E já fizeram dragagem do rio várias vezes e já tomaram atitudes. Melhorou. Mas quando dá um grande volume de chuva num curto espaço de tempo, como foi o caso do fim de
3: Sim.
2: semana que passou, cara, é um abraço pro gaiteiro, como a gente
3: E
2: disse.
3: aí, das imagens todas, essa não é de Chapecó, mas das imagens todas que surgiram e brotaram aí pela internet, para mim é mais. Eu vou classificar como triste. Triste. Porque eu poderia dizer que ela é revoltante, ela é. Eu poderia dizer que ela causa indignação, e ela causa. Mas eu vou classificar como triste, porque dá a impressão assim que é uma derrota consumada. A nossa sociedade, ela está derrotada moralmente e eticamente. Porque eu não me recordo da cidade agora, perdão, mas houve destaque para um hipermercado, um supermercado que foi invadido pela água.
2: Joaçaba.
3: Joaçaba, é isso,
2: Joaçaba,
3: Joaçaba.
2: Joaçaba.
3: O supermercado foi invadido pela água. Houve ali um certo até desespero para
2: Sim.
3: evacuar o supermercado o mais rápido possível, tirando clientes, funcionários. E aí o que acontece? A população foi lá saquear
2: Sim.
3: o supermercado.
2: Tiveram que colocar guarnições de plantão para poder garantir a segurança no local.
1: E não só
3: Gente.
1: trancar o trânsito, que eles já tinham esse trabalho.
2: Não, para agir por causa do furto,
1: É?
2: do saqueamento.
3: Os caras estavam
1: Dois trabalhos.
3: saqueando um supermercado em meio a um desespero de uma enchente, de uma água corrente que estava
2: Sim,
3: passando ali,
2: sim.
3: colocando em risco até a estrutura do próprio móvel, do pavilhão, né? E aí a preocupação das forças de segurança, as forças de segurança que tinham que estar cuidando ali de evacuar, também estavam de prontidão, porque uma meia dúzia de safados, salafrários, sem vergonhas, resolveu saquear o supermercado.
2: Aí quando eu digo para você que escapou do boi, a vaca atropela, esse é o sentido.
3: Cara, é de uma indignação. Eu tô falando de mim agora, do
2: Sim,
3: meu
2: sim, sim.
3: sentimento. Se alguém olha para aquilo lá e acha normal, que nem eu ouvi também esse fim de semana, mas ia se perder. Não importa, não é teu.
2: Tem dono,
3: Não
2: cara.
3: é teu.
2: Tem
3: É
2: dono.
3: isso, essa coisa que a gente tem que começar a entender. Não é dele, não é teu, não é meu. Tem um proprietário.
2: Mas sabe de onde é que parte, Gladir? Eu estava escutando os spots políticos. Ali já sai errado. Vocês vão entender o que eu vou falar. O spot político, ele é composto do texto do candidato e das adjacências que a lei manda. O texto do candidato em rotação normal.
3: É assim.
2: As adjacências.
1: O nome da coligação?
2: Nome de coligação, número de pesquisa, quando é para. Você não consegue entender. Então, nós nos enganamos a nós mesmos, cara.
3: Exatamente.
2: Já parte de um princípio errado. Ah, eu tô cumprindo a lei. Mas não dá para entender?
3: A lei não fala na rotação, ela fala que tem que ter informação. Ah, então eu vou usar na rotação
2: É
3: máxima.
2: que nem o negócio da propaganda e do contrato.

0: apareço lá grandão e lá embaixo bem pequenininho. Ah, só vale você comprar
1: taxa de juro,
0: tantas unidades, depois no mês a taxa de juro no cartão é tanto, no boleto é tanto, tá. Aquilo lá tinha que estar em letra do mesmo tamanho do preço, cara.
2: É que se tem uma brechinha na lei, eu vou lá e me aproveito dela, né? Então, pra mim, essa foi a cena mais entristecedora, assim, do fim de semana. Porque as forças de segurança deveriam estar lá voltadas somente à segurança das pessoas, cuidando da evacuação do prédio. Não, tinha que botar gente lá e foi uma ação até mais contundente. Sim. Não foi simples, não.
0: Não.
2: Pra conter o saqueamento do supermercado.
0: Como a gente sempre diz, tem que ir lá goelar o safado para não aprontar.
2: É impressionante,
1: cara. Impressionante. Dito isso, previsão do tempo conforme a plataforma Indy. Neste momento em Chapecó, 9 graus e a máxima deve chegar aos 18 no dia de hoje. E vai ter um leve aumento das temperaturas durante a semana. Não há previsão de chuva até a noite de sexta-feira. Então será uma semana de tempo
0: até sexta.
1: Firme. Até sexta.
0: Oh.
1: E daí o fim de semana chove.
0: De novo.
1: Mas vamos lá. Temperaturas. Para amanhã, terça-feira, mínima de 12, máxima de 19. Sol com muitas nuvens, como agora, tanto hoje quanto amanhã. Maiores aberturas de sol apenas na quarta-feira, até com um possível céu de brigadeiro, mínima de 9, máxima de 19 graus. E para quinta-feira, mínima de 10, máxima de 23.
2: Não chove durante a semana?
1: Não chove até a noite de sexta-feira.
2: Esta semana o Gadanho vai cantar num lugar aí.
0: Essa semana vai. Não podemos dar moleza pro azar, né?
2: Tá atrasada a obra.
0: Não podemos dar moleza pro azar.
2: Essa semana o Gadanho
0: vai ser de trafaiasca
2: da laje. E é pro lado e é pro outro.
0: E vai que vai, né?
1: Em contrapartida, começa o acampamento de Farroupilha e chove.
0: Eita. É que nem EFAP, né? Se tiver EFAP, tem chuva. Se tiver acampamento de Farroupilha, tem chuva.
1: Botinas.
2: Lá no Rio Grande do Sul, em Caxias do Sul, nós tínhamos uma brincadeira lá que queria. Qualquer coisa que precisasse de chuva era só marcar um jogo do Caxias. Rapaz, é impressionante. Tinha jogo do Caxias, chovia. E os caras queriam levar o Caxias pra fazer uma excursão pelo Nordeste, uma época lá.
0: Pra ver se dava uma alinhada lá.
2: Pra amenizar a seca, né?
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0: Aí não tem erro, aí não tem atraso nem demora, né? Diga lá, André.
1: Muito bem, começamos o noticiário falando dos acidentes com morte no Oeste Catarinense. O primeiro deles foi durante a tarde de sábado, na Rua das Garças, no bairro FAP, em Chapecó. A batida envolveu moto e carro, as duas pessoas feridas estavam na moto, uma delas morreu no local, Valmir da Silva dos Santos, de 21 anos. Bah. A outra pessoa ficou ferida e levada em estado grave ao hospital regional, continua internado naquela unidade hospitalar. Não há maiores detalhes, é um relato muito sucinto, mas infelizmente este primeiro acidente com morte. Já o segundo foi na SCT 480, distrito de Marechal Borman, em Chapecó, também na tarde de sábado. A batida envolveu duas motos e um Honda Civic. Conforme informações repassadas pelo sargento Gelson Pagliosa, do Corpo de Bombeiros de Chapecó, um dos motociclistas bateu na traseira do Civic. Após a batida, ele perdeu o equilíbrio e caiu sobre a pista. E depois bateu de frente com uma segunda moto que seguia no sentido contrário. O primeiro motociclista morreu na hora. Segundo as informações do atendimento, ele sofreu uma amputação em uma das pernas em decorrência do acidente. O outro motociclista também ficou ferido com uma fratura em uma das pernas. Ele foi encaminhado pelo SAMU ao Hospital Regional para atendimento médico. O helicóptero do CER também prestou apoio a esta ocorrência. Uma situação bastante complicada ali no distrito de Marechal Borman. E também nós tivemos um acidente com morte em Romelândia.
0: Uhum.
1: Por volta das 5 da tarde de ontem, no quilômetro 56 da SC-161. Foi uma batida de frente entre moto e carro. A guarnição conversou com uma mulher de 26 anos, condutora do Volkswagen Gol. Ela informou que estava indo para casa quando acabou sendo surpreendida pela moto que vinha pela contramão. Ela relata que o condutor da moto acabou desviando pela contramão em alta velocidade para evitar uma possível batida traseira com outro veículo que ela seguia, e também informou o passageiro, o marido desta mulher e os dois filhos, que todos saíram ilesos. Já o homem de 23 anos que conduzia a moto Honda CG 150 Titan morreu na hora. Bah. O caroneiro era seu irmão de 27 anos, que foi encaminhado em estado grave ao Hospital Terezinha Gaiobasso de São Miguel do Oeste. Portanto, estes foram os três acidentes com morte deste fim de semana. Mas também houveram outros acidentes. Uma batida entre um Honda Civic e um Volkswagen Gol deixou três pessoas feridas por volta das 6 da tarde de ontem na BR-163 em São José do Cedro. Segundo informações apuradas pelo Impacto Comunicação, não havia ninguém no Civic quando os bombeiros chegaram. E no Gol, o motorista e uma criança estavam presos às ferragens, foram retirados pelos socorristas. Uma terceira pessoa, também menor de idade, foi encontrada ao lado do veículo, saiu por meios próprios. As três pessoas feridas foram encaminhadas ao Hospital Cedro para atendimento médico e as causas do acidente não foram divulgadas. Já no município de Campoerê, uma mulher de 29 anos ficou ferida por volta das 15 para as 3 da manhã de ontem, após sofrer uma queda de moto no contorno viário Guerreiros da Chapecoense. O corpo de bombeiros foi acionado, a mulher estava inconsciente com dificuldade para respirar e foi levada pelos bombeiros ao Hospital Santo Antônio de Campoerê para atendimento médico. Também em Concórdia, uma batida traseira envolvendo um Chevrolet Onix com placas de Belo Horizonte, que fazia serviço de aplicativo, e um dos caminhões que faz a coleta de resíduos sólidos no município, deixou duas pessoas gravemente feridas, mais o carona do automóvel, por volta das 21 horas de ontem, na rua Marechal Deodoro, próximo ao posto Parisente. Segundo informações, o carro bateu na traseira do caminhão e atingiu dois dos garis que estavam na parte traseira do utilitário.
0: Bah.
1: Uma guarnição do SAMU fez o atendimento aos feridos, junto com os bombeiros voluntários. Os dois garis tiveram ferimentos nas pernas e foram levados ao Hospital São Francisco para atendimento médico. E o motorista do carro de aplicativo fugiu do local sem prestar socorro, a princípio, conforme as informações da Rádio Rural. E continua, então, a busca, então, ao motorista a partir de agora. Tentativa de feminicídio em Itá. A polícia investiga um caso de tentativa de feminicídio seguido de suicídio na tarde de sábado. As primeiras informações apuradas pelo repórter Décio Pandolfi, da Rádio Belos Montes de Seara, são de que um homem tentou matar a companheira e depois tirou a própria vida. A mulher foi ferida com um tiro e conduzida ao Hospital São Francisco de Concórdia e o estado dela é estável. Ela foi atingida de raspão no pescoço. O fato aconteceu na comunidade de Adolfo Konder. A arma utilizada na ocorrência foi apreendida e o autor dos disparos foi identificado como Alencar Martinson, de 54 anos, que foi sepultado na manhã de ontem no cemitério municipal de Itá. A Polícia Civil agora fica também a cargo das investigações desta ocorrência. 13h30 da tarde de sábado, ocorrência de ameaça e injúria no âmbito da violência doméstica, Rua Ângelo Lázari, centro de Faxinal dos Guedes. A PM foi acionada para atender uma ocorrência envolvendo agressão e ameaça. Uma mulher de 50 anos relatou que havia sido agredida e ameaçada pelo filho, um homem de 26 anos, que havia deixado a casa momentos antes em um Fiat Palio de cor vermelha, seguindo em direção a Xaxim. Durante as diligências, a guarnição da Polícia Militar localizou o veículo nas proximidades da linha São Roque. O homem foi abordado e, diante dos relatos da vítima, foi preso em flagrante. E a vítima relatou que o filho segurou a mulher pelo pescoço, derrubou ela no chão, ameaçou de morte. E a outra filha de 24 anos interviu para cessar a agressão. A mãe vai pedir medida protetiva de urgência e o filho foi levado à delegacia de polícia. Uma morte acidental, um acidente de trabalho ocorreu em Abelardo Luz por volta das 4 da tarde de sábado na linha Santo Antônio. Familiares relataram que após o almoço, um homem de 74 anos havia ido sozinho até uma área de mata com uma motosserra. Depois os familiares foram até o local e encontraram este idoso já morto embaixo da árvore que havia iniciado o corte. A Polícia Militar e o Corpo de Bombeiros constataram lesões na região da cabeça e do tórax. A árvore de grande porte caiu sobre ele e a morte foi praticamente instantânea. Infelizmente, portanto, um acidente de trabalho em Abelardo Luz. E para fechar o bloco,
2: só,
1: por favor...
2: Só para traçar um comparativo, né? Como tudo é muito rápido, a lamentar as mortes no trânsito, três citadas aqui pelo André, mas o acidente em Concórdia, em que um carro bate atrás de um caminhão coletor de lixo, e a morte desse senhor relatada aí no meio do mato, elas têm uma relação, elas me parecem ter uma relação, que é a distração. Em algum momento houve uma distração. Em algum momento, para você bater atrás de um caminhão de lixo que está numa zona urbana, e a foto mostra que uma rua extremamente movimentada, quer dizer, esse caminhão estava andando bem devagar, né? Não tem como estar em alta velocidade naquela... Então, alguma distração houve ali, alguma falta de zelo, de cuidado houve. Bom dia. Por parte do motorista, que veio a bater e colidir atrás do caminhão. E no caso desse senhor aí, provavelmente também. Se nós apurarmos, não fiz isso, mas vou fazer aqui por conta, tentando fazer uma leitura à distância. Provavelmente essa é uma atividade que para ele até era corriqueira. E quando você tem atividades corriqueiras que você vai ficando, mais seguro, né?
0: Muito confiante.
2: Daí você vai passando para o estado do excesso de confiança, que é algo que também precisa ser monitorado em qualquer das atividades que a gente faça na vida, qualquer atividade.
0: Ele é matador.
2: O excesso de confiança ele leva a um relaxamento dos cuidados, dos procedimentos. Talvez as duas ocorrências aí tenham a mesma relação. O que eu quero deixar claro aqui, a mensagem para o nosso ouvinte é essa. Faça o que você fizer, faça muito bem feito, você tem segurança, mas não abra mão dos processos de cuidado, de monitoramento, de atenção acima de tudo, porque é uma fração, né? O carro que bateu atrás do caminhão do lixo foi uma fração ali de tempo. A árvore que caiu em cima desse senhor, infelizmente, com certeza também foi um ato que, quando viu, já tinha acontecido, né? Lamentar.
0: Quando viu, não viu mais nada.
2: A lamentar, né? Porque a família certamente está pranteando agora.
0: Sofre.
2: Está pranteando a perda de um ente querido, né?
0: É verdade.
1: Exatamente. E para fechar o bloco, a Polícia Militar apreendeu drogas e prendeu 4 pessoas durante uma operação de combate ao tráfico e ao consumo de álcool por menores em um bar no centro de Maravilha, por volta da 00h10 de ontem. Na abordagem, os policiais apreenderam 12 porções de cocaína, 2 porções de maconha e R$ 4.700 em dinheiro. No estabelecimento foram encontrados 4 adolescentes de 13 a 16 anos consumindo bebidas alcoólicas.
2: Lugarzinho bom esse aí, hein?
1: 4 pessoas foram presas. Duas mulheres de 18 e 35 anos, dois homens de 29 e 32 anos, conselho tutelar acionado e todo mundo para a delegacia de polícia, Prado.
0: Barbaridade. Agora 8 horas e 10, 8 e 10 aqui no programa, não adianta. Lugarzinho
2: bem gostoso.
0: Não adianta. 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
0: Vai, a gente já volta.
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2: Hora certa, 8h20. Vamos para o esporte.
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2: 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Jax Farma traz os destaques do esporte, começando pela Chapecoense. Derrota em casa para o Internacional e qualquer sonho, me parece, de reação, de ainda lutar para fugir do rebaixamento, cai por terra agora com essa derrota que não se esperava, mas foi uma derrota dos erros da Chapecoense em especial. Vamos aos destaques do Verdão do Oeste. Ederson Vilas Boas, bom dia.
8: Bom dia a todos aí do Primeira Hora. Vamos às informações da Chapecoense no oferecimento da Jax Farma de Guatambu. Chapecoense que perdeu no último sábado jogando na Arena Condá para o Internacional pelo placar de 2-1. Os gols da partida foram marcados por Bruno Henrique aos 24 do primeiro tempo, Garcês empatou para a Chapecoense aos 45 da primeira etapa e Carboneiro fez o segundo aos 23 do segundo tempo, depois de um erro do goleiro Anderson e também do zagueiro Eduardo Doma. Chapecoense que volta aos treinamentos nesta segunda, após reapresentação dos jogadores, para já treinar, já trabalhar para o confronto contra o Atlético Mineiro nesta próxima rodada do Brasileirão. Dos jogadores que estavam pendurados, apenas João Paulo tomou o terceiro cartão amarelo naquela confusão que aconteceu na segunda etapa. Próxima bandeirinha de escanteio, naquela vários jogadores acabaram recebendo cartão amarelo. Receberam cartões amarelos aqui, o Bolasie, o Bruno Gomes, o Fernando, João Paulo, o Vidiagra, o Camilo também recebeu o cartão amarelo naquele lance. Enfim, vários jogadores acabaram tomando cartão amarelo, inclusive o João Paulo, que estava pendurado, estava no banco de reservas. Então, esse é um jogador que não participa da partida contra o Atlético Mineiro. Ao final do jogo, o técnico Rafael Lacerda falou sobre a derrota para o Internacional. Chapecoense, que vinha de bons jogos, boas partidas, e esperava vencer a segunda partida de forma consecutiva dentro da competição.
25: Eu sabia que ia ser o jogo mais difícil pela situação do adversário. O adversário precisava muito da vitória, assim como nós. Talvez dos jogos que a gente fez até agora, depois do meu comando, é o time que a gente mais enfrentou, que necessitava urgentemente de uma vitória. E o Inter, de certa forma, claro que eu vou assistir o jogo depois, o Inter nos respeitou. O Inter não nos pressionou alto, deu a bola para nós jogar e a gente não teve a eficiência de circular mais a bola, de fazer as coisas que a gente trabalhou de troca de corredor e aí ser vertical no primeiro tempo. E no segundo aí ficou mais amarrado ainda. E quando tu enfrenta um adversário que tem um jogador, e eu citei logo o nome dele, que é do Carboneiro, a gente não pode errar como a gente errou. Eles são letais, quando eles têm oportunidades eles acabam fazendo, mas o jogo não desenrolou pela eficiência do Inter de baixar o bloco e nos marcar muito bem, e também porque o jogo ficou muito parado.
8: O árbitro Flávio Rodrigues de Souza, ao final do jogo, fez o relato na súmula sobre a situação na zona mista. Ele relatou o seguinte, que enquanto a arbitragem se dirigia ao vestiário, foi abordado na zona mista por dirigentes da Chapecoense, que falaram várias palavras. As palavras estão descritas aqui no relatório do árbitro, e que por fim, né, acabou sendo acuado, segundo ele, na porta do vestiário, e que a situação foi contida pelo Rafael Lima, diretor executivo da Chapecoense. Ainda foi relatado na súmula que aos 22 minutos do segundo tempo, após o gol do Internacional, foram arremessados pela torcida da Chapecoense em direção ao campo copos contendo líquido que não foi identificado, mas foi relatado na súmula. Também aos 22 minutos do segundo tempo, após o gol do Internacional, foram acesos dois sinalizadores que se encontravam com torcedores da equipe do Internacional. Ele destaca que não foi necessário paralisar a partida, mas ele relatou também essa situação. Outra situação é que após o encerramento da partida, um copo com líquido foi arremessado da arquibancada, onde estavam os torcedores da Chapecoense, em direção à equipe de arbitragem que estava saindo de campo. Então tá aí as situações que foram relatadas na súmula, que pode daqui a pouco complicar a vida da Chapecoense, com multa ou até mesmo com perda de mando de campo. Amanhã eu volto com mais informações da Chape, agradecendo sempre a Jax Farma de Guatambu.
2: Obrigado, Ederson Vilas Boas, trazendo as informações da Chapecoense, Campeonato Brasileiro da Série A, que tem na 27ª rodada um jogo que ainda falta para ser realizado hoje à noite. Os resultados do fim de semana, na sexta-feira, a rodada começou ainda na sexta-feira à noite, um Atletiba, o clássico Atlético e Curitiba, porém na ordem Curitiba e Atlético, foi no Couto Pereira, 3-3. O Atlético chegou a estar vencendo por 3-1 e nos últimos 5 minutos tomou 2 gols já nos acréscimos e a partida terminou empatada em 3-3. Grande clássico debaixo de uma verdadeira tempestade na capital paranaense, campo alagado, mas um clássico extremamente emocionante. No sábado, a continuidade da 27ª rodada. O Atlético Mineiro fez 3-1 no Fluminense. O Grêmio, jogando em casa de virada, perdeu para o Vasco da Gama 2-1, o que causou a queda do técnico Luiz Castro e o anúncio ainda ontem, no início da noite, do retorno de Renato Portaluppi ao comando técnico do Grêmio.
4: É mesmo?
2: É verdade. Quinta passagem agora no comando do Grêmio. Aqui na Arena Condá, o Internacional venceu a Chapecoense por 2-1. Ainda no sábado, já na noite, o Palmeiras fez 2-0 no São Paulo e Botafogo e Bragantino ficaram no 1-1 jogando lá no Engenhão. Também no sábado, o jogo que fechou os jogos do sábado, o Santos fez 2-1 no Cruzeiro. Somente dois jogos, foram realizados ontem pela 27ª rodada. Em Mirassol, empate em 2-2 entre Mirassol e Vitória. E no Maracanã, o Flamengo bateu o Corinthians pelo placar de 2-1. O jogo que falta para fechar a rodada hoje é entre Bahia e Remo, que jogam na Fonte Nova às 8 horas da noite. Classificação do Campeonato Brasileiro mantém o Flamengo líder com 57, Palmeiras é o segundo com 56. Zona do rebaixamento tem Vasco da Gama, 17º, 28, Internacional, 18º com 28, o Remo é o 19º com 23 e a Chapecoense segue lanterna com 17 pontos conquistados. Uma curiosidade aqui, o Grêmio é o 16º, é o primeiro fora da zona de rebaixamento, mas tem a mesma pontuação dos times, tanto o Vasco quanto o Inter, que estão na zona de rebaixamento. Só está fora da zona de rebaixamento porque ganha nos critérios. Os critérios como saldo de gols, gols marcados, enfim. E o Grêmio tem um jogo a menos, que vai ser pago nesse fim de semana, contra o Botafogo, perdão, nesse meio de semana, contra o Botafogo, lá no Engenhão, no Rio de Janeiro. O Grêmio que tem apenas 26 jogos na competição.
4: Bom, Renato Portaluppi, biotônico Fontoura do Grêmio, né? Quinta passagem, Deus o livre. Vamos falar de coisa boa? Vamos falar de karatê? A equipe Arauaza Brasil de Chapecó é campeão estadual da modalidade. Ou, perdão, quarto lugar e que teve aí bons resultados. A equipe disputou no sábado a etapa final do campeonato estadual realizado em Florianópolis e técnicos, atletas e familiares estiveram envolvidos na preparação e nas competições. Chapecó se manteve entre as principais forças do karatê catarinense, então resultado final com algumas vitórias individuais durante o campeonato, mas o resultado geral fica que a Arauaza Brasil de Chapecó em quarto lugar se posicionou no campeonato catarinense.
2: E assim fechamos as informações do esporte. 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Jax Farma apresentou as informações do esporte, mas o esporte não para. 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Antes de encerrar o esporte, mandar um abraço aqui para o Vilmar Antunes Prestes, que já mandou mensagem, também está ligado, conectado, sintonizado, acompanhando o Primeira Hora de Esporte Prado. Era isso.
5: Valeu, diga, André.
6: Depois desses reclames que o Prado vai dar para você, das dicas comerciais, não uma, duas pesquisas eleitorais sobre a situação de Santa Catarina. Já, já.
5: 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Nós vamos faturar e a gente volta para a parte fim do programa de hoje.
6: Não temos, tem mais comercial.
5: Mas então tá melhor do que eu imaginava, André De Lázari. Emenda uma notícia pra gente aí, menino.
6: Sim, antes de chamar então as pesquisas, uma notícia de agora. Acaba de ser confirmado um feminicídio em Maravilha. Eita. Ocorrido na noite de ontem, 22 horas, via adjacente a BR-282. Informações da Polícia Civil que acabam de chegar. A polícia militar foi acionada inicialmente para averiguar um veículo suspeito após informações de que havia uma mulher aparentemente ferida dentro do carro. Esta mulher de 48 anos tinha lesões graves. SAMU e Corpo de Bombeiros foram acionados, realizaram atendimento inicial. A mulher foi até o Hospital São José em Maravilha, mas morreu lá pouco depois de dar entrada. Polícia Civil e Científica realizaram o levantamento no local onde o veículo estava, apreenderam um objeto que apresentava manchas de sangue, e as investigações analisaram imagens de uma câmera de monitoramento existente nas proximidades. E segundo apurado preliminarmente, as imagens mostram a aproximação de um homem no veículo e depois agressões contra a mulher. O homem seria de 53 anos de idade, companheiro da mulher, que foi apontado como suspeito e preso em flagrante. Portanto, com este homem preso e provavelmente pedido de prisão preventiva já sendo encaminhado pela DPCAM de Maravilha, crime passional, feminicídio, sim, ou enquadramento inicial, e a Polícia Civil agora vai continuar investigando o caso, principalmente depois que os exames periciais da Polícia Científica forem concluídos.
7: Feminicídio, né? Que crime nojento, bárbaro, como qualquer morte, né? Que é, sim, feita, mas esse ele tem um teor ainda mais dramático. E é uma pergunta que eu me faço é a seguinte, porque eu sei que provavelmente esses crimes são impulsionados muito mais pela emoção do que pela razão. É desproporcional se compararmos as duas situações, né, razão e emoção, muito mais pela emoção do que pela razão. Mas aí eu pergunto, esse homem, no caso, ele tem uma morte nas costas agora. Valeu a pena? Qual é o amor, qual é o sentimento de posse que pode ser maior do que a liberdade, do que estar bem consigo mesmo, seguir a vida em frente? Valeu do quê?
9: Eu acho que é a covardia e o machismo, não tem outra coisa. Eu não encontro outra definição.
7: Mas mesmo a covardia e o machismo, eles são maiores que a tua própria liberdade? Que é a tua própria vida?
9: Eu acredito que o machismo ele te leva a uma soberba que você se acha onipotente.
7: E aí entra o quesito emoção exagerada. É. Então é uma lástima, né?
9: É o jeito que eu entendo, não consigo entender diferente.
7: E aí, claro, eu estou aqui colocando o ponto de vista e tentando entender o causador disso tudo. Mas ele que se lasque também, porque a família da vítima é que está pranteando agora mais uma morte.
9: Para variar, né?
7: E dito isso, 8h39 da manhã, vamos falar de eleições.

Pesquisa Neocamp, nova rodada contratada pelo jornal Correio do Povo de Jaraguá do Sul. 1.008 pessoas entrevistadas por telefone nos dias 10 e 11 de setembro, vulgo quinta e sexta-feira. Em 163 municípios do estado, margem de erro 3,1 pontos percentuais para mais ou para menos, confiabilidade 95%. Registros para o levantamento a governador e senador. Código no TSE SC05206/2026. Para o voto presidencial em Santa Catarina, BR08690/2026. Atenção, parti, votos válidos. Para governador, Jorginho Melo, 54,2%. É a menor porcentagem desde o início da campanha dada por qualquer instituto de pesquisa a Jorginho Melo. No último levantamento da Neocamp, ele tinha 58%, caiu para 54,2%. João Rodrigues, 25,4%. Gelson Merizio, 16%. Marcelo Brigadeiro do Missão, 1,9%. Laís Schaud, da Unidade Popular, 0,8%. Ralph Zimmer, do PRD, 0,6%. Bruno Dias, do PCO, e professor Marcos Sodré, do PSTU, 0,5% cada. Esse é o levantamento de votos válidos. No eleitorado total, brancos, nulos e indecisos somam 5,6%. Vamos agora aos dados para o Senado. Carol Detone, do PL, para o Senado. Brancos, nulos e indecisos do total do eleitorado dá 6,8%. Aí na base de votos válidos, Carol Detone, do PL, 26,8%. Carlos Bolsonaro, do PL, 23,4%. Esperidião Amin, do Progressistas, 20%. Há empate técnico pela segunda vaga, conforme a Neocamp. Décio Lima, do PT, 13,6%. Afrânio Bopré, do PSOL, 7,5%. Antídio Lunelli, do MDB, 5,8%. E daí vem os minoritários. Jefferson Rocha, do PRD, 0,6%. Túlio de Amorim, do Missão, e Joaninha de Oliveira, do PSTU, 0,5% cada. Ana Lúcia Machado, da Unidade Popular, 0,4%. Três candidatos com 0,2%. Marlene Socas, da Unidade Popular, Carol Santana e Marcos Dorval, 0,2% cada um. Os demais devem ter ficado aqui um que outro que não foi citado. Voto presidencial em Santa Catarina. Brancos, nulos e indecisos somam apenas 2,4% do eleitorado total no universo da Neocamp. Votos válidos para presidente Flávio Bolsonaro, do PL, 56,2%. Lula, 25,6%. Augusto Cury, 8%. Renan Santos do Missão, 3,6%. Ronaldo Caiado, do PSD, 2,6%. Romeu Zema, do Novo, 1,7%. Pablo Marçal, do PRTB, 1,2%. Samara Martins, da Unidade Popular, 0,4%. Edmilson Costa, 0,3%. Hertz Dias, do PSTU, e o Wilson Grassi, do Democrata, 0,2%. Clariana Barão e Rui Costa Pimenta zeraram. Portanto, estes são os números da pesquisa Neocamp. E eu havia falado que tínhamos duas pesquisas, porque a Veritá também fez um levantamento, publicado ontem, domingo, mas apenas para o voto presidencial em Santa Catarina. 1.525 pessoas foram entrevistadas entre segunda-feira e sábado em Santa Catarina. O extrato de municípios é menor, mas contempla todo o estado. Margem de erro de 2,5 pontos percentuais para mais ou para menos. Código do TSE, BR02122/2026. Nível de confiança também 95%. Veja que há alguma leve mudança nos números para Neocamp no voto presidencial.
Falei que na Neoquemp Flávio Bolsonaro tinha 56,2% dos votos válidos para presidente, na Veritá ele tem 55,3%. E Lula sobe em relação à Neoquemp, marca 29,8% dos votos válidos para presidente em Santa Catarina. Augusto Cury, 7,1%, Renan Santos, 3,8%, Pablo Marçal, 1,5%, Romeu Zema, 1%, Ronaldo Caiado, 0,8%, e daí vem os demais candidatos minoritários que somam juntos 0,7%. A Veritá também fez cenário de segundo turno e cenário de segundo turno para Santa Catarina. Voto presidencial 66 a 34 a favor de Flávio Bolsonaro, que tem marcado comício para a tarde de sábado em Chapecó e seria, confirmando-se sua visita, o primeiro candidato

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1: Agora sim, então. Agora sim. Um grande abraço à nossa audiência. Amanhã eu não estarei aqui no estúdio, estarei cobrindo uma pauta externa, mas eu os reencontro através do som da Condá.
2: Isso aí. O desejo novamente de uma grande semana a todos e continue conosco porque a semana promete.
0: 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Vamos dizendo obrigado ao nosso Deus pela oportunidade que nos deu de passarmos esse momento juntos, comunicando, integrando comunidades e sempre fazendo novos amigos. Pois amanhã, terça-feira, 7:25 da manhã, de volta com mais um programa.
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5: A cada semana, novas pautas, novas ideias e diferentes olhares sobre o que acontece em Chapecó. E você acompanha tudo isso aqui no Fala Vereador, a voz de quem representa você. No episódio de hoje, quem passa pelo nosso estúdio é a vereadora Ediane Folli, o vereador Wilson Cidrão e a vereadora Karen Machado. E quem dá início à nossa conversa é a vereadora Ediane Folli. Vereadora, seja bem-vinda ao Fala Vereador, das pautas que você tem trabalhado. O que você destaca?
6: É um prazer estar aqui para divulgar o nosso trabalho legislativo e as nossas conquistas também através da sanção de algumas leis. Então eu vou destacar hoje uma lei que nós propusemos então ao Legislativo Municipal, que garante o atendimento prioritário no serviço de saúde da Rede Municipal de Saúde de Chapecó a todos os pais e cuidadores de pessoas com deficiência, transtorno do espectro autista, doenças raras ou mobilidade reduzida. Então, propriamente, dar essa oportunidade para que o cuidador seja cuidado, ou seja, é cuidar de quem cuida. Então, muitas vezes, essas famílias, elas acabam priorizando o atendimento da pessoa com deficiência, daquela pessoa que está precisando de um atendimento especial, mas não está cuidando, às vezes, da própria saúde. Então, é esse olhar social mesmo e de cuidado que nós propusemos ao Legislativo Municipal. E a lei, então, de número 8.555, de minha autoria, aqui do ano de 2026, então foi sancionada. Porque muitas vezes a gente propõe leis, elas são aprovadas, mas elas não chegam a ser sancionadas. Então, esta é uma lei que dá prioridade aos cuidadores. É o olhar social que trago comigo através da minha profissão e também uma forma não de privilegiar, mas de manter o senso de equidade, ou seja, direito daquelas pessoas terem um acesso à saúde. Então, eu fiquei muito feliz com a propositura e também com a aprovação dessa lei tão importante que vai fazer a diferença na vida do chapecoense, das famílias chapecoenses que têm alguém com deficiência.
5: Obrigada, vereadora. Agora vamos ouvir o vereador Wilson Cidrão. Vereador, obrigada pela presença. Das pautas que você tem trabalhado, o que você gostaria de destacar hoje para a nossa audiência? Seja bem-vindo.
7: Eu que agradeço pela oportunidade de estar aqui e, dentre todas as questões que o nosso mandato tem abordado, eu faço questão de destacar pelo menos quatro, onde a gente tem trabalhado pela inovação, pela educação, pela saúde única e também por uma questão que é o combate aos fogos de artifício barulhentos que impactam toda a sociedade. Então, eu começo por essa última, onde nós conseguimos, por uma lei municipal, proibir a comercialização de fogos barulhentos aqui no município de Chapecó. E essa é uma medida que não beneficia apenas um segmento, ela beneficia pessoas com sensibilidade auditiva, idosos, pessoas acamadas. Eu tive um pai que sofreu severamente de um câncer e eu sei o quanto era difícil para ele conseguir ter minutos de sono e eu sei o quanto o barulho atrapalha. E quem tem uma pessoa com uma enfermidade em casa, eu tenho certeza que se identifica, pessoas de fato que precisam desse descanso e tudo mais, para animais também é uma condição bastante estressante. Também, em relacionado aos animais que eu falava, nós aprovamos uma moção que coloca como o centro da política pública de manejo dos animais nas ruas a busca ativa, que é um formato em que a prefeitura deve ir até os lugares e buscar os animais que faltam ser castrados, para que esses animais sejam submetidos à esterilização legislação e aí sim possam ser devolvidos ao local de origem, independentemente de terem tutor ou não. Esse é um importante movimento que vai fazer com que a médio prazo nós de fato não tenhamos mais animais nas ruas. E quando eu falei sobre educação também, nós aprovamos um importante projeto de lei, que hoje é lei, em que pais e mães solo têm prioridade a matricular os seus filhos mais próximo da sua residência. Então, o pai ou a mãe que são solteiros ou que ambos trabalham fora também tem a prioridade para matricular o seu filho mais próximo da sua casa. E, por fim, quero destacar também a criação da Comissão de Inovação, Empreendedorismo e Cidades Inteligentes, que é uma comissão importantíssima justamente para a gente estar próximo desses movimentos, porque é pela inovação que a gente vai ter a resposta de vários problemas da nossa cidade. No mais, agradeço pela oportunidade de estar aqui hoje e por fortalecer a democracia chapecoense.
2: Vereador, muito obrigada pela sua presença aqui hoje. E fechando as participações desse episódio, vamos conversar neste momento com a vereadora Karen Machado. Vereadora, seja bem-vinda. Que assuntos você considera importante compartilhar hoje com a população?
8: Obrigada, Vanessa. Bom, quero destacar aqui a Lei 8.397, de minha autoria, que foi aprovada no ano de 2025, onde dá preferência para as matrículas para filhos de mães que sofreram violência aqui no município. Então, se a mãe morar num bairro A e tiver que se mudar para o bairro B devido a ela sofrer violência, ela consegue transferir o filho, consegue ter prioridade na matrícula ou na transferência no outro bairro que ela precise morar. Também quero destacar aqui uma moção de parabenização deste ano à aluna de arquitetura da UNO Chapecó, Laura Milan, que fez um trabalho magnífico em várias praças aqui da nossa cidade. Ela pesquisou 63 praças e verificou tecnicamente quais praças têm acessibilidade ou não para pessoas com deficiência. Então, eu acho um trabalho incrível que todos os vereadores e toda a população precisa conhecer para que a gente possa implementar aqui nossa cidade mais acessibilidade e melhorias na condição de vida das pessoas com deficiência. E, por fim, quero destacar uma audiência linda que fizemos na semana passada, feita por um requerimento meu, de uma audiência pública, para tratar sobre os direitos das mulheres, tendo um foco sobre a violência digital contra as mulheres. Então, nessa audiência, teve a presença da Rede Catarina, da OAB, do Conselho Municipal dos Direitos das Mulheres, da Secretaria de Família, também a Jéssica Martinelli, do Instituto Acalha. Enfim, foi uma mesa bastante variada. A delegada, a nova delegada da DEAN, que agora não temos mais a DPCAM, mas sim a DEAN. Então, ali foi proporcionado um momento de debates, discussões e, como consequência, a gente propôs várias moções. Temos um projeto de lei que vai entrar em tramitação e outras articulações também na sociedade para que a gente possa garantir os direitos das mulheres e a sua segurança.
2: Vereadora, muito obrigada por trazer aqui as informações do seu mandato. E assim chegamos ao fim de mais um Fala Vereador. E se você quer saber mais sobre o que está sendo discutido, proposto e aprovado no Legislativo de Chapecó, acompanhe a Câmara pelo YouTube, Spotify e pelas nossas redes sociais. Fala Vereador, a voz de quem representa você. Muito obrigada pela companhia no episódio de hoje e até o próximo programa. Tchau, tchau.
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11: Nove horas, um minuto. Bom dia, Chapecó. Bom dia para você que acompanha a programação aqui da Conda FM 98.9. Como a gente lembra todas as manhãs, nos acompanha pelo YouTube, nos acompanha pelo nosso portal de notícias, o Clique RDC. Previsão do tempo para hoje. Apesar de encoberto, não há previsão de chuva. Mínima de 9, máxima de 19 graus. E sim, a gente segue com o nosso calendário de sabatina. Né? Com os candidatos à majoritária, seguindo a legislação eleitoral, para os partidos que têm em Brasília no mínimo 5 representantes no Congresso Nacional. Nosso calendário se estende até o dia 25 de setembro. Hoje, com a presença da candidata ao Senado, Caroline Detone, do Partido Liberal, pela coligação Fé no Trabalho e Pé na Tábua, composta também por republicanos, Podemos, Democracia Cristã, Partido Novo, Agir, Avante e Federação PSDB Cidadania. Detone é natural de Chapecó, tem 40 anos, é casada com Matheus Bortoluzzi, mãe de Bárbara e Betina. É advogada, mestre em Direito Público e deputada federal. Ela iniciou a sua trajetória política em 2006, disputando uma vaga na Câmara de Vereadores de Chapecó pelo PP e tornando-se suplente. Elegeu-se então deputada federal em 2018 como a mulher mais votada do estado e reelegeu-se em 2022 com a maior votação de Santa Catarina. Coordenou a bancada catarinense em 2023 e presidiu a Comissão de Constituição e Justiça em 2024. Em 2025, tornou-se a primeira catarinense a assumir a liderança da minoria na Câmara e presidir a Frente Parlamentar de Livre Mercado. Seus suplentes para o Senado são Geraldo Wetzel Neto, do Partido Novo, e Andrei Tomasi, do Partido Liberal. À Justiça Eleitoral, Caroline declarou um patrimônio de R$1.412.309,50. Essa, então, a pequena introdução, a pequena bio, são 9:03. Depois do intervalo, começa a nossa conversa. A gente volta já.
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0: Nove horas, onze minutos, então fiz uma biografia resumida, né, dos movimentos da candidata ao Senado, e aquela questão, nós fizemos meio que, chamamos, né, em off o boneco, ou o roteiro das entrevistas, porque em termos de conteúdo e tempo, a gente prevê, temos a legislação eleitoral que nos diz tudo pela igualdade. Então eu tenho sempre começado essa conversa com uma pergunta que alguns acham meio cretina, outros consideram muito importante, mas é a pergunta número um aqui do nosso roteiro. Bom dia, Caroline Detone, seja bem-vinda aqui ao programa. E a pergunta um: o que que lhe qualifica a ser senadora por Santa Catarina? Seja bem-vinda.
6: Muito obrigada, Raquel, muito obrigada a todos os ouvintes, aqueles que nos acompanham por live, e é uma satisfação estar aqui na minha terra natal, em Chapecó. Terra natal essa que me possibilitou, né, fazer esses voos aí pela política. Sabe, Raquel, que eu estive aqui, não sei se você lembra, né, muitos anos atrás, nas manifestações, na época do impeachment da Dilma, na época da Operação Lava Jato, em que o Brasil parecia que ia se livrar da corrupção, e eu e outras duas mulheres estivemos à frente dos movimentos aqui em Chapecó. E naquele momento, na faculdade, né, quando eu conheci o professor Olavo, que eu comecei a despertar para as questões políticas, e depois daqueles movimentos espontâneos da sociedade pela limpeza do país, fui convidada a concorrer à vereadora. Fui concorrer à vereadora como uma advogada privada, né, que nunca tinha pedido voto, que não tem padrinho na política, de uma família comum, uma pessoa comum, e tinha até vergonha de pedir voto na rua. Aí, quando abriram as urnas, faltaram 100 votos para eu ser vereadora. E na época eu lembro que no ano seguinte tinha o movimento Escola Sem Partido e vários vereadores eleitos naquela onda de renovação iam protocolar o projeto Escola Sem Partido em mais de 100 municípios. E eu pedi para o meu partido na época para entrar por um mês para protocolar o projeto e aprovar em Chapecó, né, pra, contra a doutrinação dentro de sala de aula, e os vereadores me disseram que iam deixar eu assumir um dia, protocola e sai. Eu pensei, não basta a humilhação de ser suplente, ainda a humilhação de que não deixasse-me nem um mês, né? Mas tudo bem, né? Mas a gente não sabe, mas às vezes Deus fecha uma porta e abre uma janela. E 2 anos depois, fui a Brasília, acreditando nesse projeto de renovação. Conversei com o Bolsonaro, ele me apoiou para me concorrer a deputada federal pela minha região. E percorremos aí mais de 30 municípios fundando o partido, na época PSL. De forma muito humilde, gastamos aí 60 mil na nossa campanha, gastando suor, saliva e sola de sapato, e quando abriram as urnas, mais de 109 mil pessoas sintonizaram com a nossa mensagem e nos deram apoio. E eu vou te dizer, como advogada, se eu já tinha honra, às vezes, de receber uma procuração para defender as pessoas nos bens mais valiosos, na vida, na família, na liberdade, às vezes na guarda de um filho, num divórcio, no seu patrimônio, quando eu percebi que 109 mil pessoas naquele momento haviam me dado uma procuração para poder representar Santa Catarina lá em Brasília, eu me emocionei muito e vi o peso da responsabilidade de representar um povo ordeiro, trabalhador, honrado, que é o povo catarinense. E a partir daqueles 4 anos trabalhamos intensamente para fazer jus a essa honraria, a essa responsabilidade, e fomos para a reeleição. Na nossa reeleição tivemos uma surpresa ainda maior, 227 mil procurações, renovado, né, os votos, né, para continuar representando Santa Catarina. E eu vou te dizer, Raquel, parece quase um milagre aconteceu, né? Consegui chegar a presidir a maior comissão do Congresso Nacional, que é a Comissão de Constituição e Justiça, por onde passam todas as leis aprovadas no país, no momento em que o presidente era de esquerda, ou seja, eu, deputada de oposição, presidindo a maior comissão, a chance de aprovar uma matéria de direita era praticamente zero. Mas com muita fé em Deus, com muita organização, com muita estratégia, com muita humildade, muito trabalho, a gente não só aprovamos 1.200 leis, como também aprovamos, no momento em que o Supremo ia liberar a droga, nós aprovamos a PEC antidroga. No momento que se ia liberar o aborto no nosso país, nós aprovamos a PEC da vida, dizendo que a vida deve ser protegida desde a concepção. No momento em que o Supremo estava perseguindo, calando as vozes dos brasileiros, censurando, perseguindo até mesmo os deputados no âmbito do parlamento por palavras faladas na tribuna, nós conseguimos aprovar 4 medidas para limitar os abusos do Supremo Tribunal Federal. E a partir daquele momento, tive que ouvir por parte do presidente do Supremo que eu seria monitorada. Quem aprovou essa matéria seria monitorado. Ou seja, eu fui alçada pelo povo para representar o povo, e os donos do poder, hoje 11 togados no Supremo Tribunal Federal, querendo calar as vozes do povo por meio dos seus representantes. Então aquilo me fez ter ainda mais energia, mais coragem para poder enfrentar, porque o povo catarinense havia confiado em mim essa missão. Naquele momento foi o momento mais difícil da minha vida. Quando eu presidi a Comissão de Constituição e Justiça, minha filha tinha 50 dias, Raquel. Eu tinha acabado de sair do puerpério. E eu tinha que deixar minha filha viajar 8 horas, trabalhar 16 horas por dia para poder cumprir a missão. Pensei, vou fazer valer a pena a renúncia de estar com o meu bem mais precioso, que é a minha filha. E durante aquele ano, não pude presenciar minha filha falando a primeira palavra, a primeira palminha. Eu até me emociono. Mas eu sei que lutar pelo nosso país vai valer a pena. Nós não podemos desistir. Então, ao longo daquele ano, na CCJ, nós aprovamos contra a liberação das drogas, do aborto, a favor do nosso agronegócio, a favor dos nossos trabalhadores, a favor do Brasil mais justo. E é por isso que eu estou me colocando à disposição. Porque o Brasil, Raquel, pertence aos brasileiros, não pertence a um ministro que, por uma decisão monocrática, os ministros que têm que se explicar hoje, amanhã nós vamos ter um julgamento muito importante. Nós temos o Alexandre de Moraes implicado com o maior corrupto financeiro da história do nosso país, e a gente percebe um movimento corporativista para poder manter ele no poder, ele que deveria ter renunciado. Ele tem 129 milhões de motivos para se explicar para a nação, e ele tenta se blindar, apegado a um poder que vai passar, porque nenhum poder é eterno. E por isso que eu digo, Santa Catarina é um estado que precisa ser melhor representado, mais respeitado lá em cima. Hoje, Santa Catarina não está tendo a voz que precisa, e a gente precisa de homens e mulheres fortes, de renovação na nossa política. E eu me coloco de uma forma muito humilde, sendo a mesma Carol de sempre, que ainda mora no interior, que ainda vai plantar frutinha com as filhas, que ainda que ajuda, ensina a filha desde cedo a limpar a casa, ou seja, as coisas simples da vida. Eu quero levar essa simplicidade e esse coração sincero para ajudar a mudar o nosso país. Então, eu estou pedindo a confiança dos catarinenses para poder levar a força do catarinense para que Santa Catarina seja respeitada. Nós precisamos mudar o nosso pacto federativo, nós precisamos que as nossas estradas sejam feitas, a gente precisa que Santa Catarina possa ser reconhecida pela força e altura que tem no conserto dos estados do Brasil. Então, eu quero ser uma voz a favor de Santa Catarina, é por isso que eu estou me colocando à disposição como candidata ao Senado e também para reescrever a história do nosso estado, porque até hoje só tivemos uma senadora eleita por Santa Catarina, que era de esquerda. E como Santa Catarina é um estado majoritariamente à direita, queremos reescrever elegendo a primeira mulher de direita catarinense para o Senado Federal.
0: Ok, eu entendo a divisão aqui, eu entendo a emoção. Ser mulher, não adianta dizer que o jogo é igual, porque não é, né? É aquela história, voltar para Brasília com o neném recém-nascido, não deixar a empresa e fazer folha de pagamento com o neném com 15 dias em casa. A vida é assim, né? A vida, às vezes, né, dá um freio na barriga.
6: Mas não fortalece muito essas experiências.
0: Aquela história, né? Você acaba ficando mais endurecido. Às vezes um pouquinho descrente, mas com certeza muito mais endurecido. Porque a vida cobra, claro, é a regra do jogo e que você se dispôs a jogar. Eu sou muito, né, eu sou muito dura nesse sentido, de estar com não tá com vontade de brincar, não desce pro play. No momento em que se dispôs, o preço nunca é pequeno. E a sensação de divisão é eterna, porque a gente não consegue estar em dois lugares ao mesmo tempo. 9h19, eu vou seguir com o roteiro depois do intervalo, mas já deixando quicando a próxima pergunta. Eu não quero saber o que o candidato propõe, porque isso aí a gente pega na propaganda eleitoral, a gente pega. Olha que curioso, quando o candidato não se apequena e vai ao debate, a gente também pode ter a noção do que o candidato propõe, mas nós estamos vendo um apequenamento que eu jamais vi. É aquela história, né? Nada é tão novo, mas que é surpreendente essa evasão dos debates é. Então, para depois do intervalo comercial, não o que leva o candidato, mas o que o candidato entende do eleitor. As duas maiores preocupações do eleitor catarinense são segurança pública, violência, sim, está aparecendo como é no Brasil, e alta do custo de vida, né? Como é que eu me defendo, como é que eu faço para não chegar no mercado e não ter que parcelar as compras do mercado no Pix? Eu tenho feito essa mesma pergunta a todos, deixo quicando para a candidata para ser respondida depois do intervalo comercial da paradinha para o Café Melita. A gente volta já.
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0: Pois bem, 9h30 e a pergunta é essa, candidata ao Senado Caroline Detone. A gente fala muito, né, vou fazer, vou acontecer, vou levar, mas eu peço sempre ao candidato que leve em consideração o que pensa o eleitor. A pesquisa mais recente, né, eu sempre referencio, ela tomou o caminho inverso, ela não falou em popularidade, não falou em intenção de voto nem nada. O Poder Data AIA, entre 9 e 12 de agosto, perguntou ao eleitor o que é que lhe preocupa, o que é que lhe tira o sono. Em nível nacional, segurança pública; em nível nacional, alta dos preços, alta do custo de vida; e aí, por região, houve o mesmo pensar. O que preocupa o catarinense são as duas mesmas questões. Se a função maior do Senado é legislar, é fiscalizar o executivo, é garantir o sistema democrático brasileiro de freios, de pesos e contrapesos, cabe falar em segurança pública no Senado? Cabe falar em dificuldade, em alta do custo de vida no Senado?
6: Com certeza. O Senado é o local certo para a gente fazer, tanto a Câmara quanto o Senado, as regras da vida social. E se hoje o cidadão de bem vai no mercado, não consegue fazer o mercado, muitas vezes tendo que parcelar. Não tá, o salário não está dando para o mês, não está dando para as contas básicas, para o aluguel, para a comida, para combustível. Isso, sabe por que isso está acontecendo, Raquel? Por vários fatores. Dentre eles, o principal é a gastança generalizada do governo federal. Se a gente tem hoje a maior taxa de juro nominal do mundo, se a gente tem hoje uma inflação que a gente chama, é o seguinte: tu pega 100 reais 20 anos atrás e pega 100 reais hoje. O que que tu comprava com 100 reais antes e o que que tu compra hoje? O valor da moeda não vale mais a mesma coisa. Isso se chama inflação. E a inflação e o juro alto acontecem num país que afeta imediatamente a vida do cidadão por conta do quando um governo federal, no caso o governo Lula, gasta sem controle. É uma gastança generalizada. Ele gasta sem responsabilidade fiscal, que a gente chama. E antigamente tinha o teto de gastos, que era... qualquer dona de casa sabe, você não pode gastar mais do que você ganha. Se você gasta mais do que você ganha, você fica endividado. E o governo federal está fazendo isso. O resultado disso é tudo está mais caro. Até porque tem imposto, né? Ou seja, o governo federal, ele tudo que você consome tem imposto. Você vai abastecer teu carro? 40%, quase metade do valor da gasolina é imposto. Tu vai comprar um carro? Quase metade do valor do carro é imposto. Você vai comprar a comida, são poucos itens que tem juro zero na cesta básica. A maioria do que tu consome, tudo é imposto. E então, quando você vai receber um salário na empresa que você trabalha, 30% da remuneração, que você poderia ter 30% a mais de remuneração se o Estado não pegasse uma parte desse dinheiro. Ou seja, quem que é o vilão? Será que o vilão é o empresário, o empregador, ou será que o vilão é o Estado brasileiro, que consome quase... Aliás, 5 meses do ano a gente trabalha só para pagar o preço do Estado brasileiro. Ou seja, a vida do brasileiro está difícil, 80% das famílias estão endividadas. Isso é consequência direta do governo federal, que não incentiva o empreendedorismo. Nós temos que incentivar justamente a redução dos impostos e não querer taxar tudo. O atual ministro da Fazenda é o melhor ministro da Fazenda do Paraguai, porque as empresas estão mudando toda para lá, porque não está dando mais para empreender, para gerar emprego e renda no nosso país. Está cada vez mais difícil, muita burocracia. Então, e quer aumentar, inclusive, os impostos sobre os insumos agrícolas. Ou seja, se você aumenta o imposto para o agricultor, a comida vai chegar mais cara na sua mesa. Então, tudo isso é resultado da política econômica feita lá em Brasília por burocratas, pelo governo Lula, que está aumentando a cada 27 dias um tributo e o povo já não aguenta mais pagar. Só que a nossa dificuldade, Raquel, nós de direita, é comunicar isso para as pessoas de uma maneira simples e dizer, ó, a vida está difícil, resultado da política feita lá em Brasília. Temos que mudar de presidente, temos que botar deputados e senadores que queiram menos Estado, para que 5 meses do ano que tu trabalha só para pagar o imposto, fique no teu bolso, não fique para o Estado.
0: Mas a ferramenta, então, seria o quê? Votar contra? Porque é curioso que se fala muito...
6: Votar a favor de candidatos que prometam menos Estado,
0: sim,
6: menos impostos.
0: Sim, mas na execução do cargo, na execução, eu sou senador, o que acontece é que tudo...
6: Por exemplo, eu votei contra essa reforma tributária.
0: Isso,
6: o atual chefe, da Receita Federal, ele falou que não vai divulgar a alíquota do imposto, do novo imposto CBS, porque é temerário antes da eleição, ou seja, eles vão aumentar imposto mais uma vez. Então, eu votei contra a reforma tributária do Lula. Eu voto contra o aumento de imposto, seja qual imposto seja. Nós temos que fazer uma nova reforma tributária. Aliás, nós não podemos fazer uma reforma tributária sem antes fazer uma reforma administrativa. Porque se a dona de casa está gastando, usando o cartão de crédito, usando o limite do cartão de crédito, ela está entrando numa bola de neve, da qual ela não vai poder sair. E é isso que o Lula está fazendo com a nação brasileira. Como se fosse uma dona de casa do Brasil, o Lula é a dona de casa do Brasil, ele já entrou no cheque especial, ele já está no limite do cartão de crédito, ele já endividou o Brasil para os próximos 20 anos. Nós precisamos tirar o Lula de lá. E uma vez estando lá, tem que fazer uma reforma administrativa. Ou seja, o que, que tu vai falar para uma dona de casa que está endividada? Para de gastar, controla, não gasta mais, vamos parcelar essas dívidas e não podemos gastar mais do que a gente ganha. É isso que tem que ser feito lá. Então, todas as medidas de redução de impostos contra essa reforma tributária eu votei. Nós temos que congelar essa reforma tributária, fazer uma nova, mas antes fazendo uma reforma administrativa. Só para vocês terem uma ideia, o custo do funcionalismo público no Brasil, não os salários, né, mas tudo que a máquina estatal gasta, dá 500 bilhões por ano. De benefício social é 300 bilhões por ano. Se a gente enxugar só o custo da máquina, aluguéis desnecessários, assessorista, tudo penduricalhos, a gente consegue já dar um fôlego nas economias do Brasil. Então, a gente tem que ter responsabilidade fiscal e mais, tem que botar gente que queira enxugar o tamanho da máquina. Se a gente não enxugar as contas, a gente não vai poder economizar e assim o custo de vida vai ficar cada vez mais alto.
0: Olha, quando a gente fala sabatina, é porque o ritmo é esse, é sabatina mesmo, é tentar entender o que aflige o eleitor. E tem aqui, gente, eu não posso, não há tempo para, não há espaço para o ouvinte, né? O que o eleitor aqui, o ouvinte diz, gente, mas todo mundo concorda na mesma fala, por que que lá não acontece? Chega lá, são mais de 500 parlamentares na Câmara.
6: Sabe por que
0: Câmara,
6: que não acontece?
0: Aquele sentido.
6: Vou dar um
0: sentido.
6: Exemplo. A democracia, ela é quantitativa. Então, quando você vai ver, dos 513 deputados, a maioria tem que votar a favor de medidas que enxuguem a máquina, né? Que gerem mais emprego, menos dependência do Estado. Mas quando você vai ver a distribuição dos deputados, 151 são do Nordeste, 60 do Norte. Já dá 42% do Congresso Nacional do Norte e Nordeste, que tem uma cultura diferente aqui do Sul. A maioria desses estados ganha mais benefício social do que tem carteira assinada. E aí é uma cultura, muitas vezes, de dependência do Estado. Então, Santa Catarina, nesse contexto todo, a cada R$100 que envia para a União, volta apenas 10. E a maioria desses estados envia 100 e ganha 300%. Enquanto 14 estados do Brasil pagarem a conta de 13 estados que dependem dos outros 14, essa conta não vai fechar, não vai vir mais dinheiro para Santa Catarina para fazer as reformas estruturantes. Só porque a gente faz o dever de casa, a gente trabalha, a gente gera riqueza, a gente manda muito imposto lá para Brasília, eles acham que a gente não precisa de nada. E aí não olham para Santa Catarina. Então a gente tem que mostrar para o Brasil que Santa Catarina merece ser respeitada. E merece ser respeitada com deputados e senadores que sejam fortes, corajosos, que não tenham o rabo preso com o STF, para poder votar medidas impopulares e poder fazer justiça com Santa Catarina.
0: É curioso que o IBGE e o Censo, né, eles mostram o aumento ou redução de população de estados. E a gente tem na Constituição, esse é um regramento que fala sobre o número de representantes. Portanto, estados que em que aumenta a população, há que ter uma maior representação. Estados que diminuem de população teriam uma representação...
6: Mas não foi isso que aconteceu.
0: Mas existe.
6: Quando eu fui presidente da CCJ, eu pautei esse projeto para remanejar o número de deputados do Brasil, de 513, para que Santa Catarina não tivesse apenas 16 deputados federais, teria 20 deputados federais. No entanto, os estados que perderiam deputados fizeram uma rebelião dentro da CCJ, nós não conseguimos aprovar, e aí o Hugo Mota pautou e acabou aumentando em 18 deputados o número geral de deputados do Brasil, para que esses estados não perdessem. Ou seja, é difícil a gente querer mudar quando uma maioria não quer mudar. Por até isso que a gente tem que renovar.
0: É, exatamente. É o sentido de... Aqui eu concordo porque é matemática. Eu gosto de número, eu gosto, né, do entendimento dos números. Então, Rio de Janeiro, Rio Grande do Sul, pasmem, Bahia e Pernambuco perderiam vagas. Uhum. Enquanto que Santa Catarina ganharia vaga, aumentaria a representatividade. Mas isso é... Curiosamente, e aí vem o sentido, né, do establishment, né, de quem comanda, continua comandando para si mesmo. Seguindo pela pauta, falamos da questão da conta que não fecha, da alta do custo de vida. O tema violência lidera as preocupações, e mesmo em Santa Catarina, isso muitas vezes diz, não, mas é um absurdo, Santa Catarina é um estado seguro. Não, não é possível, Santa Catarina não vive sob o jugo direto do crime organizado, aquela questão de que dominam a minha comunidade, constroem barreira física na minha rua, tem toque de recolher. Ainda assim, o catarinense fala numa sensação de insegurança. O que pode um senador, de novo, é a mais alta Câmara? Existe alguma ingerência? Eu, como senadora, vou acabar com o crime no Brasil? Como é que se faz essa relação?
6: Então, nós temos que... lá nós aprovamos as leis, né, do que é considerado ou não crime, da punição, enfim. Nós temos sempre uma política de endurecimento das penas com relação aos criminosos. Mas o que pega no Brasil hoje é a impunidade, é o sentimento de impunidade. Então, por exemplo, quando você tem o Supremo Tribunal Federal que condena uma mulher que fez uma escrita com batom por 14 anos e libera traficante de drogas e libera estuprador e homicida, você dá que exemplo para a sociedade? Que tu pode fazer qualquer crime que você não vai ser punido. Então a gente tem que enrijecer as leis penais, a gente tem que punir quem comete crime para que a pessoa não seja estimulada a cometer crime. É engraçado porque quem tem essa visão não é a esquerda, é a direita. A direita, quando a gente quer pautar redução da maioridade penal, porque hoje, o jovem de hoje, mais atento às tecnologias, com 16 anos pode votar, pode namorar, pode se emancipar, pode trabalhar, só não pode pagar pelos crimes que comete. Então a gente tem que reduzir a maioridade penal, é uma das medidas, para que ele não seja aliciado pelo crime, para poder cometer crimes de forma impune. Nós temos que, então, aumentar penas, nós temos que valorizar os policiais. Santa Catarina hoje é o estado mais seguro do Brasil. É o estado mais seguro do Brasil e por mais que a gente tenha uma sensação de violência aumentada, o número de homicídios nosso é quase a metade da média nacional. Então nós somos sim o estado mais seguro do Brasil, mas isso não quer dizer, nós temos que continuar contratando policiais. O nosso governador contratou muitos policiais, está reforçando o time, ele está valorizando os policiais, está aumentando a remuneração, está dando armamento decente, condições para poder trabalhar. Eu, ao longo dos meus 8 anos, destinei emendas para armamento civil, destinei emendas para as guardas municipais, para quartéis, para viaturas. Só em Chapecó foram 7 viaturas que destinamos. Lá já enviamos Glocks, armamento para os policiais. Ou seja, a gente tem que fazer várias frentes, usar o uso das tecnologias, né? Nós temos monitoramento nas cidades, a maior parte das cidades de Santa Catarina tem monitoramento para acompanhar caso aconteça um crime, para poder resolver a questão dos crimes. Então a gente tem atuado em várias frentes, mas no sentido, na legislação, a gente sempre tem que seguir nesse sentido. Aliás, qualquer penitenciário e presídio de Santa Catarina tem parceria público-privada, as empresas instalam unidade lá dentro, o preso trabalha, ou seja, ele está aprendendo um ofício para se ressocializar. As igrejas vão até os presídios fazendo um trabalho social também de mudança de mentalidade. Nós temos o ciclo completo em Santa Catarina. Só quem dá mau exemplo é o Poder Judiciário, que muitas vezes as altas cúpulas acabam. Quando a gente aprova, por exemplo, o fim da saidinha, que mais da metade dos presos não retornam, vai lá o Supremo por decisão judicial e retoma a saidinha. Então, a gente tem que fazer valer a força da lei, que o Supremo não desfaça as leis para melhorar a segurança pública quando a gente aprova.
0: Ok, a gente vai seguindo nesse ritmo bem acelerado. Infraestrutura, é a nossa invisibilidade. Eu brinco aqui com os mais jovens que vêm, concorrem, incomodo os mais velhos porque já tem mais experiência, e a sensação é sempre a mesma, independentemente de que governo for, de que partido for. BR-282, o próprio nome diz, é uma rodovia federal, não é do executivo, um senador não constrói uma BR, mas a gente teria que falar, né? Eu boto até o tempo das coisas impossíveis, a gente teria que ter uma ação de bancada mais forte, a gente teria que ter uma contundência maior. Pergunto para a direita, pergunto para a esquerda. Essa sensação permanece, né? Em nível de Estado, quem passa por aqui diz, não, vamos buscar isso, vamos fazer uma ingerência junto ao governo federal. É possível, para além de legislar, fiscalizar, equilibrar os poderes, falar em questões tão práticas, mas para a gente tão necessárias quanto uma duplicação da 282?
6: Então... Temos atuado muito nesse sentido enquanto deputada federal. Inclusive, foi a meu pedido ao Tarcísio, que o Tarcísio assinou antes de sair do governo, em 2022, para começar o projeto da duplicação da 282, tá? Foi a nosso pedido que a BR-163, lá no extremo oeste, era a pior rodovia federal do Brasil. Foi a nosso pedido ao Tarcísio, que ele fez mais de 23 quilômetros de concreto, resolvendo um problema de décadas. Foi a nosso pedido que o Tarcísio fez o viaduto de São José do Cedro, que era um pedido de décadas. Foi graças à nossa interlocução no Fórum Parlamentar Catarinense que saiu o projeto da ponte de Itapiranga. E aqui... com relação a 282, foi a nosso pedido que o Tarcísio fez o projeto inicial, deu o start para começar o projeto de duplicação da 282, dividindo em 4 lotes, e esse projeto está sendo feito, claro, vai exigir depois e pronto muito recurso para poder duplicar 282, mas é um sonho que vai sair do papel com o nosso trabalho. Digo para vocês que desde a primeira reunião do Fórum Parlamentar Catarinense, o que, que é isso?
0: Pois é.
6: Os 16 deputados, 3 senadores se reúnem uma vez por ano para destinar as emendas de bancada. Nós temos cerca de 250 milhões de emendas de bancada por ano. Sempre, desde a primeira reunião até a última, eu sou uma das poucas parlamentares

0: 2, para outras rodovias, para sair o projeto da ponte em Itapiranga, eu destinei emenda, por isso que saiu do papel. Então, a minha parte eu estou fazendo. E vou lutar como senadora para rever o Pacto Federativo, para que mais dinheiro fique nas obras estruturantes. E já tenho o compromisso, tanto do Flávio Bolsonaro, quanto do Carlos, quanto do Jorginho, de que nós iremos resolver a situação, caso o Flávio chegue lá.
1: Ok, são 9h46, preciso chamar intervalo. Candidata, toma aí um copo d'água, um chimarrão. Na volta, a gente vai falar sobre ensino técnico, apagão da mão de obra. De novo, são pautas que nos pertencem. Pode ser que em Joinville esteja tudo bem, mas nós temos que falar da nossa região. E a nossa região tem demandas muito específicas. Então, mais uma paradinha para um fôlego e a gente já volta para o bloco final.
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5: Numa velocidade muito rápida, faltando 4 minutinhos para as 10 horas da manhã, a gente segue a preocupação do catarinense, o que, que pode ser feito em Brasília a partir do que nós externamos, não a partir do pensar de quem nos representa. Essas sabatinas, elas tentam ser provocativas nesse sentido. O que nós identificamos como problema e de que forma nossos representantes podem atuar para melhorar, para mitigar a solução, a perfeição não existe. Mas veja, a questão do ensino técnico. O Brasil sepultou formação técnica, o Brasil desmantelou o que havia e, em contraponto, devolveu aos brasileiros ilhas, benesses. Olha, temos um ICFET aqui, temos um ICF não sei o que acolá, olha que coisa boa. E jamais cumpriu a reforma do ensino médio. Ele não aconteceu. É possível, como senadora, dizer: não, a educação já está resolvida, vamos embora. Eu venho de um estado onde tem universidade gratuita para todo mundo, isso não é nem pauta. Falar numa revolução de ensino com o jovem, só cumprindo a lei. Simples como cumprir a lei. É possível no Senado, ou realmente a mais alta Câmara nem deveria se preocupar com
9: não
5: isso?
9: Não é só possível, como vai acontecer, né? Vamos retomar esse assunto em âmbito nacional, mas o que eu quero dizer, o nosso governador já tem um sistema pronto para implantar em Santa Catarina a partir do ano que vem, já está, né, em andamento, para trazer mais de 50 mil novas vagas de ensino técnico. Vai ser um programa que vai retomar o ensino técnico aliado à formação escolar no ensino médio, fazendo com que os nossos jovens, conforme a vocação de cada região, tenham o ensino técnico condizente com a vocação da região para que eles estejam habilitados a trabalhar já logo estejam no ensino médio, antes mesmo de que pensar numa universidade. Achamos que é extremamente importante a questão da universidade, mas não podemos esquecer a educação básica. O Brasil hoje falha na alfabetização, hoje falha no ensino básico. Nós temos métodos socioconstrutivistas que não têm validação científica, por exemplo, que são o que é implantado, que eu estou protocolando, inclusive, um projeto de lei para que a alfabetização seja feita com métodos cientificamente comprovados, porque a esquerda até isso destruiu. Hoje, nós temos os alunos saindo do ensino fundamental basicamente sem saber interpretar um texto. Aí tu já fica falando em universidade. Nós temos que retomar a base. Então, a educação vai ter prioridade no nosso mandato quanto senadora. E, ao mesmo tempo, com o nosso aliado Jorginho Mello, a gente vai fazer, já a partir do ano que vem, 50 mil novas vagas de ensino técnico. Mas, no Senado, também temos outros pontos principais. Pacto Federativo, a revisão, para que mais dinheiro do catarinense fique em Santa Catarina, para as reformas estruturantes, para a nossa infraestrutura, botar Santa Catarina no Plano Nacional de Ferrovias, porque ela está sendo olvidada pelo governo federal, está sendo esquecida pelo governo federal. Seremos o único estado do Brasil que teremos 8 portos, né? Nenhum outro estado tem isso. Então, quando acabar a guerra fiscal com relação ao ICMS, esse será um diferencial para Santa Catarina. No entanto, a NTT esteve aqui nos mostrando o projeto de desenvolvimento do novo marco, né, de concessão, a Rumo, que está há 30 anos e hoje somente 30% opera em Santa Catarina. Ela deixou a estrutura toda, né, a base esquecida, e hoje o investimento teria que ser muito alto, e a gente não tem um plano de ferrovia que traga milho aqui para a nossa produção de proteína animal, nem que escoe a produção que vai ser exportada para os nossos portos, do oeste ao litoral. Então, nós temos que fazer com que Santa Catarina seja respeitada. Lutaremos no âmbito federal, na NTT, nos órgãos de infraestrutura condizentes. Essa é uma outra pauta nossa. E também, um outro papel do Senado, não sei se vai ser comentado aqui, Raquel, é com relação ao papel de sabatina e de impeachment dos senadores.
5: Pois é, nós estamos agora, e não dá para não cruzar os dados, amanhã é considerado um dia histórico, até porque nós estamos historicamente, né, vivendo uma situação de prevalência de um poder sobre os demais. Ora o STF é refúgio de quem não está satisfeito, ora o STF é legislador, e infelizmente hoje a nossa mais alta casa, ela não do legislativo, mas do judiciário, ela se transformou num... Não vou dizer o que me passa pela cabeça, mas enfim, num órgão tremendamente corporativo e autoprotetivo. É função do Senado, e nós já discutimos exaustivamente. Cansa falar sobre isso, mas lá vamos nós de novo. É o que eu perguntei para Bopré, perguntei para Décio Lima. Existe um perfil mais combativo dos senadores, que entendem que sim, é função do Senado, está na Constituição, não só interpelar, inquirir, até mesmo impedir um ministro do Supremo que esteja fora do controle. O Senado abdicou, abriu mão disso. Nós temos aqui em Santa Catarina uma figura combativa, não vou perder minha coerência, o senador Espiridião Amin, em nível nacional, uma das poucas vozes que falou abertamente, interpelar um ministro para que vá dar conta da situação no Senado. Não houve isso, Alexandre Moraes não compareceu. Qual é a força do Senado?
9: Está na Constituição. Na verdade, hoje, se essa situação está acontecendo no nosso país, é por fraqueza da Câmara e do Senado. Porque se a Câmara tem o poder de fazer impeachment de presidente e o Senado tem o poder de fazer impeachment dos ministros supremos, nós teríamos o poder maior na nossa República. Aliás, está na Constituição, artigo 1º, parágrafo único. Todo poder emana do povo e será exercido por meio dos seus representantes eleitos. Não diz que será exercido esse poder por meio de 11 togados por decisão monocrática. Então, fazer retomar a vontade do povo por meio dos representantes eleitos, leia-se, deputados e senadores, é um papel principalmente dos presidentes das casas. E foi por esse motivo que eu, quanto presidente da CCJ, quando eu tive a oportunidade de exercer um papel de poder lá em Brasília, como presidente da maior comissão do Congresso Nacional, que é a CCJ da Câmara, pautei uma PEC, a PEC 8, para acabar com decisões monocráticas, que quando a gente derrubou o IOF do Lula e o Lula não gostou que a gente prorrogou a desoneração da folha do pagamento por meio de uma ampla maioria absoluta do Congresso Nacional e peticionou para o Zanin e o Alexandre Moraes derrubarem essas medidas, e por decisão monocrática eles fizeram isso, ele deixou o Congresso Nacional de joelhos. E para isso não acontecer mais, precisamos de um Senado forte que não admita ativismo judicial. Foi por isso que eu pautei a PEC 8 e a PEC 28, para assustar decisões do Supremo quando invadam a competência do Legislativo, que a quem deve ter a última palavra num país. Porque é deles quem manda a vontade popular, que é o soberano no nosso país, na nossa nação. Então, nós temos o papel no Senado de fazer a sabatina dos futuros ministros.
5: Sim.
9: Ministros que não façam uso da política dentro do tribunal. Porque, como diria Rui Barbosa, quando a política entra por uma porta do tribunal, a justiça sai pela outra. Então, para a gente ter juízes que cumpram... O único papel do juiz é cumprir a lei e a Constituição, não é inovar no ordenamento jurídico. Isso quem faz são os legisladores. Só que nós não temos hoje um Senado forte, ao contrário do que você falou, Raquel, não temos um Senado forte que faça isso.
5: Não, eu digo, eu separei...
9: Porque se a gente tivesse senadores fortes em Santa Catarina, respeito eles. Mas eles estariam lá agora em Brasília... pressionando o Alcolumbre para pautar. E o Alcolumbre, inclusive, está implicado na delação do Vorcaro. Na segunda tentativa de delação do Vorcaro, apresentada para a Polícia Federal, ele falou, o Vorcaro falou que o Alcolumbre teria recebido 30 milhões de dólares numa conta no exterior. E a Polícia Federal, na época, não aceitou essa delação. Por que será? E agora o Alcolumbre é o mesmo que falou o ano passado que se 81 senadores assinassem o impeachment, ele não pautaria. Por que, que ele está blindando o ministro Alexandre de Moraes, o maior violador de direitos humanos... Do judiciário brasileiro, que condenou pessoas inocentes, velhinhas com bíblias na mão, a Débora do Batom, há 14, 17 anos, em processos absolutamente nulos, pessoas que não tinham foro privilegiado, que não tiveram direito à contraditória ampla defesa, a duplo grau de jurisdição, ao princípio de inocência, de presunção de inocência. Todos esses processos são nulos. E uma das coisas que eu vou fazer no Senado é a anulação. Não é nem anistia, mas a anulação de todos esses processos. Porque ele, o Alexandre de Moraes, nos tirou o direito de votar em Jair Messias Bolsonaro esse ano como presidente da República. Porque não cometeu nenhum crime e está inelegível por força da política dentro do Supremo Tribunal Federal. Isso tem que acabar. E vai ser uma vergonha se amanhã os demais ministros ficarem num corporativismo para proteger o ministro Alexandre de Moraes, que é um ministro incontrolável. Até a esquerda, quem ele protegeu e beneficiou na última eleição, tá com medo. Inclusive os jornalistas que passaram pano, a grande mídia que passou pano para todos esses abusos que o Alexandre de Moraes fez.
5: Agora
9: hoje,
5: tá vindo a onda
9: quando,
5: do meia culpa.
9: A pedido do Flávio Dino, que tem lá gente do governo de Maranhão protegendo a família dele, uso indevido das forças de segurança. Isso foi denunciado para que a transparência e a impessoalidade e a legalidade vigesse no nosso país. E o Alexandre Moraes mandou quebrar o sigilo da fonte da imprensa. Agora a imprensa viu que eles são incontroláveis, mas coisa que a gente está denunciando há muitos anos. Então até a grande mídia está vendo que não é bom ter um Supremo ideologicamente aparelhado. Tá na hora da gente moralizar o Supremo. E o futuro ministro da futuro presidente da República terá a oportunidade de nomear 4 ministros do Supremo. Por quê? Gilmar Mendes, Carmen Lúcia e Fux vão se aposentar e tem a vaga do Barroso. E talvez tenha a vaga do Alexandre de Moraes. Então o futuro presidente da República vai poder mudar toda a composição do Supremo Tribunal Federal. Para que tenhamos juízes. Para que tenhamos juízes de verdade. Pessoas que cumpram a lei e a Constituição e não que inovem no ou que queiram fazer política. Então o papel do Senado é esse, é fazer sabatina para deixar que pessoas boas entrem. E uma vez pessoa cometendo crime de responsabilidade, façamos impeachment. Eu peticionei, junto com o Deltan Dallagnol, peticionei, essa semana vamos entrar com o pedido de impeachment do Alexandre Moraes, semana passada assinei o pedido de impeachment do Marcel Van Hatten, e eu nunca fui omissa, sempre me posicionei. Mas eu não sou senadora. Mas se o catarinense me der essa oportunidade de ser senadora, nós iremos fazer o que tem que ser feito. Então você, que é catarinense, que está me ouvindo nesse momento, Carol Detone já teve coragem. Quando pautei 4 medidas para limitar os abusos do Supremo, o Barroso disse que ia monitorar quem votou a favor dessas matérias. Já fui monitorada pelo Supremo por fazer a coisa certa como deputada. Não tenho rabo preso, não tenho processo no Supremo, não vou sofrer chantagem por parte dos ministros. Tenho coragem, sou renovação. E é por isso que eu peço seu voto, Carol Detone, 221 para o Senado de Santa Catarina, para a gente reescrever a história do Senado no Brasil.
5: Só para me fazer entender, quando eu falei do Senado, nós percebemos pouco movimento, os senadores abriram mão do seu papel fundamental, do poder que a Constituição lhes investe, de agir em relação aos desmandos. São 81 senadores que nós temos. Nessa lista, lista feita por N, até pelo Congresso em Foco, a gente tem, então, eu acompanho uma lista de votação e perfil, né, e alinhamentos. Nós temos 17 dos 81, 17 senadores proativos, no sentido de dizer, me posiciono, me manifesto, promovo, por exemplo, eu coleto assinaturas para impedimento. Em Santa Catarina, o único senador que teve essa postura foi Espiridião Amin.
9: Raquel, isso com é todo o respeito, a sabatina é minha e eu quero que você fale de mim, do tudo que eu fiz também, quando ele vier aqui. Porque aqui, com todo o respeito, ele é candidato tanto quanto eu, quanto o Carlos, quanto os demais, e eu tô aqui para falar minhas propostas e tu tá tocando o nome do meu concorrente?
5: Não. Então, assim... Entenda o seguinte, é que a candidata entendeu que eu estava dizendo que os senadores são ativos. Não, eu acompanho a lista, eu acompanho os movimentos, eu acompanho o partido, por exemplo, os senadores que mais se mexeram foram senadores do PL. Eu estou falando de senadores,
9: sim, ótimo,
5: eu não estou
9: ótimo.
5: Falando de...
9: senadores do PL.
5: Exato, quem ocupa o cargo hoje, e o que me preocupa é a inação dos demais. São 80 mil senadores, por que só 17?
9: E o Alcolumbre falou que nem que 81 assinasse, ele abriu o impeachment do Moraes.
5: Pois é, esse desmando...
9: Ou seja, nós temos que lançar um novo presidente do Senado... para mudar, o Alcolumbre não dá mais. Nós vamos fazer frente para não ter mais Alcolumbre à frente do Senado. E uma das pautas que a gente aprovou na CCJ foi que se ou pauta em 30 dias, ou tranca a pauta do Senado. Porque não dá mais para engavetar todos os pedidos de impeachment. Porque o destinatário de tudo no Brasil é o povo, não são a cúpula do poder. Tem que mudar isso no nosso país. O brasileiro de bem não aguenta mais.
5: É, o que a gente precisa ter, e a pergunta é feita nesse sentido, é: teremos proatividade dos nossos senadores? Eu já quero dar bom dia, vou dar uma canja aqui rapidinha, porque nós temos um modelo, uma legislação bem curiosa no campo político. A gente sempre imagina, eu voto, tem uma matemática muito doida, mas enfim, proporcionalmente, ou no voto, né, na matemática da conquista, das cadeiras, etc e tal, toma assento quem recebeu mais voto. No Senado há uma peculiaridade, você concorre ao Senado, mas você indica, né, os seus suplentes, não são o segundo, terceiro mais votado, você faz uma indicação. No caso aqui da Carol Detone, no primeiro bloco, a gente falou, os suplentes são Geraldo Wetzel Neto, do Partido Novo,
9: de Joinville,
5: e Andrei Tomasi, do Partido Liberal,
9: que é de Blumenau.
5: Então, só nessa palhinha, nesse bom dia, a Carol é muito combativa. Você vê que ela transforma a sabatina mesmo quase que na narração de um jogo de futebol. Requer preparo? Nós temos hoje, e eu uso os exemplos do momento, nós temos hoje, parece que é uma deferência, é um presente que se entrega a alguém. Então, o Oscar pela carreira, né? Sabe aquele prêmio que você dá pelo conjunto da carreira? Vai para a esposa de um ex-governador. Ela ocupa hoje uma cadeira no Senado e a gente fala da importância, a gente fala da necessidade, a gente fala do quanto aquilo é importante. É um presente ou é uma tremenda responsabilidade? Dois segundinhos.
4: Vamos lá. Bom dia a todos da Rádio Condá. É um prazer estar falando com vocês hoje aqui de manhã nesse debate caloroso, né? Sabatina da Carol. A gente tem caminhado com a Carol e aprendido muito com ela. Lógico, uma pessoa extremamente preparada para estar lá, né? O vigor dela é muito forte para isso. E a gente foi convidado, né, para estar junto com ela. Como empresário lá em Blumenau, nós somos empresários no ramo da construção civil, também no ramo da aviação, né? Gosto de política, sempre me envolvi com política, porém sempre nos bastidores, né? Nunca tão na frente, apesar de ter concorrido em 2018 a deputado estadual. Mas foi um convite da Carol, juntamente com o nosso governador Jorginho Melo, que ele entendeu que em quatro mãos a gente podia somar também, não somente uma posição de estar como suplente, tanto eu quanto o Geraldo, mas também estar somando como suplente em quatro mãos, na nossa área, somando com ela, o que a gente pode realmente somar com ela nessa questão desses 8 anos aí. Então a gente está aqui para somar, não somente para posicionar ou colocar o nome.
5: Ok, porque muitas vezes, né, fica algo figurativo. Quando acontece, a gente vai descobrir, fulano, Beltrana, esse
4: de
5: era...
4: De onde nasceu, né?
5: Quem são, de onde vem, como vivem, aí que a gente se surpreende. Então, sempre é bom, primeiro, a compreensão do que diz a legislação, que é uma peculiaridade nossa, e num segundo momento, quem são as pessoas que podem vir a assumir? Existe identidade, né? Existe uma mesma linha, uma mesma fala? Mas, olha, já são 10h11, você viu que foi aí realmente...
9: Sim,
5: foi papum, foi tipo um jogo de vôlei aqui. E eu quero saber, invertendo esse tempo, eu sempre concedo ao final, é o tempo agora sim da fala. Eu elenquei aqui, e isso eu faço de uma forma muito orgânica, o que é que nos preocupa, o que é que nos incomoda, o que é que nos tira o sono, é a nossa vez, quando sabatinamos um candidato. Mas existe o inverso, né? Existe o sentido de dizer, olha... Por que eu devo ir? Moto próprio? O que também me preocupa? Onde é que eu quero agir chegando ao Senado?
9: Então, eu quero falar diretamente aqui a todos aqueles que nos assistem nesse momento, dizer que eu sou Carol Detone, filha dessa terra, chapecoense, advogada, mestre em direito público, e tive a honra, com muita humildade falo isso, de ter 227 mil procurações e tenho lutado dia e noite para poder fazer jus e honrar essa oportunidade. E agora temos um desafio muito grande. A mudança do nosso país começa no Senado Federal. E no Senado Federal não dá para botar ninguém com o rabo preso. Nós temos que renovar, ter gente de coragem que vai enfrentar esse sistema que aprisiona os brasileiros, que não deixa o Brasil crescer. Seja no governo federal, com a gastança generalizada, fazendo com que a gente não consiga nem fazer o mercado, que a vida está difícil, mas tendo bom exemplo, enxugando a máquina, que o governo dê exemplo para que a gente tenha mais folga e mais dinheiro no nosso bolso, chega defendendo os valores cristãos, a vida, a família, as nossas liberdades, mas também chegando no Senado, fazendo a sabatina dos juízes que vão julgar e vão dar segurança jurídica para o nosso país. O futuro presidente vai nomear 4 ministros do Supremo, talvez 5. Então, por isso que eu peço voto para o Flávio Bolsonaro, que é o único candidato que vai realmente botar gente, que vai cumprir a lei e a Constituição. E não como está hoje, que eles fazem mais política. Também gostaria de pedir voto para o governador Jorginho Melo, que tanto tem feito por Santa Catarina nas estradas, na saúde, na segurança, na educação, enfim, que Santa Catarina merece mais 4 anos de Jorginho. Para o Senado, quero pedir voto para Carol Detone, 221. Eu, que sou uma mulher de fibra, de garra, que quero representar, continuar representando meu amado do povo de Santa Catarina. E também para o Carlos, que vai ser irmão do futuro presidente da República, que já sabe dos problemas de Santa Catarina e diz que vai ajudar a resolver os problemas estruturantes, a nossa 282, a 163, a 470, a 101. Então, juntos estaremos no Senado brigando pelo Brasil. E também a todos os nossos candidatos, a deputado federal, a deputada estadual, temos que fazer um grande time, um exército de pessoas do bem que estão entrando na política para servir ao país. Não para se servir, mas para se doar pelo bem da nossa nação. E a nação pertence ao Senhor e eu tenho confiança que o povo brasileiro vai vencer, porque a direita, ao contrário da esquerda, nós temos muitas lideranças jovens entrando, fazendo a diferença, né? 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
5: Incrível, Carol. Cravou, gente, são 10h15, quase 10h15, cravada aqui a fala dela, e sim, a gente percebe, é o ânimo, é a vontade, e dessa forma devem ser todas as entrevistas, isso é que dá o ritmo da sabatina, é fazer a leitura do momento, é entender que estamos às vésperas de um momento que pode ser amanhã um momento histórico, né? De primeira hora, de primeiro momento, a gente vem alertando sempre aqui, olha, há descontrole, há descompasso, nunca os senadores foram tão importantes e, infelizmente, nunca os senadores se omitiram tanto, eles estão sendo colocados à prova. Se fala em 8 de janeiro, você fica maldito, mas sim, o Senado está sendo colocado à prova desde a percepção dos desmandos, desde o inquérito das fake news.
9: Aberta até hoje, há 7 anos. Eu participei da CPI das fake news. Eu estou desde o início nessa luta para acabar com esse inquérito absurdo do fim do mundo.
5: Literalmente, né, batizado por ministro
9: Marco Aurélio.
5: De inquérito do fim do mundo. E nós, de uma forma muito estranha, a imprensa agora faz o
9: meia-culpa. O próprio PGR diz que um juiz não pode ser investigador, acusador e julgador ao mesmo tempo.
5: Gente, descobriram isso.
9: Mas então, se a gente aplica esse entendimento para os processos, vamos anular todos os processos. Como eu estou falando, são todos nulos.
5: Pois é.
9: Porque ferem o princípio do juiz natural, devido ao processo legal, enfim. Então, é isso que eu vou lutar. Por justiça a todos os presos políticos do Brasil de hoje. Olha. São os condenados do dia 8 de janeiro. Poderiam corresponder no máximo a crime de dano, desde que com a pena individualizada, mostrando que se eu quebrei essa xícara, eu vou responder por essa xícara. É a individualização da pena, e não uma sentença genérica, só porque a pessoa não queria soltar a pessoa, o Alexandre Moraes mandava vasculhar a rede social da pessoa, se tivesse alguma coisa de direita, mantinha a pessoa presa. Isso é perseguição política clara e evidente? Violação de direitos humanos fundamentais. No nosso Brasil?
5: E agora, quer dizer, talvez o próprio argumento dele, né, de conversa de
9: WhatsApp... É engraçado como o mundo dá voltas.
5: Exatamente. Se conversa de WhatsApp rende prisão de 17 anos...
9: Pra apagar a conversa, né? Lembra que ele falou que a Débora...
5: Até o indício de apagar uma conversa seria implicativo...
9: Então ele tem que aplicar a própria régua que ele aplicou aos outros. Vou gravar um vídeo sobre isso hoje, ó. Vamos pressionar o Supremo, gente. A gente tem que ir pra rede social pressionar pra eles não fazerem um corporativismo pra se blindar. O Brasil merece transparência e merece melhores juízes na Suprema Corte.
5: Ok. Obrigada pela presença, candidata. São 10h17. Que bom toda a sabatina fosse assim, né? A gente vem aí até torcendo, falava com o André aqui, a nossa pauta jornalística. A gente vem cruzando os dedos pela vinda. Olha que loucura, abrir espaço, né? A mídia abrindo espaço. E tem candidato torcendo o nariz, preferindo o quê? Sua bolha de internet. É tão mais confortável falar para os meus pares, é tão mais difícil encarar a vida como ela é, e aí vem o escudo da internet, a bolha confortável. Para você que nos acompanhou, um ótimo dia. Sala se despede e volta amanhã. Até lá.
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11: 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A Secretaria de Obras e Infraestrutura Urbana da Prefeitura de Chapecó informa que na manhã de hoje está realizando serviços de fresagem na Servidão Anjo da Guarda, acesso da ONU Chapecó. O trânsito está em meia pista. Use rotas alternativas, como as ruas Itaboraí e Eduardo Pedroso da Silva. À tarde, a equipe de fresagem vai para a Rua Quilombo, que será fechada quadra a quadra para os trabalhos, iniciando próximo ao novo elevado da EFAP. A secretaria também informa que outra equipe está na Vila Mantelli, executando obras de asfalto nas ruas Henrique Vezaro, Belarmino Bueno, Luiz Cantarelli e Abel João Zucco. Atenção aos motoristas.
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34: Muito bem, bom dia. De volta na programação da Condá FM. Estou falando direto aqui da Odontotop Hospital do Dente, aqui na Nereu Ramos com a 7 de setembro. E também temos a unidade na Senadora Tiro Fontana na Grande EPAP, da Rede Odontotop. Hoje estou sendo recebido pela doutora Nicole Zilli. Doutora, seja bem-vinda na programação, começando mais uma semana, que seja uma semana abençoada para todos nós. Existe uma idade limite para colocar o aparelho? Seja bem-vinda, bom dia.
35: Bom dia, Moisés. Sempre um prazer estar aqui. Então, essa é uma dúvida muito frequente e recorrente que a gente acaba recebendo aqui. Mas não existe uma idade limite para a gente colocar aparelho. Isso eu respondendo de uma forma bem abrangente. mas há situações que a gente precisa colocar aparelho e que aí sim a gente tem uma limite. Por exemplo, quando a gente trabalha com parte da ortopedia, então que a gente faz a movimentação dos maxilares, isso sim a gente tem uma limite, porque a idade até que o paciente está crescendo, se desenvolvendo, então lá por volta dos 12, 13, 14 anos. Então essa limitação existe, mas há casos que a gente precisa corrigir, o paciente já tem uma idade mais avançada e precisa colocar aparelho para colocar implante, para organizar esse espaço, aí a gente pode colocar, claro, observando exames que a gente precisa fazer, exames de imagens, né? Se tem o suficiente, se a raiz ou dente está adequada, mas a gente pode colocar sim.
4: É porque com o passar da idade também, o protocolo segue o mesmo, né? O protocolo de avaliação. Porém, o procedimento em si ele muda um pouquinho lá na idade mais avançada.
35: Exatamente. Então, se eu quiser corrigir algo que eu corrigiria quando ele era criança e quando ele tem 50 anos, talvez eu já não consiga. Mas há casos que eu posso corrigir com essa idade, casos mais tranquilos, assim, mas dá para corrigir.
4: São vários casos que precisam. Não é só estética, né? Na maioria dos casos, são casos clínicos.
35: Isso, então são casos funcionais, né? Então tem pacientes que têm dificuldade de mastigação, dificuldades respiratórias, e isso a gente precisa avaliar para colocar o aparelho.
4: Doutora, por exemplo, assim, muita gente, a gente já falou sobre o bruxismo aqui algumas vezes, mas até que ponto a dentição pode afetar, ou a dentição de repente com problemas, pode afetar o sono? Muita gente ronca durante a noite. Isso pode, de repente, com o aparelho, resolver ou amenizar o problema?
35: Então, mas a gente precisa avaliar a causa. O que está causando esse ronco? O que está causando esse bruxismo? Porque tudo depende de uma avaliação. E às vezes não é só de um profissional. Então, às vezes precisa de avaliação de um otorrino, de um fono. Várias situações para a gente avaliar de onde está vindo essas causas. Às vezes, sim. Pode diminuir, mas nem sempre. Não, nem sempre. A gente não pode garantir isso.
4: Tá. Exatamente. Por isso existem as várias especialidades para resolver um problema específico e não somente a odontologia. Alguns casos, talvez, com o procedimento odontológico resolva. Doutora, nós temos os nossos canais de comunicação direto, né, aqui com a rede Odontotop, tanto aqui no centro como também lá na Senadora Tiro Fontana, na Grande EFAP. 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Doutora Nicole, ótima semana, bom trabalho.
35: Muito obrigada, Moisés, uma ótima semana a todos.
4: Retornamos ao estúdio, você segue ouvindo a melhor programação do seu rádio pela Conda FM.
5: Gosto

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4: Chapecó, 14 de setembro de 2026, segunda-feira, Linha Direta, programa rádio jornalístico da Condá FM 98,9 de Chapecó, Santa Catarina, patrocínio Hotel Lang Palace, um verdadeiro hotel 4 estrelas em Chapecó. 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E já chegam as notícias do Clique RDC, Rede Digital Condá. E a primeira notícia é de caráter nacional. Expectativas nesta terça-feira na República Brasileira. Todos os holofotes virados para o Supremo Tribunal Federal. E aí vem duas indagações. Será tudo ou será nada? Porque as coisas, como andam sendo divulgadas de parte a parte, já não comportam mais entendimentos, pelo menos na área jurídica, pelo menos na função básica e primordial que é a missão do Supremo Tribunal Federal: defender a Constituição. Mas, ao que consta, por outro lado, estão sendo discutidos mais situações de ordem que não são a Constituição, que são ideologias, que são momentos políticos, que são de direitos individuais jogados fora e com primazia, segundo muitas denúncias, de até corrupção em membros do Supremo Tribunal Federal. Olha a gravidade do que está se passando hoje neste Brasil varonil. Nunca houve, pelos registros históricos do Supremo Tribunal Federal, questionamentos desta natureza. E os questionamentos não são simples narrativas. Ao que consta, existem situações até documentais quanto à honorabilidade de determinadas e ilustres figuras da justiça brasileira, claro, com reflexos também em outros poderes, mas a questão toda está voltada nas expectativas, seguramente, para esta terça-feira. 10 horas 35 minutos na capital do Oeste. Outro fator que está, ainda sendo levado de forma diferenciada. Refiro-me ao quê? Contradições em pesquisas eleitorais. Aí vem o questionamento. Até quando? O primeiro turno é daqui a 20 dias. Logo, ajustamentos seguramente ocorrerão a partir, não ainda desta semana, mas da próxima, com segurança. O que seriam, na nossa interpretação, estes ajustamentos? Determinadas contradições entre uma e outra pesquisa verdadeiramente atentam contra o aspecto científico do que é a condução de uma pesquisa eleitoral imparcial. Não pode haver no mesmo contexto, com base nos mesmos questionamentos, nas mesmas perguntas, de uma ou de outra parte, determinadas contradições que, segundo uns institutos se contrapondo aos outros, verifica-se distorções que não são nem dentro da possibilidade de ajustamento do para mais para o para menos, e nem até de figuras que disputam pleito. Eu tive até que ficar um pouco questionando, porque existem analistas de toda a ordem. E uma das situações que são questionadas, e os institutos, na sua absoluta maioria, apresentam, são disputas em segundo turno, quando as próprias pesquisas que eles divulgam não tem razão nenhuma de se questionar pesquisa de segundo turno com um candidato a presidente com potencialidade eleitoral alta, como é o caso do presidente Lula, com outro candidato que não tem nem 5, nem 8% dos votos. E programa um segundo turno, por que razão? Será? Fica uma contradição, Como é que vão fazer uma pesquisa de segundo turno com um candidato que eles próprios colocam na pesquisa, não de agora, mas de muito tempo, que, por exemplo, pesquisa de Lula com Caiado. Caiado tem ali 3, 4%. Pesquisa de Lula com Zema. Zema tem em algumas pesquisas 1%. Como é que eles vão criar uma figura de segundo turno? E esse outro candidato aí, outsider, como eles dizem, que já apresentou 11, agora já começa a apresentar 8% em outras pesquisas, 7%. Como é que vão chegar ao segundo turno segundo as suas próprias pesquisas? É verdadeiramente contraditório. Ah, não, mas tem base científica. Mas como é que vai ocorrer segundo turno? Estou falando pelas pesquisas. Como é que poderia acontecer há 20 dias do pleito, pesquisas reiteradas, onde dão para certos candidatos à presidência da República menos de 2 dígitos. É algo que verdadeiramente, se querem confundir, seguramente estão confundindo, ou quando não, fazendo um dirigismo para esvaziar candidaturas. Pode também, segundo analistas de um lado e analistas de outro, estes fatos estão a aparecer. Então, sinceramente, pois disse há pouco, e confirmo agora, que pela vivência que temos em divulgar e comentar resultados eleitorais, e inclusive pelo sistema de condado e comunicação, termos uma vasta experiência, notadamente no nosso aspecto aqui mais próximos, de fazer com que as apurações extraoficiais do Grupo Condá, tanto para prefeito, como para governador, como para presidente da República, em Chapecó e região, não foram contestados até os dados divulgados antes mesmo que a competente Justiça Eleitoral, tomando todas as cautelas que deve tomar, divulgue os resultados oficiais. Recordo-me ainda agora que na última eleição para prefeito em Chapecó, nós divulgamos quase com coincidência exata a apuração extraoficial de Chapecó com o resultado final divulgado pela Justiça Eleitoral. E ainda tivemos, né, em contraponto, nós, a partir da nossa apuração extraoficial, mas na nossa leitura confiável, divulgamos 3 horas antes o resultado, tanto para prefeito como para vereadores em Chapecó, e fizemos até entrevistas cumprimentando os eleitos. E os órgãos, notadamente da televisão, estavam aguardando o resultado oficial para entrevistar, como se fosse novidade. Nós já tínhamos divulgado o resultado. E estamos fazendo todo o esforço novamente, através de uma integração do nosso corpo, do Grupo Condá, para fazer também nesta eleição a divulgação, notadamente aqui, Chapecó, 35ª, 94ª Zona Eleitoral, também de municípios vizinhos, com uma rede de colaboradores, para ver o quadro efetivo entre logo após o fechamento das urnas e as primeiras divulgações extraoficiais pelos boletins de urna, que somados, catalogados, possam apresentar, então, extraoficial. Nós sempre caracterizamos isso. Não, nunca queremos, né, divulgar fatos que não correspondam, na nossa leitura, à realidade dos dados coligidos. 10h43 na capital do Oeste. E o último questionamento aqui do Clique RDC é que, esse é um pouco contraditório, as promessas que muitos querem alimentar, mas estas mesmas candidaturas já estão no exercício de seus mandatos, aos mais diversos cargos. Isso quer dizer, em outras palavras, e nós temos que tomar muita cautela ao fazer este comentário, porque muitos já são detentores de cargos que exercem. E muitos já estão, né, no caso de deputados estaduais, federais, senadores, governadores e até o presidente da República, exercido mandatos. No caso do presidente da República, já está no seu 3º mandato. Governador vai para o 2º mandato. Senadores estão pleiteando reeleição. Deputados estaduais e federais também pleiteando reeleição. É justo, é legal. Temos que admitir, não tem nenhum constrangimento nestas candidaturas. Isso precisa ficar claro. É um direito de todos os exercentes de cargos eletivos de se propuserem dentro da lei a sua reeleição ou recondução. Por isso, então, fica no aspecto das campanhas eleitorais a análise que muitos fazem, inclusive não só aqui nós do Grupo Condá, mas também comentarista do Estado de Santa Catarina, ilustres comentaristas, a nível federal, então, pessoas que têm vivência, pessoas que já compartilharam diversas e múltiplas eleições, quando fazem análises das propostas governamentais, enxergam, como uns não enxergam, outros enxergam, promessas que já poderiam ter sido adotadas, cumpridas, realizadas, porque não eram estranhos ao poder. Então fica muitas vezes estas reflexões e

no dia 4 de outubro. Permanecerá a hipótese do segundo turno quando a pessoa que é concorrente não obtiver a maioria do colégio, do resultado eleitoral e mais um voto. Então, ficam estes questionamentos nesta segunda-feira. Mas antes de encerrar, nós temos que lamentar aqui a derrota da nossa querida Chapecoense por falhas próprias. Primeiro gol do Inter, desatenção da defesa e da cobertura do meio-campo. Deixar alguém chutar, que 99% não acerta o chute, mas acertou lamentavelmente contra a Chapecoense. E também dizer que o nosso querido goleiro, de tantos elogios que já recebeu, de tanta importância que foi destacado em assegurar determinadas vitórias e até empates, e de minorar derrotas acachapantes, cometeu um erro infantil. Será que é porque o jogo contra um grande o expunha muito para, né, os veículos de comunicação? E também nós temos que registrar, tal qual quando o Grêmio aqui jogou, que a torcida da Chapecoense, notadamente na região, não é tão chapecoense como muitos de nós imaginávamos. O fervor da torcida do Inter na arquibancada, verdadeiramente tal qual a torcida do Grêmio, dentro da Arena Condá, dentro da nossa casa, fala mais alto do que o time do coração, que para nós continua sendo, ainda e por muito tempo, as cores verdes e brancas da Chapecoense. Nós não fomos dormir muito satisfeitos na noite do sábado. Mas futebol tem destas coisas. Um time domina o adversário grande e poderoso joga recuado como o time pequeno, e em duas bolas que chuta a gol, faz 2-0. A Chapecoense dominando, cercando, encaixotando o Inter, como também fez lá no estádio da Arena Grêmio, né? Também, o que dominou, o que apertou o Grêmio, chutou 10 vezes mais bola a gol do que o Grêmio, e assim por dentro. Lá, 3-1. Aqui, 2-1. Lamentável. 10h50 na capital do Oeste. Linha Direta desta segunda-feira vai ficando por aqui. Vem na sequência da programação jornalística da Conda FM, Estação 98,9, com Cleiton César. Bom dia, ouvintes.

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2: 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Bom dia, Cleiton César.
4: Faz teu nome.
5: É claro que é um bom dia, né, gente? Bom dia pra você, meu amigo, bom dia pra você, minha amiga. A partir de agora, estação 98.9 até meio-dia por aqui. Ficaremos juntinhos com muita informação, muita interatividade e

0: Muita música boa também. Drayton Gabuardi já tá por aqui comigo. Tudo bem, Drayton? Bom dia pra você, meu amigo.
1: Bom dia pra você, Cleiton. Bom dia, Lucas. Bom dia, nossa audiência. Mais uma semana se iniciando. Segunda-feira, hoje maravilhoso esse tempo também. Tempo fechado, mas o clima tá bom, né?
0: Tá bom? Tá bom. Legal?
1: Esquentou um pouco, né?
0: Lucas Pávio, menino na mesa de áudio. Supervisão, Raquel Lang. Direção geral, doutor Alfredo Lang. Eu, Cleiton César, aqui na comunicação. Bom dia pra você, meu amigo. Pra você, minha amiga, mais uma vez. Sinta-se abraçado por toda a equipe do Estação em nome de Nery Calçado e confecções. 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Vem comigo, vamos ficar juntinho? Vamos? Dá aquele abraço gostoso, vai, aquele abraço mais demorado, isso, isso, bom demais! 10h52 da manhã, o meu, o seu, o nosso!
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0: Comigo mesmo por aqui, começa assim o nosso Estação.

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1: 10h57 da manhã, manhã de segunda-feira, semana começando aí, rapaziada. É dia do que hoje, hein, Odraito Gabuardi?
2: Hoje é dia da cruz.
1: Dia da cruz.
2: E também é dia do frevo hoje.
1: Ô, frevo.
2: Hoje dia do frevo. Hoje é dia do frevo.
1: Te sabe, vira, velho.
2: Sabe o que é frevo, cara?
1: Música frevo, vai. Música de frevo.
2: Guarda-chuvinha colorido.
1: Pelo amor de Deus, é, o cara... Pelo amor de Deus, ele abre o braço no outro lado. O que é frevo? O que é isso aí? Vai no Google, que ele te ajuda.
2: Qualquer...
1: Ô, menino.
2: Qualquer música
1: do frevo. Me ajuda aí, uma musiquinha do frevo, pra gente animar essa galera. Hoje é dia do frevo. Essa é a música do frevo, ó.
2: Pra nós tinha que ser feriado, né, hoje.
1: É? Por quê?
2: Porque é dia do frevo pra nós.
1: Ah, ia mudar um monte a nossa vida, né? Não ia mudar nada. A nossa vida não ia mudar absolutamente nada. 10h58 da manhã.
2: Não achou.
1: Achou? Encontrou a música do frevo aí, não? Ele tá esperando.
2: Tá baixando.
1: Ele tá procurando a melhor.
2: Oh! Não, essa aí é aquela do Silvio Santos, cara.
1: Mas é legal, essa aí é legal.
2: Não é?
1: É frevo, é frevo essa aí.
2: É.
1: Você.
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1: Descontaço, cara. 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Alô, bom dia!
5: Bom dia, Cleiton César.
1: Dia, amiga.
5: É a Miriam de Oliveira, Pastos Forte.
1: Ô, minha amiga Miriam.
5: Escutando o nosso programa,
1: o nosso,
5: Cleiton César.
1: Isso.
5: Muito bom, maravilhoso.
1: Hã?
5: Ó, não perco um.
1: Que bom, minha amiga.
5: E hoje, Cleiton César, é dia do pega, né?
1: É dia do pé.
5: Segunda-feira.
1: Uhum.
5: Mas que Deus abençoe a nossa semana. Que
1: assim seja.
5: Seja sempre a par de nós, o nosso Deus, né?
1: Maravilha.
5: Beleza?
1: Beleza, é o que não me Cleiton falta.
5: César.
1: Ah, tá bom, Miriam. Conheci tua irmã ontem, Miriam de Oliveira. Um abraço pra você lá na cabeceira da divisa. Ontem estivemos por lá, um abraço pessoal lá da cabeceira da divisa. Estivemos por lá num almoço maravilhoso, na inauguração lá da sede local do pavilhão, né, cara? Todo reformado, muito legal ficou o pavilhão lá. Parabéns a todos, um abraço, meus amigos da cabeceira da divisa, onde estivemos ontem. Sabe quanto o leilão do bolo? Por quanto saiu o bolo? Bom, primeiro, quem que fez o leilão? Quem cantou o leilão?
2: Tu, né?
1: Aí tu já sabe que é sucesso.
2: Então passa de mil.
1: Né? A humildade também é mil, né?
2: É.
1: Cara, 3 pau o bolo.
2: Tá louco?
1: R$3.000
2: isso,
1: o bolo.
2: Cara,
1: em 3 lá, dona Inês,
2: parabéns.
1: Inês D'Ambrosi, mais 2 lá, arremataram o bolo, R$3.000 no bolo. Aí o pessoal, os festeiros lá chegaram e disseram, nunca até hoje na história a gente conseguiu esse valor no bolo da comunidade. Então conseguiram ontem, que beleza, viu?
2: Mas eu acho que lugar nenhum nunca conseguiu.
1: Ficamos
2: valor,
1: muito felizes, um abraço para todos eles lá da cabeceira da divisa, tá bom? Pessoal da linha Cascavel, aquele abraço. Pessoal do Faxinal dos Rosas, aquele abraço. A turma da Água Amarela, aquele abraço também. Turma da Sarapião ontem também teve festa por lá, um abração. Pessoal do Rodeio Bonito, eu não fui, mas meu irmão Itamar Aioleto teve aí com vocês ontem, né? Que bom, Itamar teve por lá ontem, lá no Rodeio Bonito também, comendo um churrasco maravilhoso. Foi ele, foi o Gilmar Gosch, foram com as esposas e participaram lá de um dia maravilhoso lá com o pessoal do Rodeio Bonito ontem também. Abração pra vocês por aí! 11:01 da manhã, você ligado, 3361-3110, nosso WhatsApp. E a dona de casa já sabe, sua lavadora não lava, não seca. 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E agora lá na cabeceira da barragem no dia 20, tá? Dia 20 agora é lá na cabeceira da barragem, churrascada lá da comunidade. Estarei lá, viu, Drayton? Vou almoçar na cabeceira da barragem. Tá bom?
2: Tá bom, tá bom.
1: Próximo domingo, dia 20. Tá legal?
2: Tá tranquilo? Legal, tá bom.
1: Tem que ir, né, ó.
2: Não convidou, mas tá bom.
1: Tem que estar presente, né, ó.
2: Tô com certeza.
1: Tem que estar perto das pessoas, né,
2: com ó. Certeza.
1: Eu fico louco aqueles que têm medo de gente. Nós não temos medo de gente, não, né? E são muito bem recebidos no lugar onde a gente
2: só
1: vai.
2: Aparece a cada tempo.
1: Muito obrigado. Por falar em aparece cada tempo...
2: Depois.
1: Jogo da Chapecoense Internacional, gente, no final de semana, hein? Passaram a mão em nós, hein?
2: De novo?
1: Teve erro, tudo bem, de goleiro novo? Da Chapecoense errou por ali e tal, na saída de bola, levamos o segundo gol do Inter, mas de novo a arbitragem veio e sacaneou nós, né? Mais uma vez. O mesmo árbitro que aprontou com a gente no jogo contra o Cruzeiro pela Copa do Brasil.
2: Exatamente.
1: Mesmo árbitro.
2: Ele mesmo.
1: Cada coisa que acontece, né? E tava somando aí ligeiramente alguns erros de arbitragem. Se não tivessem acontecido esses erros, a Chapecoense teria mais 12 pontos na tabela de classificação. E hoje estaria fora até de uma zona de rebaixamento. Com mais 12, sabia disso? Mas...
2: Só por incompetência dos outros.
1: Não, e outra, né? É o olhar, entendeu? Ah, aquele lá é maior que eu.
2: Também.
1: Aquele lá é maior que esse. Aquela camisa mais pesada que essa. Cara, nada me tira da cabeça, infelizmente. E por falar em jogo da Chapecoense também, eu vi um desfile de candidato no jogo da Chapecoense, né? Tinha gente que teve que pegar o GPS pra ir, porque nunca apareceu.
2: É verdade.
1: Mas agora aparecem. Agora é hora de aparecer, né? Vocês acham que todo mundo é bobinho, gente? Não. Todo mundo vê onde vai, tá sempre. Não é assim. Meu pai, tinha uns que não sabia nem como andar lá na Arena Condá.
2: Nunca entraram.
1: Sabe quando você entra num lugar se escondendo? Aquelas pessoas que andam no lugar parece que iriam se esconder, porque nunca tinham chegado naquele espaço. Mas foi o que a gente viu na Arena Condá.
2: Acontece.
1: Mas sejam bem-vindos. Arena Condá é lugar de todos. 11:04 da manhã, você ligado no Estação 98.9. 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
15: 11 e 12 da manhã, bom dia pra você, gente. 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Agora tem gente pedindo, ou gente se sentindo só, e pedindo pra arrumar namorado ou namorada, né? Chegou uma mensagem por aqui que o Drayton vai ler pra gente. Que mensagem é essa, hein? Só um pouquinho, Drayton. É. Uma música romântica de fundo
16: uma
15: musical.
16: Uma trilha romântica pra nós.
15: Uma trilha bem romântica de fundo musical.
16: Coloca roupa nova. Dona
15: de roupa nova, isso, olha só. Porque nós recebemos aqui uma mensagem, é um cidadão.
16: Isso, cidadão.
15: É um senhor...
16: De Chapecó.
15: De Chapecó. Ele quer arrumar uma namorada.
16: Quer arrumar uma namorada.
15: Uma companheira. Aquela amiga, amiga não, né? É mais do que amiga, né? Então tá bom, toca aí a música de Roupa Nova, ao som de Roupa Nova, a mensagem que chegou pra nós por aqui.
16: Olá, tudo bem?
15: Tudo bem.
16: Muito prazer, me chamo fulano de tal,
15: tá,
16: de Chapecó, e procuro mulher solteira, separada, viúva, divorciada ou mãe solteira para um relacionamento sério ou casamento. Sou romântico, carinhoso, companheiro, honesto, sincero, simpático, fiel e caseiro. Número de telefone? Quiser, chama nós que a gente passa.
15: Quem quiser?
16: Quem quiser, quem tiver disponível, chama que a gente passa o número de telefone.
15: Quem quiser conhecer.
17: Aqui o Anjo do Amor!
15: O Anjo do Amor é com o Serginho do Hotel, né? No domingo. Então, quem quiser aí, quem quiser fazer o test drive, gente, quem quiser conhecer o moço, né? Chama a gente aí no WhatsApp que a gente passa o contato. Aí vocês conversam aí. Só o seguinte, se der casamento aí convida pro bolo, né?
16: Opa,
15: pra festa.
16: Com certeza.
15: Pode
16: aí
15: ser?
16: Sim.
15: Olha aí, agora virou paixão por aqui também, né? 11:15 da manhã, você ligado no Estação 98.9. Bom dia!
18: Dia, programa da Índia Condá. Estava escutando ali do bolo da comunidade, o valor que vão, né, do leilão. Aqui na linha São Roque, o nosso bolo do centenário da comunidade, que completou 100 anos, dia 16 de agosto. O bolo do centenário foi 8,5 mil.
15: Olha, é isso, hein?
18: Foi com o povo da comunidade. Se reuniram umas pessoas ali e mataram o bolo, 8,5 mil.
15: Que beleza.
18: Um abraço. Tudo é bom pra vocês, sempre escuta o programa de vocês.
15: Obrigado, sua querida, pela mensagem. 8.500. Fiquei sabendo que lá no Faxinal dos Rosas saiu um bolo lá por 7 mil também, né? Fiquei sabendo que lá também. Que legal, né, gente? É a comunidade ajudando a comunidade, né? É importante isso. Sabe como que o pessoal faz? Na própria mesa ali, um diz eu dou 100, outro dá 500, outro dá 300, eu dou 1.000. E assim eles fazem. Eles fazem o valor total e dão o lance do bolo. Legal, cada um que pegou vai colaborar lá com certeza com a sua comunidade e vai ficar marcado na história da sua comunidade também. 11:15 da manhã, alô, bom dia!
19: Bom dia, Cleiton César!
15: Dia,
19: bom
15: amiga!
19: Bom dia, o Drayton! Bom dia a todo
15: dia.
19: O povo da estação! Aquele abraço, aqui, menino aqui, Jéssica, aqui, da IFAP. Mas não tá morto em peleia, né? O que é pra nós, é pra nós. É tudo nos planos de Deus, né, Cleiton?
15: Verdade.
19: Quem seja nosso Chapecoense, firme, forte, erija sempre.
15: Isso
19: aí, um abraço, uma abençoada semana a todos.
15: Pra você também, minha amiga. Alô, bom dia.
20: Bom dia, César. Tudo bem?
15: Dia.
20: Certo, já me ligaram do Rio Bonito.
15: Fala, meu amigo.
20: Uma ótima segunda-feira a você.
15: Foi boa festa aí, final de semana, né?
20: Toda a comissão aí. Deus abençoe vocês e os ouvintes. Roda pra nós a música de Henrique Reiner, Sem Direção.
15: Essa é boa.
20: Uma ótima semana a todos vocês aí, Deus abençoe a todos.
15: Abraço, meu amigo, deixa eu mandar um abraço pra minha amiga Cleo, a Cleudes lá do Rodeio Bonito, com certeza envolvida com toda a família na festa da comunidade também. Parabéns pela festa de vocês por aí, viu, gente? Eu tava de um lado, né, não tem como você ir em dois, três lugares. Aqui no Esplanada também tivemos uma grande festa, a Verlaine esteve por lá também nos representando, né, e é muito legal isso, que a gente vê que as comunidades reunidas, e a gente não consegue em todos os lugares, né, mas o pessoal vai, se divide e acaba colaborando um pouquinho em cada comunidade, isso é bom demais. 11:17 da manhã, bom dia pra você!

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10: 11h26 da manhã, você ligado comigo por aqui na estação 98,9. Vou te falar, viu, rapaz? A gargantinha aqui tem que aguentar mesmo. O cara tem que ser. O cara tem que ser fera. Porque vem frio, aí chega um calorzinho, aí você tira casaco, coloca agasalho e coloca camiseta. E de repente tira a camisa também. E é um pouquinho de cada coisa durante o próprio dia, né? Vou te falar, rapaz, é complicado. Mas a garganta ainda vai. Vamos tocando por aqui. Vai indo, vai indo. Meu amigo Gilmar Gosch, aquele abraço, Gilmarzinho. Tudo bem por aí? Eu sei que tá você e Tamara Antônia neste momento, né? Traçando as metas, conversando. Os meninos não são fracos, não, né? Forte abraço pra vocês. Obrigado pela audiência aqui no Estação 98.9 da sua Conda FM, tá bom, gente? 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Meu amigo Edivaldo Correia, aquele abraço pra você, pra toda a família. Foi um prazeraço te ver na sexta-feira à noite, viu, meu irmão? Que abraço gostoso nas famílias maravilhosas aí. Sempre juntos e obrigado pela confiança. 11h28 da manhã. Oi, bom dia.
11: Viu, Cleito César?
10: Oi.
11: Você falou aí da Inês D'Ambros, que foi uma das patrocinadoras do bolo aí da nossa comunidade, Cabeceira da Divisa.
10: Certo.
11: Foi ela, foi o nosso ministro Marcos Zanrosso.
10: Tá.
11: E o Antônio Zanrosso.
10: Que legal.
11: Também nosso membro aí do conselho.
10: Que beleza, minha amiga. Que beleza, hein? Parabéns eles, né? Alô, alô, bom dia.
12: Bom dia, Cleiton César. Que pena, né? Sábado, o Anderson e o Domas se atrapalhar e entregar o gol pro Inter, né?
10: Uhum.
12: Mas fazer o quê? Faz parte, né? Senão o jogo ia acabar 1-1. Mas agora é pensar em fazer menos feio, né? Ganhar uma partida, outra, uns empatezinhos. E vida que segue ano que vem a Série B. Grande abraço, Ayrton.
10: Isso aí, meu amigo. Um abraço pra você também. 11h29 da manhã. Alô, alô, bom dia.
13: Bom dia, Cleiton.
10: Dia, amigo.
13: Tudo bem? Aqui é a Isabel Rec.
10: Oi, Isabel.
13: Do Pesque Pague Rec. Eu sou sócia da Chapecoense.
10: Uhum.
13: Não me interessa se a Chape perde ou ganha. Eu tô sempre no estádio. Certo. Tô sempre torcendo. Faz chuva ou sol.
10: Certíssimo.
13: A gente tá sempre lá. E sou muito fã da Chape.
10: Que bom, minha amiga.
13: Muito obrigado. Uma boa semana para todos vocês aí da rádio.
10: Para você também, minha amiga. Uma ótima semana. 11h30 da manhã. Joga uma do Eduardo Costa por aí, meu amigo. Uma bem legal do Eduardo Costa. Vamos oferecer lá para a família Anzolin. Lá embaixo, pessoal tá lá embaixo, lá tem o Lucas, tem a Fabi, tem o seu Ansolim, toda a família lá, eles estão ouvindo nós, vão ouvir, vão oferecer Eduardo Costa para eles, 11h29 da manhã, pessoal da Linha São Roque, todos ligados com a gente, um abraço gigante, o seu Estação 98.9, bom dia!

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1: 11h34 da manhã, André De Lázari chegando por aqui, tem informação no ar. Bom dia, André.
2: Bom dia, Cleiton. Bom dia, Draito. É você que acompanha a Estação 98.9 na Condá. Morreu na noite de ontem a segunda vítima do grave acidente registrado por volta das 15 para as 11 da noite de sexta-feira na BR-282 em Maravilha. A mulher foi identificada como Cirlei. A batida frontal entre um Volkswagen Voyage e um Volkswagen Gol aconteceu nas proximidades da Ponte do Marion, interior do município. Cirlei era a condutora do Voyage. Ela estava inconsciente e presa às ferragens e, segundo o Corpo de Bombeiros, tinha fraturas nas pernas, indicando a possibilidade de sangramento interno. A informação sobre a morte foi divulgada por familiares e amigos nas redes sociais. O condutor do Gol, um homem, morreu ainda no local do acidente. Ele também ficou encarcerado no veículo. Um terceiro envolvido, que estava como passageiro do Voyage, teve escoriações pelo corpo e foi encaminhado ao Hospital São José para atendimento médico. A Polícia Militar prendeu um homem de 46 anos após uma ocorrência que envolveu tentativa de homicídio contra policial militar, porte ilegal de arma de fogo e outros crimes em Chapecó. Durante rondas no bairro São Pedro, na madrugada de hoje, em área conhecida pelo intenso tráfico de drogas, os policiais viram um veículo e um homem que, ao perceber a presença da viatura, o indivíduo entrou na residência e o veículo... o indivíduo entrou em uma casa e o veículo deixou o local. Durante a tentativa de abordagem, o condutor desobedeceu as ordens policiais, iniciou uma fuga pelas ruas do bairro, realizando diversas manobras perigosas e colocando outras pessoas em risco. O veículo foi localizado depois em frente a um prédio. Durante a abordagem, o condutor novamente tentou fugir e lançou o carro contra um dos policiais, prensando ele contra uma parede. O policial conseguiu se desvencilhar e evitar ferimentos mais graves. Na sequência, o suspeito entrou com o veículo na garagem do prédio e tentou fugir pelo elevador. Durante a contenção, retirou da cintura e lançou ao chão o revólver calibre 32 com 3 munições. Outras 2 foram localizadas dentro do veículo. O homem de 46 anos... apresentava sinais de alteração da capacidade psicomotora e no veículo também foram encontrados 2 pacotes com 2 gramas de cocaína, além de 2 facões e bebidas alcoólicas. Diante dos fatos, o homem foi preso em flagrante e levado à delegacia de polícia. E por volta da 00h30 de hoje, a Polícia Militar atendeu uma ocorrência de lesão corporal e ameaça no contexto da violência doméstica no bairro Chaid, em São Bernardino. No local, uma mulher de 46 anos relatou aos policiais que havia sido agredida e ameaçada pelo marido, de 51 anos. Durante o atendimento, foi constatada uma lesão aparente no lado direito do rosto da mulher e ela relatou ainda que durante a situação o homem teria danificado uma garrafa térmica e alguns vidros da casa. A ocorrência teria acontecido na presença da filha do casal, de 10 anos. A mulher manifestou interesse em pedir medida protetiva de urgência e o homem foi preso em flagrante e levado à delegacia de polícia. Ao meio-dia e meia tem o correspondente com o Dacley.
1: Fechou, garoto. Um abraço pra você. Nossa avó, como é que tá lá?
2: Tá bem, voltou. Foi dar de alta sábado de manhã. Já está em casa ouvindo o programa e se recuperando bem.
1: Como que é o nome dela?
2: Dona Magali.
1: Dona Magali, um abraço gigante pra senhora, querida. Eu sei que a senhora ouve o Estação 98.9, tá bom? Claro que a senhora ouve o Estação, porque a senhora espera o momento do seu neto, André De Lázari, chegar e passar as informações. Eu sei disso. Mas a senhora tem um carinho por nós também, né, sua querida? Boa recuperação para a senhora por aí. 11h38 da manhã, você ligado no Estação 98.9 aqui da Condá FM. O que foi, o Drayton? Tudo certo? Chapecoense volta a campo, sábado.
3: Sábado contra o Atlético Mineiro, lá no Mineirão.
1: Lá em Minas, lá nas Minas Gerais.
3: Não, no Mineirão não, na MRV.
1: MRV Isso. Arena lá, né? Ô, rapaz, é só pancadão, né? É só pancadão, não tem,
3: nada
1: tem
3: pra onde um correr. Após o outro.
1: Não tem pra onde correr,
3: não,
1: né?
3: Não tem como correr.
1: É mais ou menos assim, não. Rapaz. 11h38! Bom dia pra você!
4: Bom dia, Cleiton César, Roseli da linha Tomazelli.
1: Oi, minha amiga.
4: Programa, uma ótima semana aí pra vocês.
1: Você também.
4: E roda a música Chama Ela Pra Mim com Eduardo Costa, oferece pro meu esposo Gilmar, que sempre está na escrita.
1: Essa música é linda, Chama Ela Pra Mim, eu vou chamar ela pra mim também. Posso chamar ela pra mim ou não? Pode tocar mais uma Eduardo Costa, não tem problema não. Aqui o ouvinte manda. Eu vou chamar ela também, vou chamar ela pra mim. Ó, vou te chamar pra mim aqui, tá? 11h39, bom dia!

0: Fala, Cleiton, bom dia!
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2: 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Com a minha amiga Marta, lá na Nery. E aí, minha amiga, tudo bem contigo? Ótimo início de semana, bom dia!
3: Bom dia, Cleiton César, bom dia, ouvintes da Estação 98.9. 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Eu desejo a todos aí uma semana abençoada, um grande abraço e eu volto aos estúdios do Estação 98.9 com meu amigo Cleiton César.
2: Falado, minha amiga. Um abraço pra você também por aí. 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Alô, bom dia!
4: Bom dia, Cleiton César. Aqui é a Cláudia do Marechal Borma.
2: Oi, Cláudia.
4: Gostaria de pedir a música Mãe, de Rick Renner, oferecer para todos os ouvintes da rádio. É que hoje bateu forte.

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1: Que vai chegando ao final dessa segunda-feira, meu amigo Drayton, um abraço pra você.
2: Um abraço, voltamos a partir das 13 horas com o nosso Resenha Nota 10.
1: Tá falado, meu amanhã, amigo. Né? 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

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Fim de papo no programa de hoje. Pra você e pra sua família, muita saúde e muita paz. Forte abraço pra todos e até mais!

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1: Boa tarde. Hoje é segunda-feira, 14 de setembro. Seja bem-vindo ao Correspondente Condá. Na mesa de áudio está Nathan Helbing, as manchetes de hoje. Aurora Coop amplia oportunidades de trabalho. Preso motorista envolvido em grave acidente na BR-163 em São José do Cedro. Promotores de justiça ministram capacitação sobre convivência familiar e comunitária na região. Campanha Setembro Amarelo destaca o valor da escuta acolhedora. Estas e outras notícias a partir de agora no Correspondente Condá. Previsão do tempo conforme a plataforma Wind. Neste momento em Chapecó, 18 graus. Já superamos a máxima que estava prevista no dia de hoje de 17. Sol bastante escondido, muitas nuvens, mas não há previsão de chuva nos próximos dias. Temperaturas mínima de 12, máxima de 19 graus para amanhã, mínima de 9, máxima de 19 para quarta-feira, mínima de 10, máxima de 23 graus na quinta. Começamos o noticiário com segurança pública. A Polícia Militar recuperou ontem um veículo furtado e apreendeu um adolescente de 17 anos pelo furto no interior de Itapiranga. A guarnição foi acionada para atender a ocorrência, na qual um homem aproveitou o momento em que a vítima, um homem de 47 anos, descarregava equipamentos em um estabelecimento comercial no interior para furtar o automóvel. Após troca de informações e rápida atuação das equipes policiais da região, o veículo foi localizado e abordado na área urbana de São Miguel do Oeste. O condutor foi apreendido em flagrante e encaminhado à delegacia de polícia. A Polícia Militar atendeu uma ocorrência de lesão corporal e ameaça no âmbito da violência doméstica na noite de ontem, na comunidade de Porto Brum, interior de Concórdia. Uma mulher relatou ter sido agredida na cabeça pelo marido durante uma discussão. Um familiar que tentou intervir também relatou ter sido agredido e ameaçado de morte. Os envolvidos foram encaminhados ao Hospital São Francisco para atendimento médico e depois à delegacia de polícia. Um condutor foi preso em flagrante por policiais rodoviários federais após se envolver em um grave acidente de trânsito ocorrido na BR-163 em São José do Cedro. Após ser localizado no Hospital de Dionísio Cerqueira, o homem foi conduzido à delegacia de polícia. Ele era condutor de um Honda Civic que trafegava pela BR quando, conforme os elementos colhidos, teria realizado manobras de elevado perigo em alta velocidade e pela contramão. Durante o trajeto, invadiu a pista contrária e bateu de frente com o Volkswagen Gol, ocupado pelo condutor e duas crianças de 7 e 10 anos. Logo após a batida, o condutor do Civic deixou o local a pé, sem prestar socorro às vítimas, que permaneceram presas nas ferragens e necessitaram de atendimento de emergência. Durante as diligências para localizá-lo, apurou-se que familiares o haviam encaminhado ocultamente para uma unidade de saúde de Dionísio Cerqueira, a 30 quilômetros do local do acidente, apesar da existência de hospital em São José do Cedro. Ao dar a entrada na unidade de saúde, o condutor teria ainda tentado dissimular a origem das lesões, alegando aos profissionais que havia sofrido uma queda de um telhado. Após a identificação de seu paradeiro, os policiais rodoviários federais foram até o hospital, sendo depois necessária a transferência do indivíduo ao Hospital Terezinha Gaiobaço de São Miguel do Oeste. Lá, o homem acabou admitindo seu envolvimento no acidente de trânsito e, após receber voz de prisão dos policiais rodoviários federais e ser apresentado à Polícia Civil, o homem foi autuado por tentativa de homicídio, omissão de socorro, fuga do local do acidente e direção perigosa. Considerando a gravidade dos fatos, o delegado pediu a conversão da prisão em flagrante em prisão preventiva. O homem permanece preso à disposição da justiça e será submetido à audiência de custódia na tarde de hoje. Por volta das 13h30 da tarde de ontem, a Polícia Militar atendeu uma ocorrência de ameaça, violência psicológica contra a mulher e perturbação do trabalho ou sossego alheios no centro de São José do Cedro. No local, uma mulher relatou aos policiais que seu ex-companheiro teria ido até sua residência e realizado ameaças contra ela e outra pessoa que estava no imóvel. Diante da situação, a mulher acionou a PM. O homem foi localizado na entrada do prédio e relatou aos policiais que havia ido até o local para ver suas filhas. Diante dos fatos e dos relatos apresentados, o homem foi preso em flagrante e conduzido à central de plantão policial de São Miguel do Oeste. Aqui termina o noticiário de segurança pública. O Hospital São Paulo de Xanxerê esteve representado em um dos principais encontros da ortopedia em Santa Catarina. O médico ortopedista e traumatologista do hospital, Vitor Briese, especialista em oncologia ortopédica, participou do 16º Congresso Catarinense de Ortopedia e Traumatologia em Florianópolis e integrou uma mesa de discussão sobre tumores ósseos. Vamos ouvi-lo.
2: O convite, então, veio através do Dr. Mário Albuquerque, colega oncologista ortopédico de Florianópolis, para que, durante o congresso, a gente discutisse casos a respeito da oncologia ortopédica, casos de difícil avaliação e a discussão em grupo entre colegas pode chegar a um diagnóstico mais preciso, uma decisão de tratamento melhor. E em relação ao tema da oncologia ortopédica, a gente sabe que a oncologia vem cada vez mais avançando nos estudos. Então, quando a gente tem um avanço de estudo, a gente tem uma melhora do tratamento, quando a gente faz um diagnóstico mais precoce do paciente, quando a gente tem uma interação melhor entre o paciente e o médico, a gente sabe que o desfecho desse paciente vai ser muito melhor e a história clínica e a história dessa doença vai ser muito mais, vai ser tratada de maneira muito mais adequada em relação ao prognóstico desse paciente.
1: A Aurora Coop, terceiro maior grupo agroindustrial de proteína animal do Brasil, amplia a oferta de oportunidades de trabalho em suas unidades de Santa Catarina, Paraná, Rio Grande do Sul e Mato Grosso do Sul, em um cenário na qual a geração de empregos acompanha um dos princípios que orienta a gestão da cooperativa, a valorização das pessoas. Com mais de 52 mil colaboradores distribuídos em mais de 70 unidades no Brasil, a organização mantém vagas abertas principalmente para operadores de produção, além de posições nas áreas administrativa, comercial e logística. A maior demanda concentra-se nas unidades industriais de suínos, aves e leite. Ao mesmo tempo que a expansão das atividades abre espaço para novas contratações, a cooperativa enfrenta o fenômeno que se tornou recorrente em regiões de forte atividade econômica, a escassez de trabalhadores disponíveis para determinadas funções. O cenário também decorre de transformações nas próprias relações de trabalho. De acordo com a gerente corporativa de pessoas e cultura da Aurora Coop, Suelen Prato, observa-se uma redução gradual do interesse por determinadas atividades operacionais, enquanto a modernização industrial passa a exigir conhecimentos que não eram tão presentes nessas funções no passado. Diferentes turnos de trabalho, períodos de capacitação e adaptação às rotinas produtivas completam um quadro cada vez mais complexo para o recrutamento. A ausência de profissionais suficientes pode produzir consequências que ultrapassam a área de recursos humanos. A escassez de trabalhadores interfere na capacidade produtiva, amplia custos de contratação, integração e treinamento e pode afetar a eficiência dos processos. Por essa razão, a política adotada pela Aurora procura conjugar recrutamento, qualificação, desenvolvimento profissional e perspectivas concretas de ascensão interna. A melhor forma de enfrentar a escassez de mão de obra é investindo nas pessoas. Os números dimensionam essa estratégia. A cooperativa registra cerca de 1.000 promoções internas por mês e destinou 12 milhões de reais à qualificação e ao desenvolvimento profissional no último ano. A política procura estimular vínculos de longo prazo e permitir que o ingresso em uma função operacional ou em um programa de estágio represente o início de uma trajetória profissional dentro da própria organização. Há, segundo a gerente Suelen, diversos casos de pessoas que começaram como estagiárias ou em atividades de produção, passaram por funções técnicas e posições de liderança e hoje ocupam cargos gerenciais. Esse modelo está associado à cultura cooperativista sobre a qual a Aurora estruturou suas relações com colaboradores, produtores e comunidades. No ambiente de trabalho, o princípio se traduz na busca por relações pautadas pelo respeito, pela convivência fraterna, pelo reconhecimento profissional e pela possibilidade de crescimento a partir das competências desenvolvidas ao longo da carreira. A política de pessoas inclui ainda um conjunto de mais de 15 benefícios, entre os quais estão plano de saúde com mensalidade gratuita, plano odontológico, auxílio alimentação, vale transporte, seguro de vida, alimentação na empresa, programa de participação nos resultados e prêmio por tempo de serviço. O perfil das oportunidades também acompanha a modernização das fábricas. A automação modificou atividades antes estritamente operacionais e passou a demandar profissionais capazes de trabalhar em ambientes industriais conectados, interpretar informações e acompanhar sistemas automatizados. automação vem transformando o perfil das vagas. Além do conhecimento técnico, cresce a necessidade de familiaridade com ferramentas tecnológicas, interpretação de dados, capacidade de adaptação e aprendizado contínuo. À medida que tarefas repetitivas passam a ser executadas por equipamentos e sistemas automatizados, aumenta a procura por trabalhadores preparados para monitorar processos, identificar desvios, analisar informações, solucionar problemas e participar do aperfeiçoamento das operações. A resposta da cooperativa tem sido associar os investimentos em tecnologia à formação dos trabalhadores. A Aurora Coop ampliou capacitações técnicas e comportamentais e programas relacionados à transformação digital com a finalidade de preparar seus quadros para uma indústria que incorpora progressivamente a automação e inteligência de dados. A geração de empregos integra uma estrutura empresarial constituída a partir do cooperativismo e vincula a extensas cadeias de produção do agronegócio. A presença da Aurora em diferentes regiões produz efeitos econômicos que alcançam produtores rurais, trabalhadores, prestadores de serviços e municípios onde estão instaladas suas unidades. A cooperativa possui um portfólio com centenas de produtos das marcas Aurora, Aurora Premium, Aurora Bem Leve, Nobre, Alegre e Grã-Mestre. Além da presença no mercado brasileiro, exporta para mais de 80 países e ampliou sua estrutura internacional no ano passado com a abertura de sua primeira subsidiária em Xangai, na China. A marca Aurora figura entre as 50 mais valiosas do Brasil e ocupa a 10ª posição entre as de maior presença nos lares brasileiros. Para sustentar essa estrutura, a disponibilidade de profissionais qualificados tornou-se uma questão estratégica e na política de pessoas e cultura da cooperativa, porém, preencher vagas constitui apenas uma parte do desafio. A perspectiva é criar condições para que trabalhadores ingressem, aprendam, permaneçam e encontrem espaço para construir uma carreira. Os interessados nas oportunidades disponíveis podem consultar as vagas e preencher o cadastro nos processos seletivos pelo site auroracoop.com.br. Elza Fortes, coordenadora do Balcão de Empregos de Chapecó, fala sobre as principais vagas de trabalho e as entrevistas de emprego da semana. Vamos ouvi-la.
3: Olá, vamos às informações do nosso Balcão Municipal de Empregos, iniciando nesta segunda-feira, 14 de setembro, com 1.421 vagas em aberto. Vagas essas distribuídas em 202 empresas do município de Chapecó. Destaque para as vagas de urgência: servente de obras, encanador, auxiliar de depósito, eletricista montador, auxiliar de cozinha e marceneiro. Nas entrevistas das semanas, iniciamos então nessa terça-feira, dia 15/9, às 13h30, no Balcão do Centro, entrevistas para as vagas de auxiliar de produção. Na quinta-feira, 17/9, às 13h30, no Balcão da EFAP, nós temos entrevistas para as vagas de operador de produção. E encerrando sexta-feira, 18/9, o nosso grande dia do Feirão do Emprego Jovem Aprendiz. Será realizado no centro de evento para todos os jovens de 14 a 17 anos que estão em busca de uma oportunidade no mercado de trabalho. Então, você jovem que está buscando essa vaga de emprego, sexta-feira, dia 18 de setembro, para os que preferem, no turno da manhã, inicia às 8 horas e encerra às 11 horas. Para o turno da tarde, aqueles que querem ir à tarde, começa então às 14 horas e encerramos às 17 horas. Estará presente no centro de evento todas as instituições de aprendizagem, que são Senai, Senac, o SEST e o CIE. E também as empresas para fazer entrevistas com os jovens. Empresas com vagas disponíveis para jovem aprendiz estarão também no centro de evento. Você jovem deve comparecer com seus documentos pessoais, comprovante de residência, para já se inscrever, leva seu currículo, pode estar fazendo as entrevistas, deixando o currículo também nas empresas para essas vagas. Lembrando que o Balcão Municipal de Empregos é um serviço gratuito oferecido pela Prefeitura Municipal de Chapecó, através do prefeito Valmor Scolari, e estamos em 3 endereços para atender você: no centro, embaixo do Bandejão, na subprefeitura da EFAP e também em cima da rodoviária no CAI. Elza Fortes, coordenadora do Balcão de Empregos.
1: Representando o Ministério Público de Santa Catarina, os promotores de justiça Matheus Minuzzi Freire da Fontoura Gomes e Vanderlei Bolf conduziram juntos o módulo Convivência Familiar e Comunitária, um guia prático para os serviços de acolhimento de crianças e adolescentes que integra uma capacitação sobre acolhimento familiar. O encontro foi realizado de forma virtual no início do mês, em 1º de setembro, e contou com cerca de 50 participantes. Além do módulo ministrado por representantes do Ministério Público, o programa contará com outros encontros de formação. A capacitação é voltada aos servidores que compõem as equipes técnicas dos 8 municípios que integram a Associação dos Municípios do Noroeste de Santa Catarina: Coronel Martins, Galvão, Irati, Jupi,

ou rodas de conversa com periodicidade e espaço institucional. Outro tema que se destacou na fala do titular da comarca de Campo Herê tratou da implementação de protocolos específicos por parte da equipe técnica para lidar com a transição da criança ou adolescente, seja para o retorno à família de origem ou encaminhamento para adoção. Segundo ele, a família acolhedora deve ser acompanhada e capacitada para entender o término do período de acolhimento e se preparar para um novo processo. Transformar histórias, memórias e manifestações culturais do Oeste Catarinense em produções audiovisuais foi o desafio vivido por 14 estudantes de cinema e mídias digitais da UNO Chapecó na aprendizagem baseada em experiência, realização audiovisual, não ficção. Ao longo da experiência, os acadêmicos se dividiram em grupos para produzir 3 documentários, aproximando a formação em cinema de diferentes histórias presentes na comunidade. A proposta partiu da questão de como retratar, por meio do cinema de não ficção, histórias orais e manifestações artísticas e culturais da região, de forma a contribuir para a preservação e valorização dessas memórias. A partir disso, os estudantes escolheram 3 diferentes recortes: a trajetória de 2 mulheres, uma imigrante e outra migrante que vivem em Chapecó, a história de 5 torcedores da Chapecoense e a produção artística de 3 artistas de rua da cidade. O processo envolveu todas as etapas de realização de um filme. Na pré-produção, os grupos desenvolveram pesquisas, argumentos, roteiros, cronogramas, definição de equipamentos e locações, além de discutir aspectos éticos e estéticos relacionados ao cinema de não-ficção. Na produção, foram realizadas entrevistas e captações de imagem e som diretamente nos espaços e comunidades relacionados às histórias. Já na pós-produção, os estudantes trabalharam na montagem, edição e finalização dos documentários. Como resultado, foram produzidos os filmes Quem Tem Lugar Aqui, sobre as trajetórias das 2 mulheres, Legado Verde e Branco, Um Olhar Através da Torcida, que reúne as histórias dos 5 torcedores da Chapecoense, e Arte Ordinária, dedicado a 3 jovens artistas da região que expressam sua produção por meio do grafite, caligrafite e o skate. Ao todo, a experiência também resultou em 9 produções acadêmicas e alcançou um público externo estimado de 80 pessoas. A relação com a comunidade foi uma das principais dimensões da experiência. Durante as gravações, os estudantes foram recebidos nos espaços onde realizaram as produções e tiveram contato direto com pessoas que compartilharam as histórias, vivências e experiências. Os documentários foram exibidos em uma sessão realizada em 6 de junho, no auditório do Pollen Park, com a presença de alguns dos personagens retratados, que também puderam compartilhar suas experiências após assistir às produções. Para os estudantes, a atividade possibilitou colocar em prática conhecimentos relacionados à pesquisa, roteiro, entrevista, captação de imagem e som, edição e montagem. Além das competências técnicas, o projeto contribuiu para o aprofundamento sobre a identidade e a memória do Oeste Catarinense e para o desenvolvimento do trabalho coletivo. Também reforçou o cinema como uma forma de contato com a comunidade e de registro de histórias e memórias, articulando formação profissional, pesquisa e extensão. A atividade esteve relacionada ao Objetivo de Desenvolvimento Sustentável da ONU, Educação de Qualidade. Ouvir alguém parece uma atitude simples, mas exige responsabilidade, atenção e respeito. É a partir dessa reflexão que a campanha Setembro Amarelo deste ano apresenta o tema Escutar é Estar Presente, com um convite para que as pessoas ofereçam espaço a quem precisa falar sobre medos, angústias e dificuldades emocionais. A campanha do Centro de Valorização da Vida destaca o valor da escuta acolhedora, sem julgamentos e sem a necessidade de apresentar respostas imediatas. A proposta é mostrar que estar verdadeiramente disponível pode representar um primeiro passo para que uma pessoa em sofrimento encontre apoio e não enfrente esse momento sozinha. Para a médica, psiquiatra e cooperada da Unimed Chapecó, Rafaela Pavan, a escuta começa pelo respeito ao que o outro sente. Medos, inseguranças e questões pessoais nem sempre são compartilhados com facilidade. Por isso, criar um ambiente no qual a pessoa se sinta segura para falar pode contribuir para que ela reconheça suas dificuldades e procure ajuda quando necessário. Um dos pontos centrais da campanha é compreender que acolher não significa ter uma solução pronta. Muitas vezes, diante do sofrimento de alguém, a primeira reação é oferecer conselhos, fazer comparações ou tentar encontrar rapidamente uma resposta. O cuidado, porém, começa pela disposição de ouvir e compreender o que aquela pessoa consegue expressar naquele momento. Nesse contexto, estar disponível para ouvir pode criar as condições necessárias para que alguém se sinta suficientemente confortável para compartilhar o que enfrenta. A partir dessa abertura,
torna-se possível compreender melhor a situação e, quando necessário,

necessário orientar a busca por acompanhamento profissional. Além de apoiar a conscientização proposta pelo Setembro Amarelo, a Unimed Chapecó disponibiliza aos beneficiários serviços voltados ao acompanhamento da saúde mental. 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O correspondente Condá termina aqui. 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
0: 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Boa tarde, Marlon Luiz.
2: É verdade, o bom de tudo é o respeito, né? A gente tem que se respeitar. O bom é isso, entendeu? É o respeito que a gente precisa ter no dia a dia. O resto, cara, a vida vai, né? Aquilo que eu falo sempre, 1 hora e 4 minutos. Parabéns, o Beto e camisa nova.
3: O Beto, grama onda, Beto.
2: O Beto chegou aqui com frio do
4: caramba.
2: Cheguei
4: agora com frio aqui. Tive que apelar aqui, pô.
2: A nossa camisa do pijama, que a equipe tem uma camisa pra dormir também.
4: Isso aqui é da jardineira.
2: Que é a camisa do pijama.
4: Cortar grama.
2: É brincadeira. Isso aí é a solução de muitos que tem aí, claro. Quando vejo, quando tu sai, devolve, não vai levar pra casa e é esquecido.
4: Dá pro Valdomiro, assim,
2: pelo amor de Deus. Estamos chegando com o nosso Resenha Nota 10.
4: Agora é branco.
2: 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Num jogo horroroso, num jogo difícil de assistir, a Chapecoense perde mais uma. E para muitos, agora, definitivamente, a Chapecoense já está na Série B. Chapecoense poderia ter ficado aí a 8 pontos, né? De deixar a zona do rebaixamento, buscar... Deixar não, chegar mais próximo, né? Ficaria com 11 igual aí, porque o primeiro fora da zona é 28 pontos, que é o Grêmio. Então, só que a Chapecoense estaria 8, né? 20, claro, soma, é 20, ficaria 8 pontos de deixar a zona do rebaixamento. E o torcedor, no final do jogo, né? Muitos decretaram, né? Que a esperança no dia de hoje terminou, porque você perde para um time que tá também para sair dessa draga, que tá na zona do rebaixamento e você perde em casa. E aí, parece que bota tudo a perder. Mas a minha opinião é que foi um jogo de dois times que pertencem ao Z4, dois times desesperados, né, jogando um pouco a bola, mas a grande falta quem fez foi Giovanni Augusto. Tudo bem, Drayton? Boa tarde, o seu destaque.
3: Uma boa tarde para você, Marlon. Boa tarde aos colegas da equipe Nota 10, Natan, nossa audiência. Chapecoense que volta a treinar hoje à tarde no CT da Água Amarela. Tem uma semana intensa de treinamentos antes de enfrentar o Atlético Mineiro no próximo sábado. Foco, agora é foco. Tentar vencer fora de casa, perder o jogo contra o Internacional em casa, um jogo ganhável por alguns erros, mais uma vez, individuais que comprometeram o resultado final. Mas agora é foco no Atlético Mineiro fora de casa.
2: Tudo bem, Diego? 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
5: Muito boa tarde, Marlon, colegas, audiência do Resenha Nota 10. Mais um jogo com o selo de qualidade Chapecoense Série A 2026. Mais uma entregada, mais uma falha. O Everton, que nós víamos falando a semana inteira, eu falo isso porque eu destaquei na quinta, na sexta, tanto aqui no Resenha quanto no Papo de Arquibancada, sobre o lado
2: lá,
5: direito.
2: Eu já sabia?
5: É, mais
2: podia
5: ou menos.
2: Podia botar uma plaquinha, eu já sabia, nós falamos
5: e,
2: aqui.
5: Infelizmente, aí não conseguiu, a Chapecoense teve mais posse de bola, controlou o jogo mais, na minha opinião, mas aí com erros individuais, culminaram em mais uma derrota. Tirando aquele sonho ainda do torcedor de achar que poderia se manter na Série A.
2: 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Aí, Betão, seu boa tarde, o seu destaque.
6: Boa tarde, colegas, boa tarde, ouvintes. Para mim, nenhuma surpresa, Chapecoense dentro da normalidade. Mais uma vez, falha individual que culminou na derrota da Chapecoense.
2: 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Olha que coisa linda, olha que maravilha. Olha só. Quem tá na live do Facebook, dá uma olhada na e a cara de tristeza lá. Olha só. Vai na live, gente. Vai na live no Facebook, vai no nosso YouTube, por favor. Ai, meu pai. Como
6: ele consegue
2: fazer isso? Mas
6: tá com barrigudinho.
2: Rapidez,
6: tá, né?
2: Emagreceu o cara. Beto, ali.
6: Mas olha a cara de tristeza acordando. Que
2: depois desse serviço, emagreceu mesmo.
6: Meu Deus do céu, cara. Pelo amor. 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Quem é que fez essa arte tão bonita e rápida desse jeito?
2: Não, cara, não.
6: Não
2: foi ele.
6: Ele chega chorado na risada. Olha só como é que consegue, velho.
2: Vermelho aqui,
6: esquentou.
2: Que espetáculo. Tudo bem, Michel? Traz aí o seu destaque, o seu boa tarde, Michel.
6: Você cobra.
7: Boa tarde, Marlon. Boa tarde, colegas. Boa tarde, audiência, nossos ouvintes, Natan. É, o meu destaque é a Giovanni Augusto Dependência, né? E a falta de combatividade do Everton. Infelizmente, se o Everton tivesse dado uma combatividade um pouquinho maior, tivesse feito a função ali exata na qual ele tinha, que era, né, fazer a cobertura da defesa ali, a Chapecoense tinha tido um resultado positivo. E a falta que faz o Giovanni Augusto, né, cara? Tu vê que teve. Foram duas bolas, a meu ver, assim, do Marcinho, né? Uma culminou em gol, que foi o cruzamento que ele fez, depois o Camilo voltou, espanaram a bola, voltou o Camilo, até tocou a imagem aí, a bola volta para ele, ele faz a área e o Garcês conseguiu fazer o primeiro gol, e no segundo gol foi ali onde aconteceu o pênalti que o juiz, que o árbitro não deu, que o Garcês obviamente faria o gol novamente. Então a falta de combatividade do Everton e o pênalti ali do... que o juiz acabou não dando, né, para o Chapecoense.
2: É, o pênalti vai ser pauta, né, porque... Sim. Eu deixei para... Ali, ó. Pra trazer, esse é o gol do Garcês aí, né? Bem posicionado o Garcês, baita cruzamento do Marcinho também.
7: Um refino, né?
2: Também só fez aquilo, mas tá tudo certo, tá beleza. E muitos estão falando que o Marcinho foi o melhor em campo, que beleza. Mas também com o jogo horrível que foi. Mas ó, uma baita colocação do Garcês pra, né, posicionamento dele pra cabecear essa bola aí. Se não fosse o Anderson na infelicidade, eu acho que seria 1-1. O jogo com méritos, né? Pra 1-1. Vamos chamar o Via? Vamos começar nosso programa.
6: Via! Tem
2: muita coisa aí, rapaz, que assim, ó. Pênalti é pênalti, né? Nem VAR, nem revisão, nada. Nem nada. Parabéns ao Ederson que falou na hora, ó. Isso aí é pênalti. É pênalti.
6: Houve mesmo.
2: E, cara,
6: foi pênalti. Confusão, né?
2: É que daí, né,
6: deu aquela confusão,
2: mas daí um árbitro, todo mundo sabe que o Flávio, né, é um pipoqueiro, o Flávio é um amarelão, o Flávio é um coordenador que, tipo assim, de confusão errada, ele não sabe manter o jogo, todo jogo dá problema. E aí, dois times que, né, futebol bem diminuto, tem que dar pancadaria. Vamos chamar o Vi aí e voltamos já rápido.
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2: Muito bem, de volta com o nosso resenha. Agora, para começar o nosso debate aqui, né? Nosso bate-papo também com o torcedor da Chape que participa no 3361-3110 para Bocas Restaurante e Frutos do Mar. 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Vamos começar então com sobre o pênalti, né? Que inclusive nós levantamos aqui o pênalti no Garcês, que o Garcês ficou desesperado, né? Vamos ver aí, revisar o lance, tudo isso. Por quê? Trazer o pênalti. Poderia também ter começado com o erro do Anderson. Porque jogo por jogo foi igual. Mas é que eu achei estranho o Lacerda não citar o lance do pênalti. Porque foi bem na hora da confusão, foi no meio do bololô ali, que deu aquela pancadaria, aí o Maripan lá, o Bolachinha Recheada, começou a enfiar dedo na cara de todo mundo, empurrando até a mãe do Badanha, né, e ninguém mandava o louco, ele saiu mandando beijinho, não sei o quê. Mas eu quero saber o porquê, que, na opinião de vocês, por que o Lacerda não cita esse lance do pênalti, que seria o empate da Chapecoense, poderia, né, ter sido o empate da Chapecoense. Vocês viram que foi pênalti ou não? Também pode falar que não foi, não tem problema nenhum.
6: Para mim foi pênalti.
0: Nós falamos na hora, tanto eu quanto o Beto, que, e o Ederson também, que foi pênalti, na minha opinião. Eu vi esse lance acho que umas 10 vezes até agora.
6: Foi pênalti,
0: cara, claríssimo. O mercado vem deslocando o Garcês.
2: Ele vem se jogando, não é nem corpo a corpo.
0: Exatamente, ele vem deslocando.
1: Essa imagem que a gente fez lá de cima é uma imagem lateral. Eu não tenho a imagem frontal, a imagem da de trás do gol, mas se pegar a imagem de trás do gol, é impossível, te digo isso, porque o Garcês, ele, na hora que ele vai fazer o movimento da cabeçada, ele dobra o joelho. Por quê? Porque ele foi deslocado pelas costas.
0: Retira,
1: e nessa imagem que a gente tem, dá para ver claramente que o Mercado, ele prepara o cotovelo para chegar, o cotovelo primeiro para empurrar o Garcês, e quando ele encosta o cotovelo no Garcês, quando ele empurra, ele junta o braço e aí termina o movimento dele com o ombro. Então, nesse momento ali, não tem, ó, quem tá vendo na live, olha lá, ó, ele prepara o cotovelo, ele chega com o cotovelo empurrando, e aí quando ele percebeu que ele deslocou o Garcês, aí ele junta o corpo e empurra e cai junto com o Garcês. Então, cara, impossível. Infelizmente, depois teve aquele envolvimento da briga que tu bem citou, Marlon. Foi seguida desse lance aí. Então, acho que é por esse motivo que não pediram a revisão. Impossível que ele não é pênalti. Se aquilo não for pênalti...
6: E o que mais caracteriza ainda o pênalti, como que o cara está atrás do Garcês e cai?
2: Sim.
6: Não existe, cara. Por isso que eu fico pensando, quem está no VAR só pode estar mal intencionado, porque a imagem que ela é mostrada para mim, para você, pro Diego, ela é mostrada para todo mundo. E a imagem não mente. Então não existe você ir contra a imagem, a não ser quando você é mal intencionado. Não existe, cara. Então ali mostrou o quê? O Mercado chegou na corrida com o braço esticado, empurrando o Garcês. Tanto é que ele caiu. Ele derrubou o Garcês e caiu. Então, prova maior que isso é só a incompetência de um VAR que, ó, quantas Chapecoenses já cansaram de errar contra Chapecoense.
0: Eu, escutei alguns caras aí que são experts em arbitragem. Alguns falam que foi pênalti, outros falam que não, né? Mas
2: eu não vi ninguém falar não, Diego, desculpa.
0: Não, tem dois ali que eu vi que falou, mas a explicação deles, até vou falar isso aqui, porque não condiz. Por isso que eu tô citando, porque a grande maioria é pênalti. E a minha opinião também é pênalti. Que diz que é uma disputa normal.
2: Nunca é normal.
0: Cara,
3: que ele se abaixa pra cabecear.
0: Com todo o respeito do mundo, o Garcês estava limpo na bola. E o Garcês, ele perde o tempo da bola, pode ver da cabeçada.
6: Pelo empurrão. Porque
0: é um empurrão. Se houvesse somente o choque normal do ombro com
2: disputa
0: o ombro...
2: Disputa de espaço, beleza, perfeito. Doido de pé, tranquilo.
0: Tirou pra você, ali, mas
6: pra você
0: não,
6: ver que
0: ali...
6: os caras são mal intencionados, Diego, porque claro. Uma disputa de bola é quando os dois estão lado a lado. Isso disputando aí. A bola.
2: Totalmente.
6: Não existe uma disputa de bola quando um está na frente e o outro está atrás.
0: E esse seria o meu...
6: tirar o espaço do outro?
0: Não. E esse seria o meu destaque, que não há esse toque dessa maneira. Há realmente uma jogada onde que retira, e a regra é clara. Cara, se você retira o adversário da jogada numa parte faltosa, é falta. É pênalti.
6: Não existe.
0: Outra coisa. Não é chororô. Um lance.
2: É que a Chapecoense já foi garfada contra o Grêmio. Já foi garfada contra o Corinthians. Já foi garfada contra o Palmeiras. Já foi garfada. É muita coisa, cara. É demais, cara. Mais uma vez, na caruda. Então assim, coloca no papel, e eu tô levantando essa lebre porque o Lacerda, ele não falou nada, entendeu?
0: Cara, na minha visão, acho que o Lacerda
2: elogiou, isso. Não, é que ele não fala e elogia ainda, por isso que eu fico indignado, cara.
0: Eu acho que até, sei lá, se é um jeito de debochar,
2: pode
0: na
2: ser,
0: minha
2: que
0: opinião,
2: ele foi irônico, não sei
0: na
2: também.
0: Minha opinião, ele foi irônico, sinceramente, ele foi irônico pra não reclamar e tal. Mas que pegou mal a fala dele, pegou. Eu até
2: ele
0: no
2: falou,
0: terceiro
2: o
0: tempo.
2: Ele não interferiu
0: disse,
2: em nada,
0: vida.
2: Beleza, tá certo, perdemos porque perdemos. Peraí, o Inter fez nada. O Inter não fez nada. Agora, uma opinião minha pra vocês aqui. Vocês não acham que o VAR só é chamado quando há pressão do time?
4: Porque a Chapecoense ninguém reclamou. O Garcês foi o único que reclamou que nem louco, desesperado. E o VAR só chama quando o time inteiro vai o bolozinho no juiz. Aí ele pede pra esperar aquela coisa. Opa,
6: aí, aí
4: tem
6: falta,
4: gente reclamando demais aqui.
6: Falta malandragem. Se você for ver vários times, aí vou citar. Quando há uma dúvida contra Palmeiras, contra Corinthians... Contra
4: é mais fácil, né?
6: Flamengo,
4: sim.
6: Cruzeiro,
4: Vasco.
6: Esses times, eles fazem o quê? Eles já têm uma malandragem, o jogador já fica caído.
4: Segura
6: um pouco. E a galera vai pra cima, os jogadores vão pra cima pressionando. Aí automaticamente existe.
4: O cara vai olhar uma vez, duas vezes, três vezes, quatro vezes. Existe,
6: dá aquele tempo e aquela pressão. Não deixa de ser uma malandragem.
0: Mas eu acho que é pela sequência do lance, né? Que a bola volta.
4: E daí dá pau lá.
0: Né? Isso, daí fica. Vem essa bola novamente pro lado direito e daí dá toda aquela confusão. E é esquecido automaticamente de vir fazer a cobrança em cima da arbitragem. Porque a Chapecoense
4: ninguém reclamou, só o Garcia tá reclamando dele toda hora.
6: Mas aí quem está no VAR
0: mas mesmo tem... assim, não quem é
4: a profissão que tem que
6: concordo
4: ser.
6: Concordo contigo, mal tomar intencionado,
4: porque o VAR não tem nada que...
6: Eu vou revisar aqui. Primeiro vou ver o primeiro lance. Quantas vezes acontece isso? E vocês podem ver, quando eles querem prejudicar um time, eles buscam uma jogada lá atrás. Eles buscam a origem da jogada, eles buscam o meio da jogada, eles fazem o que eles querem.
0: É isso aí.
6: Infelizmente é isso, cara.
0: Mas na minha opinião foi um erro grotesco do VAR. O árbitro, tudo bem, é um lance rápido ali, até eu não vou isentar ele, porque também ele está de frente para o lance. Mas o VAR, eu acho que é um
6: já
0: erro...
6: Já existe bandeira, já existe o bandeira, já existe o VAR, é justamente para isso, porque em alguns momentos, em alguns lances, que a arbitragem ela se acaba se atendo a bola, se acaba se atendo a um jogador, enfim. Então existem os recursos justamente para isso. Não chamaram porque não quiseram. E o jogo também, eu acho que a bola apanhou demais, né?
4: Não, isso
6: a
4: vamos falar também, Beto. Então a discussão terminou. É unanimidade? Foi pênalti?
6: Pra mim, pênalti.
4: Ok,
6: pra mim,
4: beleza. Pênalti. Eu não entendi o Lacerda. Tomara que ele tenha sido irônico. Aí tu vai dizer, Mar, não vai mudar nada. Eu sei que não vai mudar nada, mas nós aqui também não... Se nós pensar assim, não precisa ter programa.
6: É verdade.
4: Porque não muda nada o que nós falar aqui, mas nós precisamos falar.
1: Eu até acredito que o Lacerda pode até não ter visto o lance.
4: Em decorrência
1: do
4: mas ninguém falou com ele no vestiário pra dar uma olhada na televisão. Todo mundo vai olhar. Todos os caras vão olhar antes de vir da coletiva. Pra poder saber o que tu vai falar. Pô, é assim com todos os times. O Flamengo ontem que deu aquela confusão com o Corinthians também.
6: Entendeu? É que o início da fala dele, ele já falou que ele não...
4: Eu fiquei pensando, mas será?
6: Não é de costume ficar reclamando da arbitragem?
4: Uma fala do pênalti, então.
6: É, mas ali,
4: não disse que não... Ele falou que não, o árbitro não influenciou
6: interferiu, em nada. Não interferiu no
4: então por isso que me chamou a atenção.
6: E talvez puto também pelo lance que originou o segundo gol do Internacional.
4: Que precisamos falar agora também, né? Agora a pauta muda, a falha do Anderson, que eu tenho que trazer aqui as falas também de outros cronistas colegas aqui fora do estado, comparando o Anderson aos goleiros do Internacional, que o Anderson é goleiro ruim, goleiro medíocre, comparando aí os goleiros. Por quê? Porque eles não veem a Chapecoense jogar.
6: Eles não assistiram outros
4: eles
6: jogos,
4: eles não assistiram os jogos que o Anderson salvou.
6: Contra o Corinthians.
4: Que o Anderson salvou com o Botafogo.
6: Fluminense.
4: Que o Anderson, com o Cruzeiro.
6: Santos.
4: Que o Anderson... Então, o que acontece? Num jogo específico desse, os caras vão dizer. Porque estão chamando o Anderson de atacante do Inter. Já, o nosso atacante, mais um atacante lá, aquela coisa toda. Agora, fiquem à vontade para vocês direcionar esse lance que o Anderson... Tem a interpretação do passe, ele acha que dá para fazer o passe, e eu fui ver o lance, e eu sei que vocês também falam outra coisa, ele não passa no pé do Doma, e o Doma até tem a reação, porque o Doma parece sopa de gesso. Eu nunca vi, tomou um drible, depois que eu tomo aquilo lá, sabe? Mas fiquem à
0: parecia
4: vontade.
0: Que tava erro... no microfone aqui, o erro vem da onde?
6: O erro vem, porque essa nova vibe agora do cara querer goleiro tem que ser jogando com o pé.
4: Não, licença cara, que eu tô uma ligaçãozinha aqui, informação.
6: Tá? Vai lá. Então eu acho que o erro começou ali. Goleiro habilidoso, cara, se fosse habilidoso não era goleiro. Ele tinha que ter quebrado essa bola. Tá, mas tudo bem. Se ele sai jogando errado, cai no pé do Doma, o Doma tinha aliviado. Existia campo para sair jogando. Mas aí é muito arriscado você sair jogando, atravessar a bola na frente da área, o zagueiro atrasar a bola para o goleiro no meio do gol. É tudo lance arriscado. E ele correu esse risco. Porém, quando o Doma não domina e o Carboneiro pega a bola, o Doma também poderia ter dado um bote. Aí ele deve ter pensado, bom, tô com cartão amarelo, tô dentro da área, posso fazer um pênalti. E aí, vamos lá, contou com a falha de novo do Anderson, né? Porque é uma bola que passou embaixo da asa do
2: pega
6: Anderson.
2: Pega no cotovelo.
6: É uma bola difícil de pegar, porque ela pega bem na curvatura entre o cotovelo jogar, e o corpo. Então, o Carbonero teve a felicidade aí, e talvez ali foi um dos motivos do próprio Lacerda não ter falado sobre a arbitragem.
2: O drible foi bom, mas o chute foi ruim.
6: O chute ele deu um... E o lance do primeiro, já que eles estão emendando, só rapidinho,
2: vai.
6: Do primeiro, o lançamento do jogador do Internacional, pegou o Carbonero sozinho lá na frente, aí ele leva pra linha de fundo e vai... Pô, parece um time de criança, pode olhar.
2: Sim, sim.
6: Vai todo mundo pra dentro do gol.
2: Foi muito
6: não
2: fácil.
6: Não fica um esperando a possibilidade dessa bola voltar. Cara, foram cinco jogadores do Inter. Foram cinco jogadores da Chapecoense que foram pra dentro da cobertura pro gol e não ficou um. Não ficou um, gente.
1: O que mais me impressionou, sabe o que foi, Beto? É que não saiu nenhum correndo a corrida da vida pra chutar essa bola. Ficou todo mundo esperando o atacante chegar na bola. Porque realmente tá todo mundo na linha da pequena área esperando pra ver se o cara vai errar.
0: Parece um treinamento.
1: Aí é uma coisa que a gente pensa assim...
6: O Everton foi driblado, mas... Bola cruzada, o cara tá em cima da linha. É uma jogada simples de fazer.
1: É uma jogada simples, tanto que o cara tá quase na intermediária. Eu não me lembro o nome do atacante, o Vijagra. Ele entrou correndo...
2: O lançamento foi do Vijagra. Vijagra, Carbonero e Bruno Henrique.
1: Tá, quando a bola chega com o Bruno Henrique e vê a possibilidade... Todo mundo viu a mesma bola. Uns viram a bola saindo da área e não saíram atrás da bola. É isso que eu digo. E é a escolha, é a tomada de decisão. As duas falhas foi a tomada de decisão. Por que que eu falo isso? Aquela bola que o Doma recebeu nunca é dominada de perna direita. Ele é o zagueiro que está pela esquerda. Ele, como é que ele vai barrar a bola? Para a bola não passar dele, com a perna esquerda, não com a perna direita. Já falamos sobre isso, lembra, Diego? No gol, na falha do menino Cauã Farias. Cara, a bola tá, tu tem que evitar que a bola passe de você, então tem que deixar, ela tem que chegar em você pra você barrar ela com a perna esquerda, pra bola não seguir, e ele tenta com a perna direita e fica vendido no lance, porque no momento que ele lança a perna esquerda, a direita dele, ele já ficou de costa pro campo, ficou de frente pra lateral, não tem mais o que ele fazer, aí ele ouve o desequilíbrio quando foi que o Carbonero tomou a bola dele.
2: Mas
1: se ele usa a perna esquerda, de qualquer forma, ele podia até ter se jogado, ter dado um meio carrinho, para cair o chão e segurar essa bola, que era muito mais dele do que do Carbonero. Mas não, ele tomou a decisão errada. Não tô criticando, não tô queimando o cara. Já salvou, já jogou, já fez gol, já tudo certo. Só que a tomada de decisão.
0: Mas
1: isso que a gente fala.
0: Mas na minha opinião, erro total do Anderson na bola.
1: Não,
0: o Anderson é aquele cara, imagina, daí você fala, mas o goleiro, se fosse bom... tava jogando na linha perfeita, eu também concordo com isso, que o goleiro tem que fazer o básico, principalmente com os pés, mas uma bola daquela é 5 metros, cara, 5 metros, e olha se é menos ainda, eu acho que até menos, bom, tem 7, uns 5 metros, isso, mas vamos botar uns 7 metros ela. Cara, é uma bola que tu vê, tem o teu zagueiro ali limpo, porque o Doma tava limpo, o Carbonero não tava em cima do Doma. A bola vai cair lá na beirada, daí vem o Carbonero, dá o drible, que daí é outra coisa, que com todo o respeito do mundo, isso na pelada, o Vladimir Rodrigues, o Nego, treinador, já foi base da Chape, tudo, ele deve estar me ouvindo agora, deve estar dando risada, é verdade. Quando nós recebíamos, errava um passe desse, e você não ia dar um embate, era xingão. Isso tu aprende na base. Tu tem que tirar o espaço do adversário. E tu dá sempre o quê? O corredor pra ficar mais difícil pra ele. Pra um chute cruzado. Aí depois tem mais uma infelicidade do Anderson, que na minha opinião ele faz o gol pro Carbonero, que a bola bate nele, não sei nem se essa bola ia pro gol direto, assim, daquela maneira. Que passa por baixo dele bizonhamente. Mas o erro total do Anderson. E do primeiro gol da Chapecoense, o Everton... Nós falamos aqui a semana inteira sobre o Everton dar espaço. O Vidiagra erga a cabeça, dá o balão, ou passe, melhor dizendo. O Carbonero domina, erga a cabeça. Cara, num jogo desse, tu não tem que deixar o cara, principal jogador do Inter, domina a bola, erga a cabeça e joga pro meio, pra lateral. O Everton na velocidade não consegue ganhar. E daí depois o Iago Felipe e o Camilo erraram no segundo lance. Porque o volante é pra tal o quê? Pra fazer a contenção de quem vem batendo. Então são erros grotescos defensivamente que culminaram nos dois gols. O Inter que mais chance teve depois disso. Um chute depois, um lance. Mas não, que defesaça não. que o Anders fez.
6: Só até o goleiro do Internacional, e aí ele toma um frango, dois cada jogo, daí ele resolveu fazer um milagre.
2: Eduardo,
6: né?
2: Túlio Eduardo.
6: Aí ele fez
2: é
6: um
2: que
6: milagre.
2: O Túlio bateu a meia altura.
0: Não,
2: né?
0: Meia altura. É, aí ele foi errado.
6: Telegrafou.
0: Exato.
6: Mas aí foi uma defesa.
0: Foi boa defesa. Só que ele bateu meia altura pra facilitar o goleiro.
6: No meu time, ele não joga nunca esse goleiro, mas vamos lá. Mesmo que é meia altura, ele bateu de entrada entre a marca do pênalti praticamente.
0: Um pouquinho pra...
6: É, meteu lá na asa. O goleiro foi bem demais, cara. Não foi bem
0: nada.
6: Demais.
0: Não foi nada. Foi meia altura.
2: Mas depois ele mostra o lance aqui, mas... É uma defesa, dá o quê? Dá uns 2, 3 metros ali. Tem que... Ele, basicamente, ele
0: não
2: adivinha.
0: Não foi mal.
2: Porque tem um jogador do Inter na frente do Túlio, onde a bola não passaria ali. E ele já se posiciona. E a bola vai a meia altura. Se a bola vai rasteira, é gol.
0: Mas os dois gols que a Chapecoense tomou... Primeiro, o Everton. Cara, tá no meio do Carboneiro, tá fora da área, velho. O cara jogou a bola, joga o braço em cima dele.
2: Mas o Carboneiro levou vantagem quase tudo do Everton.
0: Mas por quê? Porque o Everton
2: é muito fraco.
0: Na base da falta. O jogo inteiro, o Cauã Faria... ficou orientando o Everton, vem aqui receber, sai daqui. Aquilo que eu falava aqui dele jogar com um terceiro zagueiro, o Cauã Faria ficou praticamente o jogo inteiro, vai, sai daqui, vai pra lá marcar, porque ficava o corredor.
6: Uma boa partida do Cauã.
0: Uma das melhores.
2: Teve pontos fortes também.
6: Camilo também fez bom jogo,
2: mais
6: Bruno Pacheco.
2: O cara mais regular, eu acho.
6: Né? Bruno Pacheco foi bom jogo.
2: Depois do intervalo, falar da... A falta do Giovanni Augusto, né? O Miguel Carvalho tentou fazer, tem o Camilo para falar, temos aí do Cauã Farias, nós temos também aí do Bruno Pacheco na lateral esquerda. Eu acho que a Chapecoense tem jogadores já aí que, né, tão bem, voltaram a jogar bem e tem uma regularidade, como o caso do Camilo. Mas, todo mundo pontuando depois do jogo, Giovanni Augusto, né? O Giovanni Augusto, o pessoal pediu o que aconteceu de verdade, mas depois você fala. O mundo das capotas se espera. 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Depois do intervalo, vamos falar mais de Chapecoense. Eu vou ler alguns comentários por aqui. Para muitos, a Chapecoense disse adeus de vez à Série A. Voltamos já.

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28: Muito bem, de volta com o nosso Resenha Nota 10.
29: Capaz.
28: Será que seria?
29: Não, isso não. Quem acontece. Sabe?
28: De volta com o nosso Resenha por aqui, faltando 15 minutinhos para as 2 da tarde. No WhatsApp 3361-3110.
30: Todo mundo abandonando o homem.
29: É? Começaram a abandonar?
30: Tinha que botar uma placa assim lá na frente da casa, assim, precisa ser faxineiro.
29: É, brincadeira, é aquela coisa toda. Não, mas pega devagar.
30: Personal. Tá,
29: não precisa pegar
30: como
29: tão
30: é que é
29: pesado.
30: Faxineiro. Organize.
29: Não, aí, isso aí já é pessoal. Isso
30: não, eu não
29: aí.
30: Falei que nada.
29: Não, mas não precisa falar assim. Não falar.
31: Ô, Marlon, já que a pauta saiu do futebol, quero aproveitar aqui e mandar um abraço pro meu amigo Eliseu Santos aí.
29: Conhece o Eliseu, Beto?
31: Da ES Acabamentos, que me carregou quinta-feira.
29: Oh,
31: quinta-feira começou a.
29: Tem uma competição. Tava caído.
30: Todas maiores.
29: Ela é bombeira, médica.
30: Eliseu bandido.
29: Aí, Eliseu. Tu deu a mão. Obrigado, Eliseu.
31: Tá bom, já passou. Bruxo. Essa é a gíria. Usei justamente por isso. Porque essa é a gíria quando a gente joga com um atleta que joga mais que a gente. Que é o carregador.
29: Me carregou na dupla.
31: Nesse final de semana teve um evento na Arena Premium de futebol. E aí eu joguei na quinta-feira. Eu sou 45 mais, né? Então era Master mais um.
29: Futebol também. Muito metro lá, velho.
30: Por quê? Joga muito.
29: Joga demais.
30: É professor também, né?
29: É beach?
30: É
29: futebol?
30: Não, beach ele não joga tanto.
31: Vôlei. É tudo que acaba com... Caramba, parabéns.
30: Um abraço, Eliseu, aí ficamos em terceiro lugar na categoria. Muito boa, parabenizar aí a equipe lá, o Eto, a Tainara, o pessoal que organizou a competição, parabéns aí, os melhores jogadores de futebol do Brasil e do mundo, né? Porque os melhores estão aqui, estiveram aí em Chapecó na Arena Prêmio.
31: Que era a Copa?
30: Não é Boi Bandido, né?
31: Foi a quinta Copa Boi Bandido do Aloísio, né?
30: O Aloísio,
31: ele investe bastante no futebol aí, porque ele também é um praticante.
30: Parabéns.
31: Então, parabenizar toda a equipe aí que organizou a competição.
30: Podia fazer, né, da equipe aí, eu queria só ver, tipo ali, ó, nossa, dupla, Draito e Diego, Beto e você, que
31: tal? O Draito
30: tá
31: achando.
30: Achei que o Draito vai jogar de bobagem.
31: Não, eu não posso.
30: Meu professor foi Anderson Pocay, cara.
31: Eu vou ser o árbitro de vocês.
30: Meu professor foi Anderson Pocay.
31: Também no pandeirinho vai bem, né?
30: Eu quero
31: outra dupla,
30: então. No futebol.
31: Tu não joga nada,
30: pelo jeito, né?
31: Eu quero outra dupla.
30: Não, cara, eu já imagino você e o Draito jogando futebol, cara.
31: O Jucon também, né?
30: O Mario Aldo.
31: Deixa eu mandar um abraço ao seu Jandir Diabate.
30: O Jandir
31: Diabate tá na estrada, mas tá ouvindo a Condá e tá ouvindo o Resenha, que ele se diverte muito e ouve
30: o apelido dele era bonecão
31: no posto. Pessoal da Agropecuária Falcão, seu Jandir, obrigado, tá? Boa viagem aí, se cuide. O Fernando Paimbo pergunta se... tem torneio de truco.
30: Ó. Vamos fazer
31: na praia.
30: Vamos fazer
31: vai
30: o
31: ter no acampamento de Farroupilha. Vai ter.
30: Vai ter?
31: Vai ter.
30: Qual é o dia que a equipe vai estar lá, Draito?
31: Dia 23, na próxima quarta-feira.
30: Dia 23, não,
31: quarta-feira agora,
30: a equipe vai estar lá coordenando a partir das
31: 16 horas.
30: Ok, a equipe toda está convocada.
31: Está convocada.
30: A ir ao acampamento Farroupilha lá no...
31: Está invocada.
30: No quiosque, não, como é que chama? No
31: galpão.
30: No galpão.
31: Que
30: quiosque?
31: No galpão.

0: elástica, como um elástico na assim, na boca. É, tipo uma toca,
1: o
0: sabe?
1: O problema é conseguir botar, né? Tu bota pra mim?
0: Eu boto em você, Quartzo. Eu boto em você.
1: Eu fico feliz, então. Sabe? Muito obrigado pela tua simpatia, gentileza.
0: Não, parceiro.
1: Tu é
0: parceiro,
1: fera,
0: bota a tuquinha.
1: Bota de volta ali o Beto pro programa. Boa tarde, equipe divertida. Olha aí, tá vendo? É diferente. Chape se auto-sabotou. Infelizmente, a Chape, ela fala que se auto-sabota. Olha só, dá uma olhada na live. Fez. O bom é o soninho, a cara de tristeza e o soninho da beleza. Vai, brincadeira. Vanderleia de Oliveira, de São Francisco do Sul. Abraço aí, Vanderleia. Abraço. Tamo
2: que
1: junto.
2: Que lugar bonito esse, hein?
1: É bonito?
2: Onde que meu tio comprou a casa lá, o
1: Chico. Legal, cara.
2: Legal.
1: São Francisco. Show de bola. Boa, gurizada! Depois da entregada do goleiro, a Chape pode começar a se organizar para a Série B. Agora não dá mais e vamos começar a dispensar o que não vamos aproveitar. Everton tem que ser o primeiro. Grande abraço. Quem mandou aqui foi o Jucimar de la Beta.
3: Temos que esperar um pouco o Jucimar, porque senão não temos time para botar jogada.
2: É porque os dois laterais direito, que na minha opinião seriam o reserva e o titular, o Heitor, machucou. Torno aí de 45, 50, 60 dias fora. Bruno Tubarão, que foi liberado, de repente volta ao DM, que daí não tem data determinada para voltar. Então, por isso que a Chapecoense foi atrás do Dudu, do lateral direito, 29 anos. Foi base do Figueirense. Sim, eu lembro e tal. Dele. Tem característica de atacar.
1: Fez gol de falta, né?
2: É, tem característica de atacar, mas também. Mas é uma zica. Os últimos jogos dele.
1: Baita zica.
0: É uma zica. Tubarão, o Heitor. O Bolazita se recuperou agora, o outro meia lá, o Max Alves.
2: É. Tem o Giovanni Augusto.
0: Giovanni Augusto.
2: Franco Rossi.
0: Franco Rossi.
2: Robert.
0: O Robert tá.
2: Carvalheira, Robert.
0: O Rosivan. É Rosivan? Rosivan,
2: tá treinando?
0: Tá
2: treinando.
0: Mas daí veio contratar, não fica nem no banco, tá treinando?
2: Mas deixa o cara, espera, né, se adaptar um pouco, né? É novidade pra ele uma Série A assim.
0: Acabar o campeonato, não vamos ver o Rosivan jogar ainda?
2: Vai aparecer.
0: Eu queria ver o Rosivan, sabe?
2: Mas ele vai?
0: É?
2: Vai, velho.
0: Vamos ver se é bom, né, se é piazinho.
4: É que aí também a gente tem que tomar um cuidado, porque a gente cobra tanto na montagem do elenco para o ano que vem. E aí esses jogadores estão vindo aí, a gente está cobrando que eles não estão jogando. Daqui a pouco, será que esses caras já não estão vindo pro ano que vem? Tá, mas por que não bota agora? De repente não tá pronto. Pro ano que vem vai estar bem.
0: Tem que ter. Eu já tenho que botar no fervor para ver se aguenta pro ano que vem.
4: Não adianta, daqui a pouco bota no fervor, machuca.
2: Machuca.
4: Que nem tá acontecendo aí. Tá todo, o departamento médico tem o quê? 6, 7 nomes. Então é delicado, a gente tem que ter esse cuidado também.
2: É que a questão do Heitor. O Heitor, cara, todo time que ele vai, ele começa bem, de repente lesão. Pode ver o histórico da carreira. Saiu da base do Inter daqui. Acho que ele foi campeão da Copa São Paulo, futebol júnior.
0: Ele é bom jogador.
2: Marcador.
0: É ofensivo.
2: Bate bem na bola. Não, é que o que acontece?
0: Cara, ele ataca bem.
2: Viu, Marlon? Mas o que acontece? Deu pra chegar primeiro um Bruno Tubarão. Ninguém falou mais do Everton. Por quê? Era meia pouquinha, mas pelo menos fez o contexto, que ele, é do lateral direito.
0: Ele era
2: que
0: o marcar,
2: defender.
0: Ele era o quê? Meia boquinha?
2: Meia boca. Aí chega o Heitor, que eu, na minha opinião, tava com o pé atrás para que Heitor vinha pra Chapecoense. Aquele cara que foi destaque na base do Inter, subiu, mas de repente não conseguia se firmar por lesão, tava se destacando. Tava fechando o corredor, principalmente ali, conseguiu no penúltimo jogo chegar e dar uma bola lá, alçar na área pro Marcinho fazer o gol, só que daí vem a lesão. E o Indonésia e o Bruno Tubarão, né? E o Heitor, uma segunda divisão de Portugal, bem menos intensidade. Aí vem a questão de físico, né? O físico realmente bateu.
0: Mas eu não sei se tem alguma coisa que me deixa preocupado aí com alguns jogadores, não são todos. Mas será que é só a questão mesmo de onde eles vêm, do futebol que eles vêm, que é menos um pouquinho menos intensidade e tal? Ou será que alguns desses jogadores também falta se cuidar um pouquinho mais? Falta ter um pouquinho mais de repente, de respeito com o próprio organismo dele? Eu não sei não, mas eu acho que tem alguns jogadores aí que eles...
1: Você tá insinuando alguma coisa?
0: É, tem alguns jogadores aí que acho que não se cuidam direito. Não tô insinuando nada, tô só dizendo...
1: Ah, tá
0: que
1: sendo
0: eles
1: bem
0: não...
1: direto.
0: É, eles não se cuidam direito.
1: Tá sendo bem direto, não tá insinuando. É, tá sendo

0: vem direto.
1: E não se cuidam direito.
0: Tá bom. Né? Boa tarde, que time de bairro virou esse time do Internacional? É mais verdade. Uma vez, um assalto em cima de nós. Torço para que o Inter caia e nunca mais volte para a Série A. Quem que mandou? Vamos dar o nome aqui, porque tu é Everton Davi.
1: Everton, tu é gremistão mesmo,
0: acho,
1: né?
0: Acho que não, acho que esse é Chape mesmo. Não, mas é gremistão. Ele fala também, ele destrói o Grêmio também. É. Eu acho que já, ele já deu umas bordoadas no
1: mas
0: Grêmio.
1: Mas agora
0: também.
1: A briga vai ser bonita, hein? Mirassol, Grêmio, Inter.
0: Vamos falar sobre isso essa semana, porque
1: Remo,
0: né, tem muito assunto,
1: Botafogo.
0: Né? É, e assim, a Chape joga só sábado, então assim, é uma briga grandiosa. E assim, muitos estão apontando que vai ficar entre esses quatro aí. Desses quatro, cai dois, porque Chapecoense e Remo já caíram. Já pra Mundi já acabou. Não tem não, pro Remo
1: foi.
0: E Chapecoense
1: foi
0: não tem o que fazer.
1: Mas o Mirassol tá na briga, Grêmio tá na briga, Inter na... Eu acho que o Inter é mais
0: pior futebol hoje. Pior futebol hoje, e os quatro que é pra cair, pior. Chapecoense, Remo, Grêmio e Inter. Nessa ordem. A Chape, Remo, Grêmio e Inter.
1: Mas
0: são
1: Grêmio,
0: os piores que estão jogando
1: mas
0: futebol.
1: Mas o Grêmio tem uma vantagem. Trouxe de volta
0: não,
1: um treinador.
0: Não, mas isso aí
1: que
0: assunto,
1: é
0: assunto. Pare de me pautar pra amanhã. Mas que é isso,
1: meu Deus? Amanhã eu não sei se vamos estar aqui.
2: Ei, Marlon, deixa eu... Antes de passar pra pauta do Guerra.
1: Pode ser você também.
3: Então, a pergunta do intervalo era, Giovanni Augusto, fez falta ou não?
1: Não fez falta.
3: Não fez nem falou nada.
1: Aonde que tá a falta do Giovanni Augusto na súmula?
0: Ele não jogou.
1: O Giovanni Augusto.
0: Falar nisso em súmula, né? O árbitro deu uma carregadinha. Carregou. Deu uma carregadinha na súmula lá, bicho. Tá, vamos ter que falar também sobre isso. Fala,
1: tu é âncora agora pra ficar.
2: Não. Na arquibancada lá. Na arquibancada lá, depois que aconteceu várias lambanças pela lateral direita ali, um cara que tava sentado ao lado ali diz assim, mas rapaz, o Everton não conseguiu marcar a cachorrinha dele, vai marcar, tu lembra que a gente até anunciou fugiu a cachorrinha da filha, ele disse, não conseguiu marcar a cachorrinha, vai marcar como?
0: Não, mas o pior aqui, ó, o DPO, não sei, o telefone 3140. Acho que a culpa não foi do Anderson, foi do Doma novamente. Ele, depois da saída do Bruno Leonardo, se foi.
4: Não. O Doma falhou no último jogo, no penúltimo jogo e no último jogo. Essa é uma verdade. E bolas aéreas, que eu achava que o Doma sempre foi bem nesses últimos tempos também, na minha opinião, tá deixando a desejar. Mas foi mais um erro do Doma, do Anderson. O Anderson não acerta o passe. O erro do Doma nesse lance, na minha visão, é não ir combater o Carbonero. Ele deu mais espaço pro cara do Inter ajeitar a bola, tocar pro lado para chutar. Se ele vem fechando, vem tirando o ângulo do jogador, fica muito mais fácil ele ser menos driblável. Aí agora, do jeito que ele ficou parado, que nem tu falou antes, uma sopa de gesso ali parado, ajudou mais o Carbonero, o cara só cortou e chutou.
0: E o Carbonero é o
4: principal jogador do Inter hoje.
0: Não dá pra deixar. Não,
1: e o grande erro do a grande erro e a sorte.
0: Eu sabia que ele ia jogar lá.
1: O grande erro
4: os gols,
1: do Pezzolano e a sorte da Chapecoense foi ele ter adiantado o Alan Patrick pra jogar de centroavante. Aí, meu Deus do céu, aí eu não entendo mais nada de futebol. Sabendo que o melhor jogador ele tá mal. É. Mas seria, em tese, o melhor jogador do Internacional disparado. Quando ele tem a bola no pé, ele sabe realmente o que faz com a bola.
4: E quando ele vinha receber, melhorava.
1: No meio do zagueiro, cara, eu não sei da onde que alguns treinadores tiram algumas escalações.
4: E depois ele coloca aquele piau, o João Vitor lá, que é atacante de
1: lateral esquerdo, quase, homem.
0: Michel, falando sobre a escolha do pé do Doma. Tu acha, Michel, que se ele soubesse dessa técnica, ele estaria na Chape?
1: Nossa,
0: abraço, chapelão.
2: Não, isso aí, Daniel, isso aí é o básico, Daniel.
1: Esse é chapelão.
2: Ele foi pego de
1: esse
2: surpresa.
1: Esse é chapelão aí, ó, uma hora vamos dar um cabaçada
0: de pau, né? Joguinho de compadre sábado. O Inter não forçou em nenhum momento. O mais regular do time é o goleiro. Falha todo jogo. O Ian tá falando que o falha todo jogo.
4: Anderson, falha todo jogo?
0: Peraí, com o Drai, tu vai responder o Ian Union já. Conhece o Ian Union? Responde o Ian, então.
3: Não sei que jogo ele tá assistindo.
0: Continua.
3: Onde o Anderson falhou nos outros jogos? Nos outros gols? O Anderson. Na ponta um. Vocês sabem? Não?
0: Tá bom. A gente vai deixar você responder o Ian, porque você foi o único que não respondeu ele ainda até hoje.
4: É. Então não, ele vai deixar você Deus, cara, ir para o confrontamento com ele também dessa vez. Pelo aí você Deus arca também, com as consequências.
1: O quê? Consequência? Consequência
4: o quê?
1: Aonde?
0: Que ele enche meu saco toda hora, velho! Eu quero te perguntar consequência.
4: De saco, manda
1: ele! Abraço, Deus, com o sócio dele lá.
4: Mas ali tá louco.
0: Se bem que faz um tempo que ele não me incomoda mais.
4: Não, ele não
0: incomoda. Não, mas ele tá
4: louco. Aquele rodízio de sushi, a gente vai ter que ir lá no Boca.
0: É, ele faz tempo que ele não me incomoda mais, porque, né... Ele sabe que aqui o bicho pegou.
1: Ai, nervoso.
4: Irrespondível. E são tudo da mesma tribo ainda.
3: O que foi essa minha mensagem do cara? Pelo amor de Deus.
0: Eu respondo. Ele
3: foi a mensagem dele.
0: Eu leio porque eu não sou vivo.
4: E são tudo da mesma tribo e brigo.
0: Como é que é?
4: São tudo da mesma tribo e brigo.
0: É verdade. Eu não sei quem tá brigando. Boa tarde. Meu Grêmio não cai. Temos uma partida atrasada. Arizinho das facas, kkkk.
1: Ele tá, mas ele tá. Não, e não cai mesmo. O Grêmio não cai mesmo. Até o Renato de volta.
4: É, Mica.
1: Renato ama o Grêmio.
4: Não sei.
1: O Pai Nato ama o Grêmio.
4: Não
1: 2
4: sei.
1: Milhões por mês.
4: Exato.
1: Até eu amava.
0: Uma vez eu falei pro nosso coordenador aqui, ele falou: pô, Mar, você é brincadeira, eu te amo. Eu falei: não, senhor. Tu ama o que eu faço. Porque se eu não fizesse, você não me amava.
4: E é verdade. É,
0: tá que nem o
4: não vem com o negócio de amar aqui, rapaz.
1: Tá que nem o treinador que não. Vem aqui, que ama
0: a Chapecoense. Eu amo. Renato ama. Abel Braga ama. Quem mais que ama? E vamos botar mais ídolos que amam.
1: Como é que não ama?
0: Vê se vai de graça trabalhar.
1: É.
0: Vê se vai de graça trabalhar.
1: Você aceita salvar o time? Não, pare. Eu vou salvar esse time.
0: Pare com isso.
1: Não precisa me pagar nada.
0: Aham. Pelo sim. Amor de Deus, rapaz. E outra coisa, o cara que se
4: vai de graça.
0: Por baixo já tá recebendo o quê? Calma que tem um bônus. Calma que nós temos um bônus.
4: Você salvar depois?
0: O futebol é o único esporte que paga pro cara jogar, mesmo tendo salário. Se tu ganhar, tem bicho.
1: É,
0: vamos dar tanto de bicho pra você. Não, meu salário é uma merda. Eu quero é bicho. Cara, o futebol é o único esporte que tem essa
1: por isso que
0: mentalidade.
1: Por isso então, que
0: falido
1: e
0: quebrado. Falido e quebrado. Agora o Santos acabou de anunciar Felipe Coutinho. Nós não
1: mas sei aí é como o é pai que Neymar pode. Que paga.
0: O Santos, o Vasco tá com RJ, anunciou 6 contratações.
4: É.
0: Então, assim, fica difícil o futebol bagunçado, do jeito que tá, com dinheiro,
4: louco. Eu falava sobre o Vasco da Gama, daqueles times que estão lá embaixo.
0: Terminou
4: muito
0: o programa,
4: Diego, vamos
0: falar mais sobre isso amanhã.
4: Que vai incomodar.
0: Tem um...
1: Não, é só.
0: Eu queria mandar um abraço antes de terminar pro Índio. Nosso craque Índio que se vestiu no escuro ontem pra ir pro futebol. Ontem ele foi
4: sábado.
0: Na Arena
4: sábado.
0: E se vestiu no escuro sábado.
4: Aqueles óculos de dirigir a noite lá,
0: que é vamos se preservar.
1: Mandar um abraço Índio, aqui pra ele, que está Índio. Feliz da vida.
4: Quem?
1: Jonathan Benetti, Marcinho, melhor jogador da Chapecoense disparado. Vai casar com o Marcinho.
4: João Bortoluzzi também falando. O Beto vai dizer que o Marcinho não é o jogador mais regular hoje da Chape.
1: Não, ele foi bem. Então, os últimos 3 jogos ele foi bem. Ele foi bem. Foi bem.
0: Ah, e foi mesmo, não dá pra dizer
1: foi
0: que
1: bem,
0: não.
1: Foi bem.
4: Sábado também foi bem.
1: Foi, fez a jogada do gol, saiu do pé dele. Mas é que eu não tenho
4: esse... O Benete te mandou mensagem, falou pra mim parar de zicar o Dudu que chegou lateral direito.
1: Eu não tenho esse problema de elogiar ninguém, porque eu não torço contra.
0: Eu gosto do Benete porque ele critica, mas ele ouve a gente.
1: O Benete
4: é um
0: abraço.
1: E eu quero deixar de novo claro pra esses caras, que quando eu falo
0: que o cara não tá... Só que ele fica meio chateado nos dedos dele, mas tudo brincadeira, Benete.
1: Quando eu falo que alguém não tá jogando bem, não é porque eu tô torcendo contra, eu falo aquilo que eu vejo, mas tem gente que não enxerga a mesma coisa que eu vejo. E eu não
4: olha vamos fazer o quê? João escreveu.
0: Vamos lá,
1: o então. João Bartoluzzi. João,
4: agora o Beto.
0: Vamos lá agora então, Beto. Né? Para amanhã, a pauta a principal vai ser a zona do rebaixamento. Azia, porque hoje tem um jogo, né, para fechar a rodada que é Bahia e Remo. A tendência é o Bahia vencer o Remo e o Remo ficar com 23 pontos, né, na penúltima colocação. Deixa eu ver o aproveitamento do Remo, 29%. Chapecoense tem 21%, Inter 34%, Vasco 35%, Grêmio 35%, Mirassol 35%. O Grêmio tem 35%, tem um jogo a menos. Então, por isso, eles estão... Vai perder para o Botafogo na quarta. Fica a mesma coisa, aquilo que nós sabemos, né? Mas a partir da manhã vamos falar de rebaixamento e, assim, dois aqui, se a Chapecoense não caiu ainda, não. Porque tem time ruim, só que o problema, eu sei que tem time ruim, mas daí fica muitos pontos.
1: Gente.
0: É muitos pontos. Hoje são quatro rodadas.
4: Não, precisa 12 pontos para sair.
0: Quatro rodadas, gente. Então, assim, ó, é por isso que ficou complicado.
1: E os outros não tem que pontuar nem.
4: E ainda pega o Atlético Mineiro.
0: Abraço,
4: fora,
0: abraço. 18 horas.
4: Tem papo de
0: bancada. Giovani Augusto fez falta, né?
4: Fez falta.
0: Fez falta?
1: Fez falta, Michel. Não, nenhuma.
0: Não, não, fez falta, Beto.
1: Não fez nenhuma falta.
0: Então, o Giovani Augusto é reserva pro próximo
1: não,
0: jogo.
1: Não, é titular.
0: Ele volta pra sábado?
3: Ó, princípio volta. Volta porque ele só teve um desconforto. Você teve um desconforto na lombar. Mas
0: contra o Inter aqui em casa?
4: É.
0: Um mas logo contra o Inter aqui em casa?
1: Que
0: um time ganhável,
1: sim. Um desconforto foi estomacal.
0: Treino na chuva. Daí quando o cara fala que com padraiada, daí eu fico pensando. E o senhor tava muito, né? Vamos falar depois isso aí.
1: Ouve o Beto!
0: Vamos falar depois isso aí.
1: Ouça o Beto!
0: O senhor tava muito...
1: Ouça o Beto, né?
0: Vamos ficar quieto que é melhor.
1: Né, Sartori? Ouça o Beto.
0: Abraço,
1: Beto. Sartori, abraço.
0: A papo que é mancada?
4: Sim.
0: 18 horas. Falar de Chapecoense?
4: Tudo.
0: Brasileirão?
4: Sobre o jogo.
0: Beleza. Então, show de bola, é isso aí. Papo de arquibancada, 18 horas com a equipe Nota 10. Eu volto já. Obrigado pela companhia e a sintonia e por ouvir tanta coisa útil na sua vida. Voltamos já.

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0: 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Ei, Lalas!
1: Tô chegando! Tô na Codá, tô no Tarde Radar. Uma ótima segunda-feira pra você. 14 graus a temperatura, frio, rapaziada. A previsão é de chuva ainda pro fim da tarde, né? Começo da noite. Vamos esperar o que vai acontecer com esse tempo. A previsão aponta isso. E a partir de agora você é meu convidado, minha convidada especial para mais um programa. Vamos juntos para mais um Tarde por aqui na Conda FM. 50 anos de história para contar. 50 anos no ar fazendo a diferença. É a nossa Conda. 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De bem com a vida. 2:12. Vamos começar bem a semana com o nosso misturadão radar, né? A gente mistura tudo por aqui, manda pro ar, espera a sua mensagem também no 3361-3110. Essa semana vai ter o kit limpeza também da Biazuz, com amaciante, né? Com alvejante, com sabão em pó, sei lá, tudo naquele kit maravilhoso. Também teremos aqui o lanche da Mitz Burger top para essa semana. A gente vai ter um presentaço também, como sempre, da Gravarate. São os meus parceiros em sorteios na semana, aqui no nosso Tarde Radar, fazendo a diferença. Se você tá de bem com a vida assim como eu, problemas todo mundo tem. Problemas todo mundo carrega um montão nas costas. Resolva um por vez, tá? Resolva um por vez e vamos pra cima. Vamos começar com Zé Elias e Gustavo Lima. Volte, amor, na nossa segunda-feira diferente. O Misturadão tá presente, simbora! Boa tarde, Condá, boa tarde, Chapecó. Vem comigo, Alto Astral, Alto Astral! Aumenta o volume, curte!

0: Magalhães, cara errado. Apenas o começo do nosso tarde, 16 graus a temperatura agora. Apenas o começo da semana e você participando comigo por aqui. Deixa eu mandar um abraço aqui pro Vilmar, pessoal da Serraria Reato, um abraço pra vocês, tá? O Maicon, do bairro Presidente Médici, abraço. Edson Luiz também está com a gente por aqui, abraço pra você. A Vera Lúcia, abraço também. A Marlise, obrigado. A Terezinha Correia, aquele abraço também pra vocês. Alô, Vicente Oliveira, também tá aqui marcando presença no nosso Tarde Radar. 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Tem mais gente por aqui mandando um abraço. João Júnior, aquele abraço a você. O pessoal do EFAP também tá por aqui. Valdecir pedindo música com Yasmin Santos. Daqui a pouquinho vou rodar uma nova da Yasmin Santos com Raça Negra. Ei, linda a música. A música se chama Menina Mulher, tá? Beleza? E hoje é misturadão. O pessoal pedindo aqui banda, Rainha Musical, Rainha Musical. Valeu, Matheus. Aquele abraço pra você também, Agropecuária Falcão, seu Jandir, boa viagem a você também. Seu Jandir tá lá, rapaz, acompanhando a gente mesmo em viagem, né? 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Daqui a pouquinho tem André de Lázari no nosso, aqui nas informações, hein, no boletim para você. Você não perde nada. Essa é a nossa Condá que você tá em casa. 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
0: 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Rainha Musical. Oh! Abre o olho aí, rapaz. Abre o olho aí, rapaz. Simbora, 2h25.

0: Só segunda-feira e nós aqui bombando, bombando. 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
0: 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Gente mandando áudio, daqui a pouco eu mando pro ar aqui o áudio, calçados Novo Hamburgo, você aproveita de verdade o melhor em tênis, sapatos, coturnos, botas, sandálias, chinelos, calçados é Novo Hamburgo, é muito estilo, é muito conforto, as melhores marcas você paga em 10 vezes sem juros no cartão, você quer mais, você compra com facilidade, calçadosnovohamburgo.com.br. Vamos ver aqui, tem áudio. Deixa eu mandar pro ar o áudio, vai! Gigante!
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0: Tamo junto!
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0: Obrigado, seu Antônio, tamo junto! Carol Kingeste, aquele abraço aí no Vila Bodanese também. É lá, né? Manda aí com Junei e Clóvis, assim que ela gosta. Apareceram aqui com Junei e Clóvis, lá no Bodanese, no EFAP. Valeu, obrigado. Assim que ela gosta. Fiquei sabendo que eles vão regravar essa música aí, tá? Porque essa música faz sucesso no bailão, né? Do jeito que eles reinventaram Assim Que Ela Gosta no bailão, e vão regravar a música do seu Vilmar Andreola aí, vão regravar, vai ser um estouro. Já foi um grude, já foi um chiclete, agora vai ser regravação? Pelo amor de Deus, vai ser top demais. Boa tarde, Marlon Lambido, aqui da usina de asfalto, na escuta do programa. Toca uma música do Zezé de Camargo e oferece para os meus colegas da usina aqui, a equipe dos resíduos sólidos da prefeitura. E para o meu amigo Natel, um grande abraço. 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
0: Yasmin Santos com Raça Negra. Menina Mulher, essa música é linda, rapaz. Linda. Boa tarde, Chapecó!
4: Luiz, me diz uma coisa.

0: Menina, mulher, acalma o coração, rapaziada. Que beleza, que espetáculo. Eu falei que a música era linda. Eu disse que a música é linda. Misturadão Radar, fechando o primeiro bloco por aqui. 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
1: Boa tarde, ouvintes do Tarde Radar. Excelente tarde, meu amigo Marlon Luiz.
0: Ótima tarde, irmão. Tamo junto. Chega no pedaço aí.
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0: Mas é claro que dá, irmão.
1: Sobrar um pouquinho.
0: Como é que não
1: tá
0: vai
1: fácil
0: dar
1: para ninguém, né?
0: É um
1: aquele
0: baita
1: abraço,
0: kit.
1: Fica com Deus, ouvinte, e meu amigo Marlon.
0: Valeu,
1: Luiz.
0: Vanderlei. 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Tamo junto. 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Eu volto já, vem aí André De Lázari com as informações. Olha a minha risada. O pessoal colocou de vinheta aqui, dá uma olhada, isso não existe. É só aqui no Tarde.
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4: Olá, Marlon Luiz, e a você que acompanha o Tarde Radar. Os apreciadores de chimarrão e que deseja conhecer mais sobre o preparo desse tradicional mate, já podem se inscrever no workshop sobre o chimarrão que ocorrerá no Pátio Shopping Chapecó nesta quinta e sexta-feira, com participação gratuita e vagas limitadas. Inscrições pelo site shoppingpatiochapecó.com.br. Chapecó sediará em 4 de dezembro o 4º Simpósio Econômico, Empresarial e Juslaboral do Oeste de Santa Catarina, promovido pelo Instituto DIA e que tem o Sindicato das Empresas de Transporte de Carga e Logística de Chapecó entre as entidades apoiadoras. O encontro terá a participação de empresários, profissionais e especialistas para discutir temas relacionados ao direito, à economia e ao setor empresarial. E estudantes que cursam a primeira série do ensino médio na rede pública estadual terão a oportunidade de iniciar gratuitamente uma formação profissional no Senai Chapecó. Serão oferecidas 70 vagas para os cursos técnicos em alimentos e em plásticos. As inscrições podem ser realizadas pelo site ensinotecnicogratuito.sc.senai.br/Chapecó. Para notícias a qualquer hora, acesse condaifm.clicrdc.com.br. Abraço, Marlon.

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14: Com certeza tem informação. Daqui a pouco eu passo para vocês aí destaques do Clique RDC. 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Deixa eu ler mais mensagens aqui, porque, né, É que às vezes eu leio só o nome, né? Pra ficar mais rápido também, porque senão não é muita coisa. Deixa eu ver se tem mais um áudio pra rodar aqui. Tem mais um, tem mais quatro áudios, vai.
3: Olá, Marlon Luiz.
14: Bom!
3: Aldo Rodrigues na escuta.
14: Fala, Aldo!
3: Aquele abraço. Uma ótima semana a todos que estão escutando a programação.
14: Tamo junto, Aldo. Aquele abraço também pra você. Boa tarde, Ayrton Farias, do EFAP. Também tá comigo. Mais um áudio.
10: Boa tarde, Marlon.
14: Bom. Tudo
10: bem? É o Anizinho das Facas.
14: Fala, Ani, como é que tá?
10: Como é que tá, meu irmão?
14: Bom, bom.
10: 100%, melhor locutor da cidade. Opa, de rádio aí.
14: Pra brigar.
10: Tá louco, tá louco.
14: Tamo junto.
10: Deus sempre te acompanha nessa sua caminhada aí. Que
14: amém,
10: te
14: meu irmão.
10: Beijo. E tamo junto. Tamo junto.
14: Tamo junto, Arizinho. Bom trabalho pra você. Obrigado pela companhia com a Condá FM. Nas tardes da Condá, nas manhãs, nas noites, no futebol. Grande Ari. Esse é parceiro Surto de Amor. Chegando com Bruno Marrone, Jorge Matheus.

com Zé Neto e Cristiano, vai cair água. Ó. Fecha a janela, tira as roupas, que a mulher assumiu que tava errada, vai dar tempo, filho. Se a mulher assume que estava errada, vai dar tempo feio. Algo de anormal vai acontecer. 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José Barbosa, aquele abraço para você também, irmão. Ele pediu aqui a música da Lauana Prado. Cobaia. Agora que eu vi aqui, Cobaia. Tamo junto, Vilmar. Aquele abraço pra você, Vilmar, tamo junto. A Delossi também tá comigo, abraço pra ti, obrigado. Jair também pediu música por aqui, mandou um abraço pra gente. Alô, Roberto! Grande Roberto, amigo de tantos e tantos anos, né? O pessoal aqui do bairro Presidente Médici, abraço a vocês. Aqui do centro, né? Praticamente do centro. Tamo junto, Roberto! Aquele abraço, irmão, obrigado, obrigado pela companhia, como sempre, como sempre. 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Alô, Vilmar, aquele abraço também para você. A Roseli Silva também tá por aqui. E o nosso Tarde Bombando na segunda-feira, daqui a pouco eu trago destaques do Clique. 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

0: 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Cada assunto que acontece nesse Brasilzão sem jeito, eu tô vendo que tá sem jeito, mas tudo bem. 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
0: Pra quem pediu lá, o Ana Prado tá aí, ó, cobaia. Se quer beijar alguém, testa esse beijo em mim. Faltando 3 minutinhos pras 3 da tarde, 5 pras 3 da tarde, 16

0: Já pensou? Se vai beijar alguém, testa em mim primeiro. Que beleza! 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
0: Breno e Matheus, curte essa aqui, ó. Olha só, Toyotona. E já pensou você com uma Toyotona?
2: Matheus.

0: Fechando mais um bloco por aqui na Toyotona com Breno e Matheus. As cauazinhas suspira. É brincadeira. Alô, Irene Dias, aquele abraço também pra você. Nelson Lima, abraço, obrigado. Obrigado, José Antônio, boa tarde. Marlon, programa top, tô sempre acompanhando vocês aqui. Obrigado, rapaz. Obrigado pelo carinho. Tem áudio aqui, deixa eu ouvir mais um áudio rapidaço, vai.
1: Oi, Marlon Luiz, como é que tá? Tudo bem?
0: Tudo bem.
1: Participado do programa.
0: Obrigado.
1: Eu escuto todo dia teu programa, né?
0: Obrigado.
1: A gente nunca manda, a gente trabalha direto, né? Hoje eu tô em casa, tô escutando,
0: né? Faz parte,
1: e,
0: né?
1: Eu queria participar do sorteio, de todos os outros sorteios, né? E do Biazus também, né? A máquina estraga, Biazus conserta. Beleza, valeu, tudo
0: beleza,
1: bom.
0: Beleza, né? Irmão.
1: Valeu, tô sempre ligadinho, só que a gente trabalha direto, né? Então, e daí a gente escuta lá, mas não tem como mandar nada porque tá no serviço, né?
0: Tá bom, valeu, demais, o que importa bom. É tá aí participando com a gente. Obrigado, Milton, obrigado pelo carinho. Tem mais aqui.
2: Boa tarde, Marlon.
0: Boa Wilson tarde.
2: Oliveira.
0: Tudo bem, seu Wilson?
2: Rodando no aplicativo, tô no aeroporto agora.
0: Bom trabalho.
2: Daí eu vim nesse maravilhoso programa.
0: Obrigado.
2: Toca aí pra nós o Ponto G. Grande abraço.
0: Ponto G, grande abraço. Obrigado pelo carinho. Tem mais aqui, deixa eu ouvir.
3: Tarde, Marlon. Opa. Aqui é o João da linha Faxinal do Sol.
0: Fala, João. Bom, João.
3: Marlon, passei aqui pra te dizer que nós estamos na escuta.
0: Sensacional.
3: Este teu programa só toca música boa.
0: Tamo junto.
3: Um grande abraço.
0: Um grande abraço, João Gabriel. Obrigado pelo carinho, pela companhia, irmão. Tamo junto sempre. 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
20: É isso aí, tiroso nada, rapaz, tiroso é nada, tamo aqui, rapaz, tamo aqui, nos divertindo, levando alegria, muita moda boa, nas tardes da Condal, primeiro programa da semana, rapaz, que coisa mais linda, rapaz, fala comigo aí. Cadê?
21: Opa, boa tarde, Marcos.
20: Bom.
21: Aqui é Eloy, aqui da EFAP. Eu tô sempre ligadinho com vocês, aprecio essa rádio.
20: Obrigado.
21: Estamos aqui. Manda um abraço para todos os ouvintes e amigos da gente aí.
20: Valeu, Eloy. Abraço,
21: inclusive, para vocês aí.
20: Obrigado, Eloy. Aquele abraço. Tamo junto, irmão. Obrigado pelo carinho, pela mensagem aí. Mesmo errando meu nome, mas tá valendo. Boa tarde. Tamo junto sempre aqui no Seminário Ligado na Rádio. Quero participar do sorteio. A partir de amanhã começa o sorteio da semana, que é o kit da Biazuz e também o nosso prêmio especial da Gravar Arts, tá? E amanhã também vai ter o X aí, não sei se é calota, se é X com fritas, não sei da Mitzburg, mas vai ter prêmio aqui, tá? Tem que ter prêmio, tá? A temperatura agora aumentou para 17 graus, é apenas o primeiro programa da semana. Rogério Magrão e banda! O coração pirou! Alô, Adri, beijão pra você, obrigado pela companhia, tamo junto, valeu, valeu. Alô, Marquinhos, aquele abraço!

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Como tudo tem um fim, tô chegando ao final do programa. Alô, Mauro Becker, aquele abraço, mandou a foto aí, do som do carro, dando aquela passeada. Passeada não, porque o Mauro é um cara que trabalha pra caramba, deve estar trabalhando. Aquele abraço, Mauro, tamo junto. E a você que participou do programa, obrigado por esse carinho. Amanhã tô de volta por aqui no Resenha Nota 10 e também, é claro, no nosso Tarde Radar. Deixa eu trazer para vocês destaques no qual eu prometi o programa do Clique RDC. Para você dar uma olhada e ficar bem informado. Morre segunda vítima de grave acidente com colisão frontal na BR-282. Foi identificada a terapeuta de 48 anos que foi morta dentro do carro em Maravilha. O companheiro foi preso. Chuvas deixam ao menos 8 mortos e 1 desaparecido em São Paulo. Daniel Borcaro, o cara mais falado desse país. Meu Deus do céu, rapaz do céu. Ele está defendendo aí quebra de sigilo de processo sobre pagamentos. A PGR, né? Não, Daniel. A PGR defende quebra de sigilo de processo sobre pagamentos. Tem muita coisa lá no Clique RDC. 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Você sabe que o nosso programa está acabando um pouco antes, né? Por causa do nosso horário eleitoral, tem que ter aí na ordem, né, certinha os blocos, se não dá problema, e a gente obedece por aqui porque é o correto a fazer, mas depois da eleição a gente volta com um programa um pouco mais longo, tá? Tem mais duas modas pra você por aqui. Essa aqui é o que eu gosto muito, com Vilmarieto, Carente de Amor, tá top, arrebentando, e depois Daniel com Raridade pra fechar o programa, tá? Continue se cuidando, continue fazendo a diferença com Deus no coração e esse lindo sorriso nesse rosto maravilhoso. Tchau! Uma ótima semana pra gente, valeu, amanhã tô de volta.

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1: Diga tchau. Partiu, cabaré.
2: Por hoje é só, pessoal. Voltamos amanhã, nesse mesmo horário, neste mesmo canal. Vou descansar.
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5: Olá, aqui é o André De Lázari e estas são as informações. O primeiro aniversário do Pulse Open Mall será celebrado em um ritmo que traduz a própria essência do empreendimento: movimento, experiências e conexão. Até 10 de outubro, o shopping promove uma programação especial que combina esporte de alta performance, grandes marcas, cultura, entretenimento e ações de varejo, reforçando o conceito Outlet, que marca sua presença em Chapecó e no Oeste Catarinense. Esporte. O Futsal São Lourenço está nas quartas de final da Liga Nacional de Futsal Prata. A classificação foi confirmada na noite de sábado, diante da torcida na Arena São Lourenço, após empate em 2-2 com Concórdia no jogo de volta dos playoffs. O jogo de ida tinha dado 4-2 ao São Lourenço, portanto, a classificação do time lourenciano. E o departamento de TI da Prefeitura de Chapecó informa que a central telefônica do município pode enfrentar períodos de instabilidade agora à tarde, em decorrência da atualização do sistema. Os telefones das secretarias estão funcionando normalmente e podem ser consultados no site chapecó.sc.gov.br. Este foi o Notícias da Hora, fique agora com o Momento Gaúcho. 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
8: Toma aí, alemão chimia, atirado que nem rebenque velho pra mais um momento gaúcho, tchê.
9: Deus me ajuda a aguentar essa segunda-feira.
8: Pois
9: e
8: é,
9: essa semana que nunca termina.
8: Não, passa, Bené, toma no mês farroupilha, tá? Então, estamos aqui na torcida com o final de semana. Foi bom pra todo mundo, que nem o nosso. E a semana começa ao despacito no lombo da vida.
7: Segunda-feira,
8: tá,
7: minha agenda é para o lado da linha Simonetti.
8: Não, hoje a nossa agenda, ali a Monchimia, é Erval Grande. Nós vamos na abertura lá da semana Farroupilha, né? A convite do prefeito municipal e vai ter show lá com o Paulinho Micharia.
7: Peraí, já tem um lugar pra gente andar hoje?
8: Erval Grande. Nós vamos para lá. Eu, você, o Prado, o Capitão Gancho, o Queto Minighini, o Carraro, os secretários, vamos num time grande pra lá. O Leonel, o Ico, vamos na turma grande pra Val Grande. Abertura da semana Farroupilha e Val Grande com a nossa presença lá, tá certo?
7: Hoje eu vou comer um apfelstrudel.
8: Não, lá não tem apfelstrudel de nada, homem. Lá vai ter costela, churrasco. Que é avestrudel, o que, homem? Tu vai apanhando a gauchada lá, irmão. Tu você comporta, orelhão.
7: Na minha casa o churrasco começa às 11 em ponto. Quem chega às 11h05 já perde a linguiça.
8: Na tua casa tu faz o que tu quiser. Eu não vou lá mesmo. Eu almoço.
9: Eu vou junto.
8: Almoço uma, duas da tarde. Não, e Val Grande não, Belinha. Só fica em casa, só tem que ordenhar as vacas. Deixa que nós representemos a senhora lá no
9: vou
8: município.
9: Junto, tá? Sim, parem de reinar.
8: Tá, então vamos, vai em casa, bota o vestido de prenda, pega teu pessegueiro e vai. Manda um abraço pra ele que tá te ouvindo lá no rancho. E vocês vão pra Erval Grande também, tá certo?
9: Manda um abraço pro meu pessegueiro, João, que tá lá em casa, coitadinho.
8: É, coitadinho mesmo. Que pra aguentar a senhora, olha, ele não tem culpa. Olha o louco aí, ó.
7: Que saudade de outubro.
8: Outubro, alemão, é o mês que vem, outubro. Agora é mês Farroupilha, tá certo?
7: Mas eu gosto do chope, olha.
8: Então tá, luxo de segunda-feira e nós vamos cravar facão no toco aqui no momento gaúcho, tchê, não deixar...
7: Vamos ser entreverando em tiara, macanuda.
8: Isso, aê, não deixar a farofa carunchar e vamos delichimarrar aqui com erva mate e revente. Tá fechado o brick, então. Boa tarde, alemão chimia.
7: Boa tarde, Perón.
8: Então, boa tarde pro Nastan.
7: Boa tarde, Nastan.
8: E os ouvintes?
7: Uma boa tarde pros ouvintes.
8: Quem que vai fazer o chimarrão com erva mate rei verde?
7: Hoje o chimarrão é por minha conta e com a erva mate rei verde.
8: Então vá lá e faça.
9: Perón e Churu, onde é que vai ser a janta?
8: Lá em Erval Grande. Boa tarde, dona Belinha.
10: Boa tarde, Perón.
8: A senhora meia maluca, né? Dá uma boa tarde pro Natan, vamos.
10: Boa tarde, Nastan.
8: E os seus fãs?
10: Ah, eu queria mandar um abraço pra todos meus fãs. Alô, povão.
8: Alô, povão. Tá bom, dona Belinha. 15 pras 4 horas, café milita.
7: Quando é que nós vamos dar uma volteada pelo interior, Perón?
8: Hoje.
7: Mas 15... a gente precisa levar o Chiru junto ou é meio arriscado?
8: Vamos levar. 15, só que ele volta sempre cedo. 15 pras 4 horas, café milita, momento gaúcho, tchê. 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Zap da rádio 3361-3110, o meu 9112-4861, tá certo? Natan, o bom cabrito não berra, né? Duas encordoaditas que nem punhalada de canhoto.
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0: Aí o animal do gaúcho da fronteira, antes Teixeirinha, o cantador do Rio Grande, deram os dois primeiros pialos musicais com Dá FM, Chapecó, Santa Catarina, liderança comprovada, ponto final, 10:04, hora café milita, estamos aqui chimarrando com erva mate reverde e tomando louco de bem. O senhor não tá brabo na segunda-feira, ou tá meio azedo de novo?
1: De novo.
0: Mas o que tá acontecendo, alemão?
1: Mas eu não sei, esses motoristas tudo lerdo.
0: Mas tão muito estressado,
1: e
0: homem.
1: E eu já não quero mais comprar carro novo.
0: Porque é muito estressado, ó.
1: Não quero carro novo. Eu descobri que os carros que tem carro novo andam devagar. Inclusive, o motorista tem uma Ford Territory branca.
0: Sim.
1: Lá na rua Condá, andando a 20 por hora. Cheio de trânsito, gente querendo passar, ambulância, ele a 20 por hora. Mas...
0: Tá, então não chegou devagar aqui na rádio com calma? Atrasado, mas chegou. Calma.
1: Não, cheguei.
2: Chega na segunda, vem, tá tudo azedo.
1: Vem cantando o pneu. Olha, tu pensou...
0: Chega na segunda, tô tudo azedo.
2: Pensa, segunda tem que puxar a coisa, senão não vai.
0: Alemão Chimia, pra tua saúde, mais calmaria, tá? Mais calma.
1: Não, não, não é.
0: Calma.
1: Não,
0: não,
1: tem, então... tem gente
2: lá
1: que...
2: nervioso.
0: É, lá nervioso.
1: Tem gente que tu tem que ir pras cordas.
0: Como é que é? Tu é de muita calmaria?
1: Eu era.
0: Tu com esse teu tamanho...
1: O problema são os outros.
0: Tu com esse teu tamanho, tu vai enfrentar aí um query, tu vai
1: não,
0: ver.
1: Não, gente, é o seguinte, ó. O trânsito é feito pra todo mundo, mas assim, ó, se tu é lerdo, não sai.
0: Não sai.
1: Não sai de casa. Fica em casa. Daí tu não atrapalha o trânsito dos outros. A cidade precisa andar, a gente tem que correr atrás das coisas.
0: Tá bom, então.
1: Não, não, olha, eu fico
2: Deus
1: louco.
2: Me perdoa.
0: Deus que me perdoa, irmão.
1: Ainda bem que eu não preciso mais entregar leite.
0: Não precisa mais, né?
1: Porque senão ia azedar o leite nesse trânsito, o pessoal não sai da frente.
0: Não, mas de entregar leite é de madrugada, né?
1: Não, tem gente que... Mas sim, sai de madrugada, chega ali num trânsito...
0: Não, mas já tem menos gente daí.
1: Tá aí, é tudo trancado.
0: Ah, não, de manhã cedo tem
1: menos. É, tu fala porque tu mora dentro da rádio, né?
0: Não, eu sou
1: tu mora ali do ladinho,
0: não,
1: né?
0: Não, eu não me estresso, irmão Chimia, eu não me estresso. Eu sou um cara tranquilo, vou pros boliches, vou pros fandango, cordiona, trago... Por que eu vou me estressar?
1: Eu espero que quando eu tiver com 80 anos também, você...
0: Isso aí, exatamente.
1: Mas só quando eu estiver lá.
0: O Amin tem 82 anos, tá concorrendo, velho. Então é bom ter uma certa idade.
1: O Amin é ancha.
0: E ter vontade, né? Se eu digo, mas temos de idade, né? Pronto.
1: Sim, claro.
0: Agora você, quando chegar nos 50, pode abandonar, homem. Aí vai encostar. Bah.
1: Não, mas só de
0: você. Já tá virando os 50, né?
1: Tô quase.
0: Tá 40 e bico?
1: 40 e lá vai petrar.

0: É, né?
1: Sim, mas tô inteiro, Taura, calo, velho.
0: Não representa só essa idade, viu?
1: Não, mas eu sei que não. Mas eu também não fico fazendo que nem os outros aí, fazendo pudox e botando aquelas.
0: É bom, é um botox.
1: Se repuxando tudo.
2: Eu tô pensando em fazer botox.
0: Viu como é que é? Viu como é que é?
2: Beleza. Vou ficar ainda mais bonita.
0: Beninha, a senhora não tem como só de fazer implante. Entendeu? Não tem que fazer botox nela, irmão, tá louco? Tá. Pele e osso?
1: Não,
0: não tem
2: como. Cuida que está fazendo.
0: Não tem como. Outra coisa, isso dá um efeito ao contrário, ficar bem suda.
1: Não, vai ficar você tudo repuxada.
0: Não, deixa quieto.
1: Parece tá sei lá, um calo que virou, levou um tiro.
0: Deixemos quieto. 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
2: 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Alemão Chimia, já que estamos no mês Farroupilha, vamos musicando da tarde?
3: Vamos meter ele marca.
2: Então vamos lá, meta a ficha.
3: Vamos lá.

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14: 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Varando das 4 da tarde, hora café milita. Aqui tá tudo calmo que nem dia sem vento.
15: Dá um tempo agora, vou ter que fazer a maionese.
14: Sim, maionese. 4 da tarde, uma segunda. Vai fazer umas pipocas pra nós, né, alemão?
16: Ontem era pra ter feito, não fez?
15: Vocês não querem que eu estoure uma pipoca? Eu faço, tem dois tipos de pipoca. Melado e sem melado.
14: Eu quero sem melado, tu, alemão.
16: Eu quero sem melado hoje. Chega de tosse.
14: Pipoca é com sal e fim de papo.
15: Vamos ficar na dura sorte.
14: Não, a senhora vai fazer pipoca, ó, mocreia.
16: A senhora falou, agora pode fazer, não quero saber.
14: Aguenta o tirão.
16: Na verdade.
15: Vai dormir.
14: 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Mocreia. Tu sabe que ontem o excelentíssimo dela fez uma costela de uma janela no forno. Tava de... Aí veio as comadres, as visitas lá, né? Se passaram a tarde...
16: Pipoca. Mas ele tava bem bravo, porque ela não avisou que tinha convidado as pessoas.
14: Será que não? Mas ele fez a costela?
16: Ele fez a costela, mas...
14: Pra família?
16: Pra família. Então, de repente, começou a checar caro, checar gente e de mão abanando.
14: Ainda bem que lá tem os quitutas, né?
16: Tá, aí se obrigou a ir descongelar rápido um...
14: Pra comer uma peça de queijo?
16: Sim, um negócio lá, e daí, daí ele fez, daí não fez maionese ainda e não tinha se preparado, daí só tinha umas mandioquinhas.
14: E ali, de tarde, ela fritou uns peixes ainda, né? Que é do açude lá e fez um carreteiro com charque à noite. Dona Beninha.
16: Bicha véia.
14: Não,
16: ela é a menina.
14: Tá bom, Dona Beninha, a senhora...
15: Sou casada e quero respeito.
14: Não, com certeza.
16: Mas quem que tá faltando respeito?
14: E segura o que a senhora tem lá. Não deixa escapar, né? Um abraço, Cizinando. Ouvindo o momento, o gaúcho, tchê. Lauri, hoje é segunda, tá bom? Porque hoje é segunda-feira. Mauro do Carmo, Wilson de Oliveira, motorista aplicativo, que é o tranco da Morena Rosa. Ele encontra uma costela no Chama Nativa.
16: Muito bom.
14: Eu já mandei pra ti, Wilson de Oliveira, o telefone do César da Luz. Liga pra ele. Igual já comuniquei o César pra entrar em contato comigo. É que o César sorteia a costela e o Reto, como a gente tinha a costela. Mesmo o pessoal não tá ouvindo, aí ficou perdido que nem surdo em bingo, né?
16: Burrão!
14: Meu amigo Chico Dadal, lá na Diadema Xaxim, ele é a senhora dele chimarrando com erva mate rei verde e assistindo o momento gaúcho, tchê. Um abraço aí, César Augusto da Brasitel, também nossos ouvintes diariamente. Capitão Gancho, vindo pro comércio, vai comprar bombacha e bota, vai pra ir jogando com nós hoje. E a semana farroupilha, né, alemão?
16: Sim,
14: eu queria ver o Capitão Gancho de bombacha, que faz tempo que eu dou risada grande, né? Nós começamos a sexta, né, o acampamento aí com o show de Mano Lima. Como é que fica, alemão?
16: Tu quer rodar música agora, já?
14: Ou tu quer conversar?
16: Não, chega. Vamos, então. Não, tu tava falando do teu acampamento, farroupilha.
14: Não, a abertura agora é sábado, né?
16: Ah, não, beleza. Depois a gente fala mais um pouquinho. Hoje de noite tem lá em Erval.
14: Sim, tamo indo pra lá, né?
16: E daí, depois a gente fala até esse nosso.
14: Tu sabe que hoje lá vai ter duas atrações, né? O Paulinho Micharia, Natan.
16: Sim.
14: E o Capitão Gancho, né?
16: Mas o pessoal não acha que tu também é uma atração de dar risada grande?
14: Não, mas não, audiência, nós mandemos, né?
16: Sim.
14: Não, mas atração que o Capitão Gancho canta também, né?
16: Ah, ele canta?
14: Certamente, vai subir no palco e vai acompanhar o Paulinho Micharia,
16: vai fazer,
14: né?
16: Um
17: é
16: dueto.
17: Muito feito.
14: Não, é vagando, lá somos respeitados. Na
16: mas audiência,
14: temos de rede trançado.
16: Claro, por gente, falando em gente feia, tudo bom, né, Leverinha?
14: Boa tarde.
16: Boa tarde.
14: Vamos lá, então.
16: Vamos de música.

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1: 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Cartofla é batatinha, né?
2: Cartofla, sim. Cartofla. De patatinha. E é bom demais. Eu gosto, schmeckut.
1: É bom de qualquer jeito, né? Batatinha,
2: ah,
1: né?
2: Eu gosto de patatinha.
1: Eu gosto dela assada.
2: Tu gosta?
1: Patia, louco, deixa de bobagem.
2: Na outubro, o que eu mais como é batata recheada.
1: É com marreco. Pato.
3: Faz uma marreca desse. Ó, chique do último.
1: Tá, mas faz pra quem? Eu nunca experimentei.
2: Ah, o negócio aqui é...
1: Dona Belinha.
2: Que tem gente que chama maionese de salada de patata. E nada, velho.
1: Só que a maionese, cada lugar é um sabor diferente do outro, né?
2: Tipo, eu gosto de maionese com...
1: Pura batata e ovo, né?
2: E com o cremezinho de ovo com um pouquinho de salsa.
1: Então vamos providenciar, ver o que o seu paladar exige.
2: Então tá
1: eu
2: bom.
1: Eu vou comunicar do senhor, vai, tá?
2: Obrigado,
1: Paulo. Procurar pra turma, rapaz. 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
1: 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Baldão pra vender peças, mais que pastela em dia de carreira, Alemão Chimia. 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
1: Forte ele.
2: Esse é forte, picho velho.
3: Quando você tira férias, você não volta mais, tá na rua.
1: Eu não sei se ele volta amanhã,
3: porque mas ele tá muito forgado.
1: Vou mandar ele de volta.
2: Eu não sei, a gente não fica sabendo das coisas
1: não,
2: que tem.
1: Não, amanhã tem menos 60 dias, mas sacado, vai dar mais 60
2: mas,
1: pra ele?
2: Mas
1: você... Que tá fazendo falta, né?
2: Só que se termina amanhã, ele vem quarta. Mas não sei se volta.
1: Acho que ele volta amanhã.
3: Cuida, Chiru.
1: Então, termina hoje.
2: Termina hoje.
1: Eu não sei se tem mais um atestado ali pra ele.
2: Tem que mandar o GPS de nova localização, que ele sai esqueceu de mim.
3: É maluco.
2: Maluco.
1: Então tá bom. Áudio no ar, você tem contato.
5: Boa tarde, pessoal querido do Momento Gaúcho Tchê. Aqui é a Cláudia do Marechal Borma. Gostaria de pedir a música Perfil Gaúcho e oferecer para minha prima Débora Queiroz, pro meu primo Edir Queiroz, pro meu marido Kleber, pro meu primo Douglas, que tá passeando aqui na minha casa, e para todos os ouvintes aí da rádio. Um forte abraço a todos.
1: Tá bom, dona Cláudia. Obrigado pelo capricho. Bom dia, pessoal do Distrito de Borma. Alemão, vamos musicando?
2: Eu acho que vamos trazendo mais uma baita sequência ali, tá ali um pouco a China de volta.

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3: Você sabe como funciona o Sistema CNA, FAESC, Senar, Sindicatos Rurais? 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
1: E nós de volta aqui no Rancho, no Tô Movendo o Cachorro na Cancha, momento gaúcho, tchê. Alemão Chimia, um abraço pro seu Carlos Meniguzzi. Sabe quem ele é?
2: Não.
1: O dono do frigorífico Alvoredo.
2: Olha!
1: Ele é o irmão dele, que é o Carlos, mas o Carlos viajou pra Itália. E é pra nós lá semana que vem tomar um café. Não, senhor, vamos comer uma linguiça Alvoredo. Que café?
2: Quando que a gente vai?
1: Semana que vem, vai chamar nós lá.
2: Tem manhã.
1: Claro.
2: Né?
1: De tarde tomo aqui. Eu sou o Carlos, nada de café. Pode ser linguiça toscana ou pernil, não somos enjoados.
2: Não.
1: Com pão de milho e acompanhamentos.
2: Não, é só linguiçinha ali, bem. O senhor faz o que? O senhor faz um bedisco.
1: É, vamos pedir isso pra nós.
2: Um bedisco e a gente fica faceiro.
1: Então, sou o Carlos Bendigus, ele anda pela região e compra boi bovino precoce.
2: Aqueles, assim, os
1: novilho precoce.
2: Novilhozinho que, é. Que nasceu machinho.
1: Tanto que não é que só é produto nobre, né, do Alvoredo nos mercados, né?
2: Claro que sim.
1: Então nós vamos lá comer uma linguiça Alvoredo.
2: Vamos lá. Tu
1: prefere toscano ou pernil?
2: Mas uma década. O que é vier, eu mato.
1: Não, mas é bom. Pernil é bom, não, toscano então, é boa.
2: O que é vier, eu mato, não tem problema.
1: Então tá, vamos mandar um recado pra eles.
2: Sim, claro que sim.
1: Vamos pode convidar os prefeitos, o Miri, pra ir junto?
2: Será?
1: Vai, ele vai, o Miri vai. Nosso amigo.
2: E o Miri só não encorda de ruingué, né? Aquilo é um varapau, né?
1: Aquele é louco, ele provoca quando aquele para o sol bem no meio. É. Então, um abraço, eu sou o Carlos Menegossi, essa família Alvoredo, eles abatem, como é que é? Porco e gado, né?
2: Sim.
1: Aí no linguajar é suínos e bovinos, não, é porco e gado, né, Alemão Chimia?
2: Claro que sim.
1: Isso aí, então tá bom.
2: Lacho White, cachaço.
1: É, então o pessoal lá do Alvoredo, frigorífico, um grande abraço, tá certo? Varando das 5 da tarde, hora café milita, é o momento gaúcho, tchê, pretioso, hora da gateada. 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Fui bem ou não?
2: Mas ótimo, bicho bem, tá voando.
1: Então tu vai comigo pro Xanxerê?
2: Eu acho que vou, mas tem que ir cedo, não
1: uma,
2: posso voltar tarde.
1: Uma língua. Não, se é pra ir com hora, nem vai.
2: Tá? Não, mas eu, não é, tipo, não dá pra ficar enrolando. A gente vai
1: nós
2: e tá
1: temos, nós temos um programa aqui de tarde.
2: Então.
1: Voltamos de meio-dia, então.
2: Voltamos antes do meio-dia.
1: Almoçamos com eles lá?
2: Já pensou?
1: Almoçamos lá no repertório do Alvoredo lá.
2: Fechou, então.
1: Com os tonos, né? Com a prateleira de cima.
2: Claro que sim.
1: Nosso nível.
2: Exato. E pastel deixar junto. E deixar
1: não
2: a gente,
1: vai, Beninha.
2: E deixar a gente repetir.
1: Vamos catar uns torresminhos
2: lá.
1: Eu
2: quero aqui. Carne. O turismo.
1: Vamos passar, vamos jogar a tarrafa. Mas, eu dou uma entretida nos donos e tu joga a tarrafa no torresmo.
2: Eu saio recolhendo tudo.
1: Lá, então tá bom. 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
1: 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Não, e aquela picanha, Alvoredo, novilho precoce, vai ter que fazer também, né, irmão? 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
1: Como é que é?
2: E uma selatinha e botar pra dentro.
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1: eu
2: sou tigre. Preparado, né? Bicho.
1: Mas vai ter pra eles lá. Ah, claro. 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E marmita então, né, irmão? 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
1: 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Temos que ir lá, né, alemão? Eu vou toda semana, eu vou lá.
2: Eu vou ter que dar uma passatinha lá uma hora dessa. Comer de novo.
1: Eu devo ir lá, de repente, amanhã já, que eu sou tal, eu já tô vontade de comer. Falei, me pequeno do Alvoredo, já me deu uma fome velha danada. A fome velha é tiatina, homem. Que é isso? Aldo, vamos ver.
3: Bom dia, César, tudo bem?
1: Tudo certo. O que deu aqui que nós estamos ligados nas bolhadeiras aí?
3: Boa tarde, Pelão.
1: Aê.
3: Boa tarde, Alemão. Boa tarde, Noninha. Hoje é ligado, meu senhor, é bonito. Temos ligado aí, e fritando uns bolinhos aí, pra nós fazer um lanche. Deus abençoe a todos vocês aí, uma ótima semana a todos aí da Rádio Supercondar, vocês aí. Tudo de bom, tchau, obrigado.
1: Valeu, Jean. Ou de repente marquemos lá, pra nós ir depois das 6 lá em Xanxerê, um dia que tu não tem faculdade?
2: Pode ser,
1: Jean. Bora... É até melhor, nós se atiremos lá nas cordas, né?
2: De repente ele faz uma xandinha, né?
1: Não, ele vai fazer, não é de repente, eu vou intimar.
2: Não,
1: nós beleza, vamos ter então... que. Não, e vou passar o cardápio.
2: Se tu ainda. É bravo assim, quapo velho, beleza.
1: Não, eu vou, deixa pra mim. Deixa com nós aí. Áudio no ar.
4: Boa tarde, Perão. Tudo bem? Comigo. Tô aqui em São Carlos, menor, vou descer lá. Manda uma teixeirinha pra nós aí. Uma lupa pra minha família, Tacila, minha mãe e o Luizinho. Cunha. Tá bom? Forte abraço pra todos.
1: Ah, tá viajando de motorista e caminhão, tá pelas Minas Gerais, o Valdeci, velho. Ah, tá, olha, velho. Deixa aqui a música do Felipe Alves, já foi, mas vou botar o áudio dele no ar.
5: Boa tarde, meu amigo Perão, aqui é o Felipe, de Faxina Alto Guedes. Quero oferecer essa música pro meu pai, Sebastião Alves Neto, Nego Betão.
1: Então tá. Agora tu imagina a honra. O pessoal do Alvoredo vai receber a nossa presença, né, irmão?
2: Vai vender até mais.
1: Ah, vai com certeza. Tá bom, então, depois dessa chama a música aí, né?
2: Vamos de música, Anastasia.
1: Ah, eles vendem mais que passei o dia de carreira os produtos,
2: inclusive, tá bom? Inclusive, ontem eu, não puxando o saco, mas ontem eu comi uma linguiçinha Alvoredo.
1: E é boa, né?
2: Fiz um petisco lá em casa, pequei uma, mas eu pequei a Toscana. Boa, demais. Mas
1: toda ela é boa. Pro Alvoredo, toda ela é
2: só. Meu Deus, e tu já deu farofinha?
1: Meu. Tu fritou ela ou assou?
2: Não, eu assei.
1: Assou, né? Deixou no ponto,
2: na crelha, né?
1: Não deixou ela secar, né?
2: Não, na crelha ali.
1: No depois, ponto, né?
2: Mas suculenta.
1: E tu jogou a tarrafa e
2: tchau. Vai, várias vezes.
1: Guardou pra família ou não?
2: Nada, não. Todo mundo comeu, né?
1: Ah, então tá.
2: Xande comeu junto, né?
1: Tá bom.
2: É boa demais.
1: Vamos lá.
2: Vamos de música.
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6: 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Meu amigo Valdeci, lá em Sapucaia, na Grande Porto Alegre, vindo do Momento Gaúcho Tchê, visitando familiares. Bom também, né, Valdeci? 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Abraço.
7: E crampeia a sola.
6: É, risca a pata.
7: Deita o cabelo.
6: Começou a semana, agora tá bom esse chimarrão com erva mate e rei verde, né?
7: Verdinho, espumosa, né? Bobagem. Ah, isso é coisa boa, viu?
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7: Já vou.
6: Como é que tá a temperatura, alemão? Diga, tá boa.
7: Tá boa a temperatura nesse momento. Inclusive, eu tava pensando que ia chover, mas acho que não vai chover.
6: Nós vamos para a Vaga Grande, não pode chover. Não,
7: e temos amanhã um sol entre nuvens. Hoje fica meio nublado, mas só o sol tá querendo aparecer no finalzinho do dia. Vai chover. Amanhã tem sol entre nuvens. Quinta e sexta, solão.
6: Então tá, porque vai chover aí, Vaga Grande. Hoje é cachaça com Iburana,
7: mas
6: né?
7: Amanhã vai estar frio, 8 graus. Esse inverno tá tendo 2000 dias.
6: Temos que levar então o Japão na pervogando hoje, porque... podemos esfriar.
7: Porque tu que é um pouco velho, sofre.
6: É, um pouco, ainda bem que é pouco, né?
7: É um pouquinho velho, então, tá. Tu já amanhã tá com reumatismo, estouro em tudo quanto lugar, né?
6: E mais alguma coisa, né?
7: É verdade.
6: Tá bom.
7: Aí vem tudo com o nariz ranhento, tá com problema.
6: Mas eu sou chucro, né?
7: Não, chucro
6: de campanha.
7: É, mas bicho vai até o chucro vocês passam frio, né?
6: Você com essa tua cor de tomate aí, não sei se a pressão não tá lá em cima, homem. 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
7: Batendo na marca nesse momento, faltando exatamente 28 minutos para 6 horas da tarde. Vamos de música.

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2: 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Tu já comeu caque de liga, alemão?
3: Já comi.
2: Complica, né?
3: Mas é,
2: Iligante, mas bota ruim nisso, mas já diz de liga?
3: Tu já não consegue nem conversar mais.
2: É. Então, tá botando, tem que pegar a loja aberta de materiais de construção,
3: tô indo, inclusive, tô levantando o acampamento.
2: Então, levanta.
3: Desejo a todos vocês uma excelente tarde.
4: Não posso acreditar numa coisa dessa.
2: Não se atrasa, mas é que tu tá meio pra bola 8, né?
3: Nada a ver, eu tô com o aval do homem lá, né?
2: Ah, é?
3: O Alfredon já deu o aval ali, tá assinado, né?
2: Ah, é?
3: Inclusive, não adianta, amanhã o Chiru vem, amanhã nós vamos ver o turista Chiru Pompeu e daí vamos conversar de perto. Um abraço, tudo de bom, tá, felicidades. Bom.
2: 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Burro Velho não toma freio, né, Natan? 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E escreve com lápis de carpinteiro. Natan, música, vamos lá.
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0: 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E era só. Vamos agradecendo o patrão lá de cima que nos deu um costado. E assim a ferro e a fogo cumprimos com mais uma etapa da nossa jornada. Estamos indo amanhã, 3:30 PM. Estaremos de volta, Rio Grande Velho.
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14: O mercado catarinense de terneiros manteve a trajetória de valorização no primeiro semestre de 2026. Os preços dos animais de desmama encerraram o período com crescimento de aproximadamente 19% em relação aos registrados no mesmo período de 2025, consolidando o segundo ano consecutivo de alta após 3 anos de retração. Os dados fazem parte do levantamento realizado pelo Grupo de Melhoramento Genético da UDESC. O estudo conta com o apoio da FAESC, parceira dos eventos agropecuários de Santa Catarina. Entre janeiro e junho de 2026, foram contabilizados 85 leilões, número ligeiramente superior aos 82 registrados no primeiro semestre de 2025. Minuto do Agro, uma produção do sistema CNA, FAESC, Senar e sindicatos rurais.
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1: Fala, gente boa, muito boa tarde para vocês. Estamos chegando com o nosso Papo de Arquibancada, 18 horas e 6 minutos para você. É, estamos chegando ao vivo para você através das ondas da 98.9 com da FM, também pelo nosso Facebook e YouTube da Equipe Nota 10 e, é claro, também pelas plataformas digitais, aplicativos, o site, também pela Alexa. Teve gente que cortou o cabelinho aí, né? Coisa boa, né? 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É, a partir de hoje também com a gente no nosso Papo de Arquibancada. 18 horas 7 minutos. O nosso WhatsApp 3361-3110 já está liberado. Você pode participar com a gente, mandar para cá sua mensagem de texto, manda para cá sua mensagem de áudio, nos faça companhia. Também você pode dar a sua opinião aí, né, sobre o jogo da Chapecoense e Internacional do último sabadão. Conta para nós aqui o que você achou desse jogo, o que mais pesou na partida, o que mais sentiu na partida, manda pra cá aqui, manda pra gente, fica bem à vontade, 3361-3110, lembrando que você manda também o seguinte, né, quero o manto do Verdão e você concorre à camiseta Off 3 2017 da Chapecoense. Comigo hoje nos estúdios com da FM estão os nossos colegas da equipe Nota 10, os nossos comentaristas, nossos analistas, o pessoal que entende tudo de futebol está com a gente hoje aqui com a gente. Começo com ele, boa tarde pra você, Diego Grando, seja bem-vindo ao Papo de Arquibancada.
2: Muito boa tarde, Draito Gaboardi, a todos ligados aqui mais uma vez no Papo de Arquibancada, Michel Bon, nosso parceiro também de equipe Nota 10, repercutiu um pouco mais sobre a derrota da Chapecoense em casa, 2-1 pro Internacional, um jogo que, na minha opinião, talvez um empate seria o mais bonito ou agradável do que as duas equipes demonstraram. Mas também não posso deixar falar que a Chapecoense, na minha visão, foi melhor, teve mais ações, levou mais perigo ao gol da equipe do adversário, um pouco sim, mais do que o Inter sim, teve mais posse de bola, tudo, mas infelizmente com o selo Chapecoense Série A 2026, mais uma vez duas entregadas, principalmente no segundo gol da Chapecoense, uma falha grotesca do Anderson, depois do Doma e depois do Anderson de novo, a Chapecoense tomou 2-1 do Internacional. Que fique para a Chapecoense com esses erros aí individuais, que possa corrigir aí no próximo compromisso sábado diante do Atlético Mineiro fora de casa.
1: Tá certo, 18 horas e 9 minutos. Boa tarde pra você, Michel Bon. Seu destaque também, seja bem-vindo ao nosso Papo de Arquibancada desta segunda-feira.
3: Boa tarde, Draito. Boa tarde, Diego. Boa tarde, ouvintes. Meu destaque não pode fugir daquilo que falamos hoje pela manhã, né? Baixo nível, né, de futebol apresentado pela Chapecoense em nome de Everton. A gente não pode deixar de falar sobre isso. O Everton, a gente sabe, a gente entende que ele tem um índice técnico um pouco abaixo, mas foi muito, deixou muito a desejar. E realmente a equipe que mais levou perigo ao gol foi a Chapecoense, né? Para o seu próprio gol e até contra o gol do Inter. O resultado mais esperado ali seria, não só por mim, acredito que por grande parte dos torcedores que estavam vendo o jogo, que estava doendo, teve horas que estava doendo, né? A bola estava sentindo bastante. Era um empate, realmente era um empate, 1-1, mas aí com a infelicidade daquela saída de bola ali do goleiro Anderson e a escolha de domínio de bola pelo nosso zagueirão Doma, que vem fazendo um campeonato, uma competição muito boa. Não foi muito legal ali, então meu destaque não foge desse tema, desses dois assuntos aí, que é a baixa qualidade do Everton e a falha, né, do Anderson.
1: Tá certo, tivemos um pequeno probleminha na nossa live aqui, a gente vai arrumar aqui, deu alguma coisa, ficou verde e caiu a live, né? Mas já a gente vai consertar nossa live também no YouTube e também no Facebook. 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Vamos começar a falar sobre o Chapecoense, que treinou pela parte de hoje no CT da Água Amarela, onde Rosivan já está lá para o treino, a equipe voltou para treinar, também o Dudu, né? O Dudu, que é a nova contratação da Chapecoense, também estava no CT hoje, já começou os seus trabalhos juntamente com o elenco. Mas eu quero ouvi-lo de vocês, principalmente sobre o jogo de sábado contra a equipe do Internacional, porque foi um jogo morno para frio, nem foi quente, né? Foi um jogo de morno para frio, onde não teve tantas emoções e o Inter acabou sendo mais feliz aí com algumas falhas também particulares, foi feliz e levou a vitória mais 3 pontos na classificação e fica dentro da zona de rebaixamento, mas com mais probabilidade de sair.
2: É verdade, mas antes de nós falarmos um pouco mais sobre o jogo, pessoal lá da Fornodoro, sempre presentei alguém na segunda-feira, principalmente no pós-jogo, né, com aquele rodízio de pizza fantástico. Então você que está ouvindo o Papo de Arquibancada, manda mensagem o que você achou do jogo de sábado, 3361-3110. Se for mandar áudios, mande áudios curtos, que daí a gente consegue reproduzir aí tranquilo. 3361-3110, aquele rodízio de pizza na faixa da Fornodoro Restaurante Pizzaria. Bom, né, eu particularmente, Michel, acho que a Chape não fez um mau jogo, em tese não sofreu tanto, com dois erros que culminaram na derrota da Chapecoense, principalmente no primeiro gol da Chape, sofrido pela Chape. Eu vinha falando muito sobre o Everton, que até foi o teu destaque, principalmente ali pelo lado direito, esquerdo, ofensivo do Internacional, onde a gente sabe que sempre saem as principais jogadas, com o Carboneiro, com o Bernabé, com o Alan Patrick caindo pelo aquele lado. E aí na primeira jogada, vamos dizer, em tese assim, do Internacional, o Carboneiro recebe do Vidiagro um lançamento, consegue dominar, erguer a cabeça, jogar na frente e aí toca para trás, que vem mais um erro, onde que o Iago Felipe e o Camilo fecharam tudo para dentro da grande área e não pegaram ninguém que vinha, né, de frente ali. O Bruno Henrique caiu no pé de um cara que entende de bola, que o Bruno Henrique já é veterano, mas entende, meteu um balaço, um golaço sem chance pro Anderson. Tem gente ainda falando que ele falhou nesse gol, na minha opinião não falhou, mas tudo bem, mas foi um erro coletivo defensivo, principalmente do Everton. Até eu vou pegar o gancho do destaque do Michel, que eu concordo. Cara, eu acho que eu falei quarta, quinta e sexta-feira aqui no Papo de Arquibancada sobre o lado direito.
3: Eu acho que tu falou demais, que aí o treinador do Inter, o Pesolano, acabou ouvindo.
2: Ele pegou essa aí pra ele, né? Mas realmente, cara, o Anderson, o Everton, principalmente, ali, não conseguiu em nenhum momento... não sei se é a mesma tua visão, Michel, mas não conseguiu em nenhum momento fechar o lado e muito menos dar opção pro passe. Eu até brinquei hoje que o tempo que o Everton ficou em campo, o Cauã Faria ficou a maioria do tempo orientando ele, sai pra lá, vem pra cá, recebe, até o Cauã ter um toque pra ele mais à frente, uma hora que ele esperava ele pegar essa bola, saiu pra lateral. Então, tipo, tudo bem. Ah, mas vamos pegar no pé do cara, o cara ficou quanto tempo fora, mas é um cara que tá entrando toda hora. Se fosse um cara tipo o Dudu, que vem agora, né, que tendência grande dele ser titular. Pô, eu acho que foi por ali também, né, o erro da Chapecoense, né?
3: Se nós fizermos um aparato maior, assim, por exemplo, nós formos apurar alguns outros fatos. O Everton, ele vinha jogando Série B o ano passado... Né, quando o Mailton foi, ele assumiu, depois veio o Marcos Vinícius, ele foi pro banco, né, com altos e baixos, entrando e saindo, e naquela dúvida, quem que vai, quem é o menos pior. Aí na chegada do Bruno Tubarão, ali decretou-se a falência, né, ali a gente viu que o Everton era a terceira opção.
2: Exato.
3: Bruno Tubarão, Marcos Vinícius e Everton. Aí o Marcos Vinícius foi contratado, deixou a Chapecoense, foi pro Goiás, tudo certo, beleza. Chega Iago.
2: O Heitor.
3: Chega o Heitor. Cara, tu já imagina a situação do jogador, né? Eu tive um ano de altos e baixos, agora contrataram dois caras e mandaram o cara, o meu titular mandaram embora, pô, e eu continuei, então eu já sou a terceira opção. E aí, daqui a pouco, numa situação dessa, machuca o Tubarão, né?
2: Machuca o Heitor.
3: Aí o Heitor machucou, tipo, bah, eu vou ter que entrar nessa barca. Então, o teu psicológico já tá lá embaixo. Então, tu já tá com uma dificuldade imensa, né? Daqui a pouco, até na questão de treinamento, tá com dificuldade no treinamento, porque, querendo ou não, cara, tu era o titular. E aí, por uma baixa evolução tua, ou uma deficiência tua, eu não consigo identificar. É um jogador que tem um porte atlético muito bom, ele tem muita força, é um cara que tem velocidade, tem um chute bom, mas ele não parece
2: na minha
3: que ele
2: opinião,
3: tem...
2: Na minha opinião, falta técnica e qualidade.
3: É, né? Mas parece que cara, se ele tivesse técnica e qualidade também,
2: não seria
3: ele
2: jogador
3: de lateral direito da Chapecoense.
2: É, também.
3: Então, trabalhando nessa questão, eu vejo que ele estava um pouco... O fator psicológico dele afetado nesse jogo. Ah, mas era um jogo contra o Inter. Cara, era um jogo, não era um jogo grande, era um jogo imenso. Porque se tu for analisar, se o Chapecoense tivesse ganho do Inter, cara, decretaria um estado de calamidade no Rio Grande do Sul, na Beira Rio. Cara, com certeza, porque olha o histórico que vem o Inter agora. Tem dois jogos grandes, se não me falha a memória, São Paulo e Corinthians.
2: E Corinthians.
3: Fora de casa.
2: Depois vem Grenal.
3: Depois vem Grenal, então quer dizer, cara, e isso, o que tem a ver uma coisa com outra afeta? Porque ele já tá com o psicológico dele abaixo. Só que o Inter tava com o psicológico dele, cara, o Carboneiro, esse cara não sentiu nada. Ele não sente nada de pressão. Esse tipo de pressão que a gente tá falando, ele veio sem pressão nenhuma. O que ele jogou aqui, a bola quando chegou nele, teve destino.
2: Mas foi o cara da partida.
3: Foi o cara da partida.
2: Uma assistência e um gol.
3: Se os colegas dele não aproveitaram o que ele podia dar de entregar de melhor, a culpa não é dele, ele entregou a parte dele.
2: É
3: o que eu digo sempre, o que faltou ali? Faltou essa expertise, daqui a pouco até do Rafael Lacerda, de ter, mas como é que vai tirar um lateral direito e vai colocar um volante? Minha opinião, David era o cara certo ali para fazer
2: concordo.
3: Aquela marcação, para tirar o espaço do Carboneiro, porque o David ele é muito bom nisso. Na ocupação de espaço, ele é um jovem mais veloz, ele é um cara que chega muito bem na frente. Mas ele não faz um latereio que nem o Everton, ele não tem uma qualidade para fazer um escanteio, um cruzamento na área. Mas pelo menos se ele fizesse só essa defesa, se trabalhasse essa questão da defesa, já teria dado uma resposta maior.
2: Não, eu acho que até
3: o jogo teria sido outro resultado.
2: Poderia até segurar um pouco mais, né, defensivamente, e liberava o próprio Iago Felipe, que tem uma característica que pode chegar na grande área também. Eu concordo com isso. Até a gente não está entrando muito nas substituições, mas falando dessa, seria porque o Everton tomou cartão amarelo, não vinha bem, não conseguia se encontrar, se achar. Defensivamente era uma avenida, isso que o Internacional pouco explorou ainda, mas pouquíssimo. Quando explorou, chegou. E aí, de repente, eu concordo com isso. O cara, talvez uma pressão muito grande em cima dele e tal, só que nada entregou.
3: Mas tu concorda em tese ou concorda?
2: Não,
3: porque o Marlon deve estar ouvindo, aí amanhã ele vai dizer, tu concordou com o Michel também.
2: Não, em tese eu concordei, mas eu não, é que o que tu falou agora sobre o Everton, foi a dúvida e a tona, eu acho que de todo torcedor e ouvinte aqui da equipe Nota 10, na Condá, que a gente relatava isso. Que o Everton, com todo o respeito, o Everton joga num time de Série B, joga. Mas ele seria um destaque numa Série C. Destaque que eu digo assim, pá, um jogador de ponta. Até ontem...
3: Faz a diferença.
2: Exato, pra poder fazer alguma coisa diferente. Uma Série A, uma Série B já foi pesada. Porque ele não foi titular absoluto. Lembra que tinha o Gabriel Inocêncio, que muitas vezes a gente reclamava.
3: Sim.
2: Será que é o Everton, o Gabriel Inocêncio e tal? É. Talvez pelo aquele time lá bem encaixado, que tava num 3-5-2 jogando, o Everton tinha mais característica pra poder ir pra cima. Mas mesmo assim, ainda eu acho... Mas sábado, infelizmente, o primeiro gol, principalmente, foi com o Everton. Falhou, poderia ter feito a falta. Mas é começo de jogo. Mas daí resultou num gol. Então, tudo bem, a Chapecoense melhorou até no primeiro tempo. Depois que tomou o gol, ficou 10 minutos, que era mais do Internacional, mais posse de bola. O Alan Patrick saiu de falso 9, que era horrível aquilo, mas graças a Deus, poderia ser pior se ele coloca o centroavante e o Alan Patrick no meio, começou a aparecer. De repente, o Chapecoense melhorou e aí no final do primeiro tempo empatou com o Garcês, que uma jogada onde que vem o rebote, sobra no Camilo, alça a bola pro Marcinho, que lança a bola na área e o Garcês ganhou no alto, fez um empatou 1-1. Nesse momento, eu acho que
4: foi o melhor momento da Chapecoense. Exato. Né?
2: E o segundo tempo, na minha opinião, só deu Chape. Tirando o lance do gol, né? Da entregada, que a gente vai falar depois, o Drayton vai trazer aí os nossos apoiadores.
1: Vou fazer um intervalo agora, são 18 horas e 21 minutos. Estamos de volta no nosso YouTube, também no Facebook, após um pequeno problema, mas estamos ao vivo para você com imagens também por lá, tá? 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E as mensagens do nosso WhatsApp vão chegando depois do intervalo. Eu vou ler as participações. 3361-3110. É só você mandar sua participação aqui também para concorrer na faixa o rodízio da Fornodoro Pizzaria. 18 horas 26, 22 minutos. A gente vai para um breve intervalo e na sequência a gente volta com o Papo de Arquibancada.
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1: Muito bem, estamos de volta com o nosso Papo de Arquibancada, 18 horas e 28 minutos. 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Vamos mandar um grande abraço ao pessoal que está abraçando a gente também aqui. Vamos ver quem está com a gente aqui, é o Thiago Soares. O jogo da Chape foi muito regular. É preciso mil vezes melhorar. Ah, tá, perfeito. O jogo da Chape foi muito regular. Precisa mil vezes melhorar. Tá aí a opinião também do Thiago Soares Santos, também que tá com a gente. Boa noite, equipe Nota 10. Quero ganhar o manto sagrado da Chapecoense. Ontem não deu. Sábado não deu. Mas o time provou que tem condições de fazer uma excelente Série B ou na Série A mesmo. Um abraço. É o Jorge Leandro de Souza. Tá com a gente também. Quem mais tá com a gente aqui? O Roque! Roque também tá com a gente. Tem um áudio do nosso ouvinte pra gente rodar? Com certeza a gente roda também, né? Pra valorizar o nosso público ouvinte também. Boa tarde, tudo bem?
2: Boa tarde, moçada da Condá. Aqui é o Marcelino da Silva, bairro Santa Maria. Foi dado uma entregada ali, mas a Chape podia ter saído na frente com os dois jogadores da Chapecoense, o Everson, acho, e o outro, se fecharam no ar ali, colocaram a bola para fora sozinho, porque o goleiro estava bem atrasado. Então podia ter saído o primeiro gol da Chape naquele momento. E já não ia acontecer o que aconteceu. Mas jogo é jogo, né?
1: Jogo é jogo.
2: Um abraço, me coloque no sorteio.
1: Tá participando. É, o seu Maximino da Silva também tá com a gente. Já vou ler mais mensagens, porque eu vou colocar na live agora, gente boa. Pra você que mora aqui em Chapecó, pra você que sabe onde fica a rádio aqui no Alto do São Lucas, tem que ver esse pôr do sol como é maravilhoso. Dá uma olhada na imagem aqui que o nosso parceiro Michel Bom fez aí. Olha o sol, rapaz. Olha isso pra você que tá no nosso YouTube também, no Facebook. Aí você pode acompanhar a gente com imagens aqui do estúdio. E você tá vendo essa maravilhosa pintura de Deus aí no céu, né? Olha que pôr do sol maravilhoso, gente. Que é isso, hein? Vamos lá, então. 18h31, 32 minutos agora. 18h32. Quero ouvi-los, né? Até o seu Maximino também falou que era a nossa próxima pauta aqui também sobre a falha do Anderson ao passe para o Doma, onde originou o segundo gol do Internacional. De fato, foi uma falha. E depois, na finalização do Carbonero, considerado também uma outra falha aí, uma defesa que o Anderson não defendeu de fato, né? A bola passou por baixo do braço aí, onde deu o segundo gol da equipe do Colorado.
3: Ah, é fato, foi falha. Primeiro que o Anderson, ele pega essa bola, e eu tava dando uma olhada aí, um passe do quê? De uns 7, 8 metros, onde que estava o Doma, ele consegue errar o passe. E o Doma, não esperando essa bola, também erra o compasso seu. Porque o cara não tava esperando, ele tentou pegar. Que nem o Michel falou hoje no resenha, teria que pegar no pé esquerdo, não, eu ver, não mudaria muita coisa, porque a bola foi muito forte. E o Anderson parece que nem tinha tocado para ele, sinceramente, se tu for olhar de volta. Então foi um erro do Anderson. Eu acho que no erro do Doma, é que o Doma fica parado. Em vez de ele dar dois passos para frente, ele dá um passo ainda para trás. E dá o embate, deixa o embate melhor ainda pro cara que tem a bola, que é o Carbonero, que corta ele, chuta, e realmente tem mais uma falha do Anderson, na minha opinião. A bola bate embaixo dele. Ele até, Michel, hoje fui cortar o cabelo lá na Tempos e ele corta lá também. E a gurizada lá me mostrando um post dele na internet, pedindo desculpa pro torcedor da Chapecoense, que realmente houve a falha e tal. Eu achei a hombridade dele também, que é um cara que, na minha opinião, já salvou a Chapecoense bastante. Teve suas falhas aí, duas, três falhas, mas nesse jogo aí foi fator primordial para a derrota da Chape.
4: Eu vi ao final do jogo, quando ele tá adentrando ao vestiário, ele levanta o braço, né? Levanta o braço esquerdo, que fique bem claro, levanta o braço esquerdo e bota a mão no peito, né? No coração, né? Tipo, do coração, ó, me perdoe. São infelicidades, né? E ainda em tempo, é óbvio, né, que a gente fala que é, se fosse fácil, né? Se fosse fácil, quando eu falei hoje pela manhã, que o Doma deveria ter usado a perna esquerda e tal. Só que tem um detalhe importante que eu esqueci de falar: a perna dominante do Doma é a perna direita.
3: É a direita.
4: Ele não é canhoto.
3: Não, não, não.
4: E sempre quando tu tá em apuros, quando tu vê uma dificuldade adversa, tu vai melhor. Sempre utilizar o teu lado dominante, né? Numa defesa, tu vai usar a mão à direita ou à esquerda, depende do teu lado dominante. Então, a decisão que ele tomou foi de fazer o melhor que ele podia, né? Não tô. Tá descriticando. Eu não critiquei. E não cabe a mim agora descriticar. Não foi isso que eu fiz. Eu comentei o que eu constatei no momento do lance, né? E a questão do Anderson, né? Desse passe errado e tal, é a euforia. Muitas vezes a gente deixa de conquistar alguma coisa pela euforia. Outro fala antes, alguém fala aqui, o telefone sem fio, quando chega no momento certo, aí, não, parei, tu já me disseram que não é mais teu. Então, é a mesma coisa ali, Chapecoense estava iniciando um momento bom, a gente estava na frente, a gente estava propondo mais o jogo, tanto que foi uma bola recuperada, e aí já sai para sair jogando rápido, e aconteceu esse embate aí. Então é importante a gente falar, é importante a gente frisar, quando a gente analisa que tem a possibilidade de erro, existiu o erro, aconteceu por uma falta de preparo, digamos, na questão da saída de jogo, sem euforia. Pô, meu time tá... Pô, eu tô perdendo, eu tenho que ganhar esse jogo. Atrapalha bastante, atrapalha. A gente sabe que a qualidade técnica também não é lá aquelas, né, aquelas maravilhas, mas são humanos, né? Vou ser criticado por falar isso, são humanos, cometem erros, a gente comete erro também, não tô tirando peso, tá tirando peso dos caras que falharam, não tô tirando, cara, eles devem estar muito mais arrasados do que nós que estamos
3: falando
4: sobre isso hoje.
3: Até porque eles fazem isso, treinam todos os dias para não errar, né? O Anderson, eu acho que foi excesso de confiança, sinceramente, naquela bola. Tu vai tocar, sabe, Michel, assim, pô, vamos seguir, bora. Ela. Só que foi um erro que o time, na última colocação, erra muito. E quando eu falei o selo Chapecoense Série A 2026, muita gente me mandando, principalmente no Instagram, pô, Diegão, isso aí é certo. Não. Porque quantos erros individuais a Chape já teve? Esse é mais um.
4: Mais um.
3: E é num jogo... Ó, eu vou pegar aquele Chapecoense Vitória, 1-0. 40 e poucos minutos do segundo tempo, o David entra, me dá o bote dentro da grande área no Mateuzinho.
4: Pega só
3: pênalti. E foi pênalti. Bem anulado, bem marcado. Uhum. Gol. Perde 2 pontos. Aí, contra o Remo em casa, 2 falhas, perdeu o jogo de virada aquela vez. Eu tô dizendo alguns jogos assim. Contra o Corinthians, teve uma falha, conseguiu ir lá fazer 2 gols. Mas quantos jogos a Chapecoense entregou? Muito mais entregas do que recebeu essa entrega do adversário. E aí demonstra realmente a fase do time, infelizmente. Tem gente já falando, mas o Anderson e tal. Eu particularmente não vi falha nele no jogo do Grêmio, não vi falha nele no jogo do São Paulo, do Corinthians não vi falha.
4: É bem pelo contrário, né?
3: Fez...
4: Se ele não tivesse feito uma atuação brilhante, o resultado teria sido... adverso.
3: Exatamente. Então, você que acompanha sempre o Papo de Arquibancada, todo pós-jogo, e como foi o jogo sábado, na segunda a gente sempre analisa um pouco mais os fatos jogador por jogador e dá uma nota. Já aproveitando o Michel tá junto conosco aqui, eu vou começar com o Anderson, que infelizmente, nessa falha, nessa entrega, faz com que a gente... passe uma culpa, eu não vou dizer uma culpa, mas passou por ele sim um mau resultado, que o goleiro tá ali para poder fazer uma falha de tocar a bola errada e depois, na minha opinião, mais uma falha que a bola passa por baixo. Por isso eu dou uma nota 5 pro Anderson.
4: Eu partindo do pressuposto que nós perdemos 3 pontos, eu vou um pouco, não posso ir um pouco muito abaixo, né? Até pelo histórico do Anderson. Mas eu vou num 6.
3: 6 ainda?
4: Eu vou num 6.
3: Tá passando de ano já.
4: Vou num 6 porque, cara, a infelicidade...
3: Tu pegou o histórico dele,
4: Eu peguei o histórico dele, a infelicidade do momento, da euforia. Eu entendo que ele quis agilizar pra sair jogando, pra atacar, porque o momento era o nosso, vamos lá. E aí o meu zagueiro ali daqui a pouco não tava na mesma pressão, né? Então, vamos botar um 6 aí pra não rodar, né?
3: Tá. Everton. Eu não gostei do Everton, sinceramente, achei que ele, pelo menos em posicionamento, ele poderia melhorar e eu não vi isso. Então, uma nota 5,5 para o Everton.
4: Isso aí eu vou te acompanhar, porque pelo menos a ocupação de espaço, ele poderia ter sido bem melhor, sem deixar o espaço pro jogador, pro Bernabé, pro Carboneiro, sem deixar o espaço pro cara pensar. O cara já tem um índice técnico muito mais alto que o meu. Eu vou correr, é a única coisa que eu consigo fazer, que eu posso me aproximar dele, então eu vou correr junto com ele. Se ele for no banheiro, eu vou atrás.
3: Exato.
4: Azar, se o treinador chamar ele, eu vou atrás, eu vou até o canto lá, é pra não deixar o cara pensar, pra não deixar o cara jogar, né?
3: É. E agora eu vou falar do cara que, na minha opinião, fez uma bela partida, Cauã Faria. Eu vou trazer uns números dele, até não tô trazendo de todo mundo, tô trazendo só do Cauã, porque eu tenho a fala nesses números. Foram 16 contribuições defensivas, um desarme, 2 interceptações, 12 cortes, um chute bloqueado, 4 bolas recuperadas, duelos pelo chão de 4 ele ganhou 3, de duelos aéreos de 6 ele ganhou 6, e apenas uma falta que ele, né, fez, e nenhum drible ele sofreu. Esse jogador, 7.9 para ele.
4: Naquele lance, só para acrescentar, naquele lance lá que ele tomou a cabeçada na nuca, que onde ele rasgou a nuca, se ele não faz aquela intervenção,
3: era gol.
4: O cara tinha, não me lembro quem é que foi, ele tinha acertado a bola e tinha feito o gol, porque ele subiu sozinho no segundo pau e o Cauã subiu e tirou a bola. Eu vou trabalhar com esse, pela evolução dele, vou 7,5, merece 7,5, porque ele vem crescendo muito. Esse menino vai ser difícil de segurar ele pro ano que vem.
3: Você que está ligado no Papo de Arquibancada, a gente vai falar dos nossos apoiadores e já já a gente volta falando um pouco mais jogador por jogador.
1: Com certeza, 18 horas e 41 minutos. 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Na sequência, a gente volta com o Papo de Arquibancada.
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1: Muito bem, estamos de volta com o Papo de Arquibancada, 18 horas 46 minutos. 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Dando sequência ao nosso papo de arquibancada aqui, quem que faltou dos jogadores? Estava indo
3: pro Doma. Nós estamos ainda no faltando o zagueiro Doma.
1: Perfeito.
3: Que na minha opinião deixou a desejar, sinceramente, não somente no lance ali, mas eu acho que principalmente duelos aéreos não conseguiu ganhar muito, então minha nota é 6 pro Doma.
4: 7. Como 7?
3: Tu tá bem
4: sete.
3: Ainda,
4: cara? Eu tô bem, cara, porque, cara, assim, ó, se botarmos a carga que deve ser colocada em cima do Doma e do Cauã, olha pro banco, quem que vai entrar?
3: Cara, lembrando que o Doma tá suspenso pro próximo jogo, hein? Cartão amarelo, hein?
4: Então quer dizer que a responsabilidade desses dois meninos aí é muito grande. Ah, ganha pra isso, a gente sabe, mas, cara, é na hora ali, bicho. É fácil, né? Da arquibancada o cara faz gol, o cara tira, o cara faz qualquer coisa.
3: Mas tudo bem. Bruno Pacheco, baita atuação. 7,5 na minha opinião, contribuiu bem o Bruno Pacheco.
4: O Bruno Pacheco, ele, pra mim, a meu ver, ele foi muito bem. Foi uma das partidas aí que ele veio, ele evoluiu demais dentro do jogo. Cara, ele segurou muito bem o lateral direito do Internacional. Ele fez algumas. Ele fechou muito bem o corredor, ele apoiou muito bem. Cara.
3: O Everton não fez, ele fez.
4: O grande problema no jogo. Falando sobre o jogo, sobre o Bruno Pacheco. O Bruno Pacheco não apareceu mais porque não tinha Giovanni Augusto para fazer com que ele desse aquele passe refinado para que ele conseguisse
3: esperar.
4: Cara, né? o Giovanni Augusto, ele é essencial nesse time da Chapecoense. Então por isso que eu trabalho com 8 pro Bruno Pacheco, porque ele tá evoluindo a cada jogo e ele ainda vai dar muita alegria para a Chapecoense.
3: Show de bola. Camilo é o jogador, na minha opinião, mais regular. Todo jogo demonstra bom preparo, boa qualidade, é um operário, na minha opinião, 7,5 para ele.
4: Vou continuar com 8, vou aplicar um 8 para ele, porque ele junto do Bruno Pacheco, eles foram, para mim, a meu ver, eles foram os melhores defensivos da Chape.
3: É isso mesmo. Iago Felipe, na minha opinião, uma nota 7 para ele. Ficou meio sem entender quando foi substituído, e eu também. Eu acho que ali passou também um pouco da desorganização do time da Chapecoense, mesmo que estava perdendo 2-1. Teve um pênalti que não foi marcado em cima do Garcês, mas a saída do Iago Felipe, eu não tinha tirado ele. É um jogador que, sem o Giovanni Augusto, poderia ser ele um dos protagonistas ali. Minha nota é 7 para ele.
4: Eu vou aplicar um 6,5 nele, porque eu esperei muito dele nesse jogo. E ele, não digo que se acovardou, mas ele não demonstrou para o que veio. Porque no momento que ele olha para a defensiva dele, tem o Camilo apoiando ele para que ele pudesse sair, pudesse jogar e pudesse, né, extrair um diferencial ali, aplicar um jogo, sei lá, alguma coisa, ele não apareceu para mim. Foi um dos jogadores que eu mais esperava em campo e o que menos entregou.
3: Miguel

0: coisa desse menino aí, mas nesse jogo eu vi que a característica dele não tem nada a ver com a característica do Giovanni Augusto. Miguel Carvalho é um outro operário, ele é um cara que joga pra mim, ele joga na mesma posição do Iago. Se não tiver alguém com um passe refinado, o Carvalho ele até pode chegar para finalizar, para ocupar espaço
1: dentro da área. Ser um elemento surpresa.
0: Mas ele ser o cara da bola para pifar alguém,
1: tá longe. Acho que
0: tá longe.
1: Marcinho, operário. Eu que vinha falando sempre bem do Marcinho, até pelo papel tático dele. Acho que ele fez uma bela partida, um passe pro Garcês fazer o gol. Nota 7,5 pro Marcinho.
0: O Marcinho eu já consigo enxergar ele com um pouco mais de 7,5. Eu dou um 8 pro Marcinho em virtude do todo. Porque o todo, quando o Giovanni Augusto não tá em campo, a gente não tem um passe refinado no último terço. Quando a gente tem um passe refinado no último terço, a gente tem um gol do Garcês na entrada da pequena área. Quem que fez isso? Marcinho. Pelo passe refinado.
1: Ah, legal. Garcês, na minha visão, a melhor partida do Garcês com a camisa da Chapecoense. Fez o gol, apareceu, ajudou defensivamente e ainda sofreu uma carga no segundo tempo, que seria pênalti. Que se o árbitro marca aquele pênalti, nós não teríamos votado no Carboneiro melhor em campo. Nota 7,8 para ele.
0: Eu vou acompanhar com 8. O 8, o Garcês está evoluindo bastante. Tem muito para dar ainda, é um jogador jovem. Ele mostrou um pouco de velocidade, inclusive. Teve uma bola que estava praticamente perdida, ele foi buscar e tal. Eu gostei daquilo ali, atitude, né? Atitude de quem quer ganhar. Eu acho que está começando a aparecer um Garcês aí que não tinha aparecido até o momento.
1: Tomara que a gente. É. E o Túlio Eduardo, para nós fechar os 11 iniciais, não falaremos aqui sobre os que entraram, até porque eu acho que não teve nenhum que entrou que fez grande diferença, então por isso que eu não vou falar. Mas o Túlio Eduardo, esforçado, mas uma nota 6. Eu ainda peço calma aos torcedores e a nós também.
0: É, o Túlio Eduardo, ele não tem como ele aparecer sem ter esse último passe refinado. Impossível. O cara que tem uma impulsão muito boa, ele conseguiu fazer uma inversão de bola muito, muito interessante, que no momento do jogo também ajudaria bastante a Chapecoense. Então eu vou trabalhar um 7, vou aplicar um 7 nele, porque faltou aquele passe refinado para que ele conseguisse fazer só o que ele veio fazer aqui na Chape, que é o último toque na bola.
1: Drayton Gabuardi, então a gente encerra por aqui. Você tem a incumbência de trazer o sortudo felizardo de um rodízio de pizza na faixa da Fornodoro Restaurante Pizzaria, e no mais agradecer você que ficou ligado no Papo de Arquibancada até agora. Um abraço, Michel.
0: Um abraço a todos os nossos ouvintes aí. Mandar um abraço rapidão aqui, então. Seu Alceu Basso da DEFAP lá. Nosso
2: gigante,
0: amigão,
2: seu Alceu é gigante.
0: Tá sempre aí na audiência. É isso. Eu vou passar a comer um salame e um queijo, tomar um chimarrão aí, seu Alceu. Abraço a todos que estiveram com a gente até agora. E amanhã tem mais.
2: Tô devendo uma visita pro seu Alceu também lá, que ele convidou esse dia a comer um salame lá no queijo. Tem que ir lá uma hora dessa, Michel. Vamos lá fazer um papo da arquibancada direto ao vivo lá na casa dele, eu acho, né? Ó, ganhador aqui do rodízio de pizza na faixa da Fornodoro foi a Vanderleia de Oliveira. Vanderleia, então, você pode consumir até na quinta-feira, tá? O rodízio, então, na faixa, né? De graça pra você. Demais rodízios e a bebida você vai fazer o pagamento à parte, tá bom? Mas um rodízio é pra você na faixa aqui da equipe Nota 10. Fechou então, gente boa? 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A gente volta amanhã a partir das 13 horas da tarde com o nosso Resenha Nota 10 e 18 horas o compromisso marcado com você com o nosso Papo de Arquibancada. Já tem ele, Moisés Padilha e o Super Noite. Agora você fica com o comentário de Clayton César. Desejo a você uma ótima noite de segunda-feira. Um grande abraço, até mais.
3: Fala comigo, Drayton e amigos ligados no Papo de Arquibancada. Gente, temos que falar um pouco do jogo do último sábado entre Chapecoense e Internacional. Parabéns ao público, viu? Que show de bola deu o torcedor da Chapecoense. Mostrou, né, que se tem time, a torcida comparece. Então, de parabéns à nossa torcida, à nossa nação verde-branca. Com relação ao outro lado também, parabéns à torcida do Colorado, que praticamente ocupou todos os espaços disponíveis na ala reservada ao visitante na Arena Condá.

0: Com relação ao jogo, mais do mesmo, né? Aquelas falhas individuais que determinam um resultado. Mais do mesmo também os erros de arbitragem. Porque se já se sabe e se conhece o árbitro que veio, por que se aceita esse tipo de árbitro? Que tipo de escala a CBF faz de árbitros que erram, erram e erram e sempre contra o mesmo time? Que é o caso do jogo do último sábado. Ou todos esqueceram os males que esse árbitro fez e o quanto prejudicou a Chapecoense no jogo contra o Cruzeiro na Copa do Brasil? Acredito que não tenha esquecido, né, gente? Então, era mais do mesmo e já era esperado que isso viesse a acontecer. E, infelizmente, realmente aconteceu. Não deu um pênalti porque não quis, nem chamou o VAR. E quem estava no VAR poderia ter chamado, era lance de pênalti. Ou seja, o VAR está aí para simplesmente dizer que, muitas vezes, se tratando de análise, a palhaçada acontece. Uma pena. Mas a Chapecoense não desonrou de forma alguma o seu torcedor. A Chapecoense fez um jogo equilibrado com o Internacional, teve até mais posse de bola. Falta qualidade, a gente sabe que falta, para os dois lados, né? Porque se for fazer uma análise de jogo, de qualidade de jogo e tal, vamos ver que foi um jogo fraco na Arena Condá. E agora teremos pela frente o Atlético Mineiro no próximo sábado, jogando nas Minas Gerais. Quais são as chances da Chapecoense? Gente, o lance é ir lá, sem aquele compromisso, podendo surpreender mais uma vez como visitante, já venceu o Corinthians fora de casa, por que não vencer também o Atlético Mineiro e dar algumas alegrias a mais para o torcedor. Neste momento, e acredito eu, cada vez mais estamos na Série B do ano que vem. E é isso que a gente tem que encarar como realidade. Mas já podendo fazer avaliações individuais de jogadores que devem permanecer e daqueles jogadores que não têm condições de permanecer. E não vale a pena rasgar dinheiro, porque tem alguns que infelizmente são bem abaixo do que o torcedor da Chapecoense gosta, do que o torcedor da Chapecoense merece e do que nós todos merecemos. Chapecoense, infelizmente, a temporada como um todo, a gente não pode dizer que foi boa, né? Muito pelo contrário, uma temporada de sacrifícios e de sofrimentos, mas que tenhamos nas próximas rodadas, pelo menos, um pouco mais de alegria, que a gente consiga sorrir um pouco com o nosso Verdão, aprontando contra os considerados grandes do Campeonato Brasileiro da Série A. Mais uma vez, parabéns, torcida verde e branca, fizesse mais uma vez a sua parte, e muito bem feita na Arena Condá. Forte abraço, Drayton, e amigos ligados no Papo de Arquibancada.
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3: 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Temperatura está agradável, agradabilíssima a temperatura. Ou tá frio? Hã? Pra muitos está frio, hein? Muitos está frio. Tá friozinho, ó, livre, claro, tem que ter a japoninha, hein? 18 graus a temperatura neste momento, aí tá oscilando, 17, beliscando no 18, tá agradável neste momento, vai declinar durante a noite ou madrugada, a umidade relativa do ar está em 85%, está no ar o seu programa Super Noite, o seu programa musical informativo de segunda a sexta. Alô, alô, eu sou Moisés Padilha, voz oficial do rádio. Hoje é dia 14 de setembro, 257 dias no calendário gregoriano. Temos ainda 108 dias para concluirmos o ano de 2026. No dia de hoje na história, aqui no Brasil, hoje é Dia Nacional do Frevo. E hoje é mais um dia para ser feliz, então aumente o... Ah, Internacional é Dia da Internacional da Capivara, é isso? É Dia da Cruz também, e a Capivara. Temos muitos locais aí na região, aí perto, na região da Abruíque, aí do Cacetiro, né? É, aí no Lajeado São José, naquela região ali, tem bastante capivara. O que é a capivara? Você sabe, você não sabe o que é a capivara, Piazinho? Então vou falar para você o que é a capivara, tá? É um carpincho, é uma espécie de mamífero roedor da família Cavidae e subfamília do Hydrochoerani. Alguns autores consideram que deve ser classificada em uma família própria. Está incluída no mesmo grupo dos roedores ao qual se classificam as pacas, cutias e preás. E o porquinho da Índia. Tá bom, né? Tá bom. O quê? Será que tá correto aquela pronúncia ali? Bom, não importa. O que importa é que é uma capivara. Tá bom? Ó, e a partir de agora, pontapé, me ajuda aqui, vem cá, pontapé na tristeza, pontapé no baixo astral, nas coisas ruins, vamos abraçar o amor, a paz, a felicidade, a energia positiva. Está formada a maior corrente da amizade radiofônica nas ondas da sua rádio preferida com da FM. Ó, hoje é segunda-feira, então nós vamos fazer o seguinte, ó, só porque hoje é segunda-feira, eu quero abraçar com muito... Como foi seu fim de semana? Foi legal? Foi bacana? Passou com os amigos, com a família? Descansou? Trabalhou? A partir de agora, nós seguimos aqui, porque a programação é uma só. A programação da Rádio Conda FM é uma só. E o programa Super Noite, a partir de agora, com música, já teremos as informações dos aeroportos, tem as informações do nosso jornalismo. E se porventura algum fato merecer destaque durante o programa, você também vai ter a intervenção do nosso jornalismo. 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Desejando, você nos ajuda a fazer a playlist, o repertório do show 3361-3110. Ótima semana, uma semana abençoada para você e para sua família, tá? Que tudo lhe vá bem. São 7h11, as Irmãs Freitas abrem o show com Toalha Branca.

0: importantes. Irmãs Freitas, toalha branca.
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0: Alô, alô.
2: Boa noite, Moisés.
0: Boa noite.
2: Obrigado aqui no Arranca Tampa, tomando uma e louco pra que chegue sexta-feira.
0: Pra que chegue sexta.
2: Mas o que que achou?
0: Mas o que que achou? Tá demorando pra passar essa semana, meu amigo Adilson Dalmais e nosso povo aí do Arranca Tampa. Tá começando a semana, né? Startando a semana, aí fica bom demais.

0: É cantar chonado, chorado, hein? Chonado, chorado, Valéria Barros, Carlito e Baduí, dama preferida com a Valéria Barros, ex-mineirinha. Bom demais, bom demais. Olha pro relógio, dá uma olhadinha, não perca a hora, são 7h19. 17 graus a temperatura.
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0: 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E aí, como é que tá você? Tá tudo bem? Tudo certinho? Como foi seu fim de semana? Foi legal? Foi bacana? Ó, essa semana aí, barbaridade. Muitos acontecimentos nessa semana, hein, gente? Aí tem, vai com a semana Farroupilha, tá começando. Aliás, o mês inteiro de setembro, mês Farroupilha, dia 20, próximo domingo. É dia do gaúcho? É isso, moçada? Mas, vai no próximo domingo, dia 20, vai ter um grande evento lá nas margens da 480. É, vai ser de Pará, a rodovia, né? Vai ter lá no CTG Estância Velha, às 10 horas da manhã, missa crioula, ao meio-dia, um almoço de patrão. E à tarde, aquele arrastapé de primeira qualidade com Juarez, Boita e Grupo, todos no convite. Abraço aí pro seu Juarez, pra todo o pessoal aí do Flávio, né? Pra toda a dona Rose, pra todo o povo aí do Juarez Boita e Grupo. Meu amigo Áureo Flores, lá do nosso controlador de voo lá do aeroporto, já está acenando com as informações dos aeroportos, já vamos chamar. O André De Lázari também já está com o noticiário quentinho ali para trazer daqui a pouquinho aqui no programa. E é assim, aqui na programação da Condá FM, é música, é informação, é você nos ajudando a fazer a playlist e o repertório do show, que fica bom demais. 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Bora simbora então, meu filho, bora simbora conversar com o nosso povo aqui, né, seu Juarez? Tá chegando o dia, né? Tá chegando, é domingo, seu Juarez, isso. E sexta-feira começa, sexta-feira, dia 18, inicia aí o nosso acampamento Farroupilha, 22ª edição. Até o próximo dia 27, no Parque Farroupilha de Chapecó. E já na estreia, lá tem aí o baile com... o show, né? Show com Mano Lima, 21 horas, e a partir das 22h30, show baile com o grupo Velhos Tauras. Velhos Tauras, ao vivo. Bom, bora então, bora conversar com o nosso povo, Pezinho. Talente 1.
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0: Tá tipo aqueles computadores Lente 1. Segunda-feira tudo mais devagarito. Não dá pra acelerar. Não acelera, menino.
17: Boa noite, Moisés e Lourdes. Eu queria pedir uma música com Amado Batista.
0: Peça?
17: Alucinação.
0: É mesmo?
17: Eu ofereço pra minha família, pra vocês aí da rádio.
0: Tá bom, dona Lourdes. Muito obrigado pelo carinho da audiência. Vai mandando o seu alô, João.
18: Boa noite, Moisés Padilha, que é o João da linha Faxinal dos Sozas.
0: Fala, Piazito.
18: As galinhas só colocaram 3 ovos hoje, Moisés.
0: Só botaram 3 ovos.
18: Mas tô faceiro, as galinhas estão tudo vivas.
0: É mesmo?
18: Aqui não tem capivara, Moisés, mas o que tem de graxaim, meu Deus do céu. Já se misturaram com os cachorros, eu acho.
0: É.
18: Um forte abraço e uma boa noite.
0: Boa noite, João. Boa noite. É que eu falei anteriormente, você que ligou o rádio agora, né? Que hoje é o dia... Hoje é o dia da capivara, né? Hoje é o dia da capivara. E aí tem alguns pontos aqui da cidade, no interior, aqui mesmo no perímetro urbano tem bastante esses mamíferos, né? E o graxaim aí que o João falou é o estilo, alguns falam cachorro do mato, outros falam raposa, né? Graxaim do campo, zorro. Também é um mamífero, né? Também é um mamífero e é aqui da nossa América do Sul, especialmente aqui no sul do Brasil. Especialmente aqui no nosso garrão, nosso torrão aqui no sul do Brasil, né? É um bichinho aí, né? Que tá sempre aí, de vez em quando aparece algum aí lá na chácara, né? Lá na chácara, no sítio, lá na fazenda, lá nas estâncias. Mas não faz mal, o bichinho não faz mal, será que faz? Ah, ele come as galinhas? Não sabia? Come as galinhas? Será? Será que come galinha? Mas não sabia essa, Piazinha. Ó, dá uma olhadinha ali, Pia. Eu não sei, não entendo muito essas coisas. Quem mandou você puxar agora? Te vira? Eu sei que quem come galinha é a raposa. É parecido com uma raposa, né? Vai saber. Porque qualquer ser vivo que esteja com muita fome, come o que tiver pela frente, né? Na verdade, come o que tiver pela frente. Então aí, né? Tá bom, tá bom. Se alguém souber mais detalhes, então, sobre o graxaim que o Joãozinho falou, pode ficar à vontade, tá? Alô, alô, vai mandando seu alô. Tem gente aí que tá no carregamento do... Ah, esqueci o nome, rapaz do céu, que a gente fala, né? Na linguagem aí dos caminhoneiros, né? Dos carreteiros, o povo que trabalha com os bichinhos, né? É o nosso amigo lá do... O seu Alcires, né? Alô, boa noite!
15: Boa noite, boa noite, Moisés. Estamos aí no carregamento aí da bicharada aí. E gostaria de pedir e ouvir a música do... Gino e Geno.
0: Gavião.
15: Manda pra toda a rapaziada aqui que estamos curtindo o rádio, tá bom? Estamos aí no carregamento dos bichinhos, tá bom?
0: Quanto?
15: Tá indo pra Seberi.
0: Quantos?
15: Tá indo pra Seberi, Rio Grande do Sul, pro frigorífico, tá bom?
0: Tá bom.
15: 1.200 e poucos porcos.
0: Mil... Um abraço aí, Moisés. 1.200 e lá vai pedrada, hein? carregamento do... Eu esqueci, cara, esqueci. Mas tem uma linha na linguagem aí dos caminhoneiros aí. Me ajuda aí, meu filho. Me ajuda aí, meu amigo. Né? O pessoal aí na comunicação, né? Por exemplo, o leite eu sei que é o suquinho da mimosa. É que de vez em quando... Eu tinha uma lista da linguagem popular, da linguagem amadorística, né? O rádio amador, enfim. E perdi. E a gente não pratica. Tem que praticar sempre, senão a gente vai esquecendo, né? Dona Rose, obrigado, querida. Beijo no coração. Boa noite, Moisés. Tudo bem? Ótima segunda-feira, Delfina. Deus nos abençoe sempre. Sua vida, nossa família, beijos também a sua. Muito obrigado, tá, dona Delfina, seu Lírio, dona Jane e todo o povo aí. Vai mandando seu alô.
19: Boa noite, Moisés.
0: Boa noite.
19: Aqui na minha comunidade, aqui, na Canhada da Funda, no Nonoai, tem bastante gambá.
0: Gambá? Ou gambá?
19: É gambá, homem do céu. É lito pra todo mundo é canto.
0: O gambá tem fé, né? Gambá tem fé. Não dá pra mexer no bichinho porque ele fede, né? Ô, abraço, tá bom, meu amigo? Mas ele só aciona, né? O seu odor etílico. Só aciona a sua defesa, né? O seu odor pra se defender, né? Senão é um bichinho... Bichinho aí não faz mal, né? Alô!
20: Boa noite, meu amigo Moisés Padilha.
0: Estourou meu timbre agora.
20: Rádio 24 horas ligado, segunda.
0: Obrigado, segunda. Seu Paulo.
20: Paulo César Ford, vai para os esportes. Amanhã para Pereira e volta. Até domingo daí.
0: Aí sim.
20: Se quiser ouvir a música do Gustavo Lima, é proibido terminar e oferecer para os ouvintes. Que Deus abençoe na semana. Se der tempo de tocar, eu agradeço.
0: Forte valeu, abraço. Um abraço, seu César. Tudo de bom. Ó, o nosso amigo ali, Alcires Dutra, mandou outro áudio aqui. Vamos ver. Acho que vai nos ajudar. O jargão, né? Vamos ver o jargão. Qual é o jargão aí do carregamento dos suínos aí, meu amigo?
15: O popular carregamento dos pé-rachados, que
0: você pé-rachado.
15: Fala? Caminhoneiro diz aí, o popular carregamento dos pé-rachados.
0: Isso aí, obrigado, amigo, obrigado aí. O carregamento dos pé-rachados, 1.200 e poucos pé-rachados que vão virar torresmo. Coitadinho dos bichinhos, que culpa até, ó. Tem mais um amigo ali que nos ajudou aqui, ó. O seu Juliano Einhalt. Obrigado, Juliano. Obrigado, vocês são fantásticos. Alô, Pedro.
21: Boa noite, Moisés Padilha.
0: Boa noite.
21: Tudo bem, meu amigo?
0: Bom de bom.
21: Pedro Dari aí, na escuta do programa, tirando umas horas de trabalho aí na CDL até umas 10h30, 11 horas da noite.
0: Boa.
21: Mas na escuta da programação.
0: Obrigado, mano.
21: Se for possível, a música Veneno Lento com Tião Carreira e Pardinho. Beleza? Um abraço.
0: Beleza, Rubens.
21: E ofereço a música para todos os vigilantes que estiver na escuta. Um abraço, Moisés.
0: Valeu, alô, meus amigos vigilantes e vigilantas.
22: Alô, sou eu. 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
0: Ai, desconsidere essa minha última frase, tá bom? 7h33.

0: dirigindo o Gavião. 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Agora são 7h44. Olha pro relógio. E a temperatura está em 85%. Ah, perdão. A temperatura em 15 graus, a umidade relativa do ar em 85%.
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0: 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Bom demais estar com você aqui, prazer, que alegria. Deixa eu falar uma coisa pra você, sabe aquela notícia que você tá esperando há bastante tempo? Então essa semana você vai receber aquela notícia boa que você tá aguardando. Você vai receber essa semana, tá? Mas você tem que ter fé, você tem que acreditar, tá bom? E faça a sua parte também. Fica aí esperando, não, sentado no sofá, não. Tem, levanta e vai à luta. Não. Só do céu só cai chuva, né? Só cai chuva. 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
0: Continuamos atendendo os nossos ouvintes aqui no nosso canal de comunicação. Ó, seu Alceu mandou um vídeo aqui, um vídeo de 21 segundos. É lá da região do caça e tiro, né? Do clube de caça e pesca, né? E com as pacas, né? Eu contei ali umas 15 mais ou menos. Hein, seu Alceu? E aí, bicho velho? As pacas não. Não são as pacas? São as. Que bichinho que é esse ali? As pacas? Não são as pacas, Moisés. Esses bichinhos são as antas. Isso, inclusive você, seu cabeçudo.
9: Que boa noite, Moisés.
0: Boa, seu Alceu. Boa noite. Bom de bom.
9: Tô te mandando um vídeo aí, ó, de umas capivaras ali.
0: Capivaras?
9: Do clube, aí em cima do caça e pesca.
0: Uhum. Olha só.
9: Negócio de tiros aí, que tem o clube aí. A gente participa aí da...
0: Tem a região da Bruique ali, né, também.
9: Vai aí, ó. Aí não sei quando que foi que eu tirei esse vídeo aí, ó. Uhum. As capivaras ali no campo ali, ó. Do clube ali, ó.
0: Fica na...
9: Do Caramuru.
0: Aí sim, né? Fica aí na região também. Coisa mais linda do mundo, hein? Seu, obrigado. Brilhantou, nos ajudou aqui a brilhantar o programa. Dona Carolina Kinjesk, Moisés, eu chamo quem carrega porco de porcadeiros. Também, né? Quem faz o transporte aí dos caminhões porcadeiros, né? Que a gente fala, né? Também está correto. Dona Maria...
12: Boa noite, Moisés Padilha.
0: Boa noite, Dona Maria.
12: Eu uma música com Gini Geno.
0: Ah.
12: Ela chorou de amor.
0: Acabei de tocar Gini Geno.
12: Abraços, beijos, uma ótima semana. Que Deus nos abençoe com muita saúde e muitas bênçãos.
0: Tá bom, Dona Maria, vou ficar devendo a música hoje, abraços. Tá bom? Mas pode programar para a hora do mate. Tá? Acabei de tocar uma antes do intervalo aí, né? Acabei de tocar uma do Gini Geno, mas já está liberado aí para programar a hora do mate, tá bom? Isso, aí amanhã nós tocamos o Chino e o Xeno. O nosso controlador de voo, Áureo Flores, está aguardando ali ainda, Pezinho? Segura um pouquinho mais ali, segura um pouquinho, isso, segura um pouquinho mais, meu amigo Áureo, segura um pouquinho mais. 7h51, Amado Batista. Com Gustavo Lima na participação especial. Alô, Dona Lourdes. Chegou, mas chegou. Demorou, mas chegou.

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0: Muito obrigado. Obrigado, BC. Obrigado, Camboriú.
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0: Programa Super Noite. Nós vamos neste momento até a nossa estação de rádio, Comunicações Aeronáutica, Serviço de Proteção e Controle de Tráfego Aéreo, trazer as informações do nosso e também dos principais aeroportos pelo país. Controlador de voo, amigo Áureo Flores Menezes. Tudo bom, amigo? Seja bem-vindo, Áureo. Boa noite.
17: Boa noite, amigo Moisés Padilha. Boa noite, amigos ouvintes da Conda FM. Falamos aqui do aeroporto de Chapecó, serviço de proteção, o voo Para as informações dos principais aeroportos das regiões Sul e Sudeste, começando pelo Rio Grande do Sul, Porto Alegre. Operação em Porto Alegre é visual, temperatura lá é de 16 graus. Uruguaiana, operação também é visual, temperatura é 18 graus. Santa Maria opera em condições visuais, a temperatura é de 16 graus. Passo Fundo, operação visual, temperatura 16 graus. Santa Catarina, aeroporto de Joinville. Está operando por instrumentos, com a visibilidade de 3 mil metros, chuva leve, temperatura 15 graus. Navegantes opera visual, temperatura 17 graus. Florianópolis também operando visual, temperatura 17 graus. Em Curitiba, no Paraná, aeroporto Afonso Pena está operando por instrumentos. Temos chuvisco leve, a visibilidade 3 mil metros e a temperatura 11 graus. Bacacheri também opera por instrumentos, com chuvisco leve, 4 mil metros a visibilidade, temperatura 11 graus. Foz do Iguaçu, operação visual, temperatura de 21 graus. Cascavel operando por instrumentos, nublado a 700 pés, temperatura 15 graus. Londrina, operação também por instrumentos, com chuva leve, nublado a 500 pés, temperatura 15 graus. Maringá opera por instrumentos, temos chuva leve, está nublado a 300 pés, a temperatura 15 graus. São Paulo, aeroporto de Congonhas, operação por instrumentos, chuva moderada, está nublado a 700 pés e a temperatura 14 graus. Guarulhos também opera por instrumentos com chuva leve, nublado a 1.300 pés, temperatura 14 graus. Campinas, operação visual, chuva leve, temperatura 16 graus. E Chapecó, segunda-feira, 14 de setembro de 2026, operação em Chapecó é visual, temperatura agora é de 15 graus. O vento está soprando de sudeste com 5 nós. Ajuste do altímetro é de 1.018 hectopascais. Muito obrigado, Moisés Padilha. Um grande abraço. Uma boa noite, uma excelente semana e até amanhã.
18: Obrigado, ótima noite. Bom trabalho, amigo André, nosso amigo Áureo Flores de Menezes.
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18: 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Chamando. Alô, alô, André De Lázari. Boa noite.
20: Olá, Moisés Padilha e a você que acompanha o Super Noite na Condá. A escolha da semente é apontada como ponto de partida essencial para o sucesso da pecuária de verão, pois a alta qualidade desse insumo se traduz diretamente em maior rendimento e rentabilidade para o produtor. Para auxiliar no planejamento, a Cooper Alfa lançou a campanha Forrageiras de Verão, que se estende até sexta-feira. O coordenador da área técnica e agrícola de forrageiras e milho da Alfa, Alexandre Ramos, destacou que todo o portfólio da cooperativa é estruturado para garantir um excelente estabelecimento e resultados superiores em termos de genética, produção e qualidade no campo. Além da produção própria, a Alfa adota uma postura rígida na validação de outras cultivares vendidas em seu portfólio, as quais são testadas nos ambientes de atuação da cooperativa para assegurar que entreguem bons resultados antes de entrarem no catálogo. Diante de um mercado de sementes forrageiras apontado como um dos mais afetados pela pirataria e por fraudes documentais no país, a cooperativa realiza a checagem de 100% dos lotes recebidos de fornecedores terceiros. O protocolo envolve a coleta de amostras e a análise minuciosa de germinação e documentos. Caso o lote não atinja os padrões exigidos, ele é imediatamente devolvido ao fornecedor. A inovação tecnológica no beneficiamento é outro pilar da cooperativa, que se consolidou como precursora na padronização de sementes de milheto. Por meio de maquinários específicos na unidade básica de sementes, as sementes de milheto são classificadas para apresentar o mesmo diâmetro. Pesquisas científicas comprovam que esse processo de uniformização gera maior capacidade de germinação, aumento no peso e no volume das raízes, plântulas recém-emergidas mais pesadas e vigorosas, além de maior produção de pastagem já no primeiro pastejo. Esse serviço de padronização é oferecido sem qualquer custo adicional ao associado. E o Nucleovet reuniu mais de 200 pessoas no último domingo em Chapecó para celebrar o Dia do Médico Veterinário, comemorado em 9 de setembro. O almoço de confraternização ocorreu na sede da entidade e contou com a participação de associados, familiares, médicos, veterinários e zootecnistas. O encontro abriu espaço para a convivência entre os profissionais e para o reconhecimento de uma atividade presente em diferentes segmentos da sociedade, da saúde animal e da produção de alimentos, a pesquisa, inspeção, saúde pública e segurança alimentar. Com sede em Chapecó, o Núcleo Vet congrega 230 associados de toda a região, entre médicos, veterinários e zootecnistas, e mantém atividades voltadas à integração profissional, atualização técnica e troca de conhecimentos entre diferentes áreas de atuação. Mais informações amanhã às 7:30 da manhã, no Primeira Hora, comigo, Gladir Zambuji e Eduardo Prado. Uma boa noite a todos. Do jornalismo da Condá FM, André De Lázari.
1: Muito bem, perfeito. Obrigado, André De Lázari, pelas informações. Seguimos com o Super Noite. 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E Rede Leve com Leve é Bom, 8:20. E agora nós vamos para a Hora do Mate. Música.

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0: Buenas, seguimos então com o seu programa Super Noite. Na hora do mate, agora espaço reservado para boa música gaúcha, nativista, enfim. É para você que está em casa, está no QTH sossego, está mateando, está tomando um café, está se preparando para ir para o descanso, está no trabalho. está rodando, dando aquela carona legal para Condá FM. Muito obrigado, tá? Programa Super Noite de segunda a sexta. 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Dona Eulália, boa noite, obrigado pela companhia. Dona Eulália está sempre ligadinha conosco também. Seu Ilautério também passando por aqui para desejar boa noite. Obrigado, é isso que a gente quer, né? Não precisa necessariamente pedir música. Se você pedir, nós nos esforçamos ao máximo para atendê-lo, né? Mas, ó, marcado, às vezes a gente encontra algum ouvinte da rádio, né? Ó, não perco um programa, ouço todos os programas, estou sempre ligado na rádio. Mas manifeste-se, para se você se manifestar aqui, inclusive, o locutor fica muito mais animado ainda.
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0: Ei, meu amigo Mauro Becker. Ó, o Mauro aí, ó. Ah, Rasta Alpargata, né? Nosso alho fazer aquela música, o rancho, tá no rancho, tá em casa, aqui, tá ligado, sossego. Abraço, Mauro. Som da Terra, sábado, meio-dia e meia. Os Monarcas.

E depois Nasha com Zé Moraes. Finaleira do show, meu povo, do super show da noite. Ah, esse prefixo musical já vai nos colocando, já vamos colocando pela estrada, mas nós vamos ficar ouvindo aí o grupo Carquejandejo. Na sequência tem o programa Momento Espírita e depois tem a Voz do Brasil. 8h45. Amanhã, a partir das 19 horas, mais um Super Noite para a Rede Leve. 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De manhã, a partir das 7 horas da manhã, tem o Primeira Hora com as primeiras informações do dia e a programação da Rádio Condá FM, com os programas de jornalismo, de debates, de entrevistas e os musicais informativos também, para o seu lazer, para o seu entretenimento aqui, a trilha sonora da sua vida, tá? Um grande abraço, que Deus te guarde, que Deus te proteja, que Deus te dê a paz. Voltamos amanhã. Valeu, tchau, pessoal.

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A cor da nossa missão. Você já se perguntou por que nascemos com esta ou aquela cor de pele? Por que reencarnamos como negros, brancos ou amarelos? Por que alguns de nós despertam para a vida em países marcados por graves problemas políticos e ambientais? Ou em nações que sofrem com a fome, a miséria e o poder arbitrário de governos que parecem se eternizar? Compreendemos que o acaso não existe. A roupagem física e o cenário em que estagiamos fazem parte de um planejamento minucioso. Nascer com determinada cor de pele ou em certo contexto social e geográfico reflete as diretrizes particulares de cada espírito. É o palco exato onde devemos realizar o nosso aprendizado e, acima de tudo, a nossa cota de contribuição benéfica para a humanidade. Alguns entendemos isso de imediato. Como aquele ator que, nascido em Miami, criado nas Bahamas, chegou aos Estados Unidos ainda adolescente e encontrou uma sociedade que tentava a todo custo defini-lo e limitá-lo pela cor de sua pele. Ao buscar espaço no cinema, esbarrou em uma engrenagem cruel. Os papéis destinados a atores negros eram, na época, invariavelmente, marcados pela submissão, pela ignorância ou pela caricatura degradante. Ele precisava do salário para sobreviver, mas a sua alma nobre falou mais alto. Sidney Poitier tomou uma decisão inflexível que poderia ter lhe custado a carreira. Recusou papéis que considerava ofensivos à sua humanidade. Fez questão de interpretar profissionais respeitados, médicos, professores, homens de fibra. Sua postura perante o preconceito o levou a quebrar barreiras inimagináveis. Em 1964, fez história ao se tornar o primeiro homem negro a vencer o Oscar de melhor ator. 3 anos depois, brilhou interpretando um médico negro, noivo de uma jovem branca, exatamente quando o país debatia o fim das leis que proibiam o casamento interracial. E foi no amor que ele também encontrou seu porto seguro longe dos holofotes. Com a atriz Joanna Shimkus, construiu um casamento de quase 46 anos. Quando questionada se a diferença racial havia sido um problema no cotidiano do casal, Joanna não fez discursos políticos, apenas respondeu com a simplicidade das almas afins. Acho que simplesmente estávamos destinados a ficar juntos. Sidney Poitier retornou à pátria espiritual aos 94 anos, deixando um

transformar a realidade. Não importa se o país enfrenta crises severas ou se os obstáculos parecem intransponíveis. Nascemos no lugar certo, com as características exatas de que precisamos para sermos agentes de mudanças para melhor. Sejamos pioneiros do amor, da integridade e do respeito. Onde quer que a vida nos tenha plantado, floresçamos e façamos a diferença.

E assim chegamos ao final de mais um Momento Espírita. Hoje, segunda-feira, 14 de setembro de 2026. 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
3: Em Brasília, 19 horas.
2: 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As notícias do governo federal que movimentaram o país no dia de hoje.
4: Olá, boa noite.
3: Boa noite para você que nos acompanha em todo o país.
4: Segunda-feira, 14 de setembro de 2026.
3: E vamos aos destaques do dia.
4: Programa de renovação de frota inclui motoristas de transporte escolar e de carga.
3: Agora é lei, medida que já atende mototaxistas, taxistas e caminhoneiros. Graziele Bezerra.
5: O programa oferece financiamentos mais acessíveis de veículos utilizados em atividades remuneradas, como transportes de passageiros e entregas.
4: SUS começa a oferecer vacina Pneumo 20 para quem tem mais de 85 anos.
3: Imunizante amplia a proteção contra bactérias, contra bactéria apontada como a causa mais comum de infecções respiratórias em todas as faixas etárias. Thaísa Vitória.
6: Segundo o Ministério da Saúde, a estimativa é de que mais de 2 milhões e 300 mil pessoas façam parte do público-alvo em todo o país.
4: Mais segurança na hora de voar.
3: Já estão valendo regras mais rigorosas contra passageiros indisciplinados. Gabriela Noronha.
7: As medidas vão da orientação à multa e, nos casos mais sérios, à suspensão de voar.
4: E na apresentação, Luciana Vasconcelos e Nazi Brum.
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4: Financiamento de carros e motos para quem usa esses veículos como instrumento de trabalho.
3: Uma lei sancionada hoje garante a continuidade de programa de renovação de frota e inclui também veículos de transporte escolar.
5: Com a sanção da lei, o Move Brasil terá continuidade e passa a se tornar uma política permanente. O programa oferece financiamentos mais acessíveis de veículos utilizados em atividades remuneradas, como transportes de passageiros e entregas. Agora, além de mototaxistas, taxistas e caminhoneiros, motoristas de transporte escolar também vão poder renovar suas frotas, com taxas de juros mais baixas. As regras para essa categoria ainda serão regulamentadas. O ministro da Secretaria-Geral da Presidência da República, Guilherme Boulos, comentou que o programa também permite a aquisição de carros elétricos.
8: O carro elétrico é um desejo dos taxistas, dos motoristas, porque para além do ganho ambiental, o carro elétrico tem um custo operacional muito menor do que a gasolina ou a álcool. E o Move Brasil também priorizou carros elétricos ou híbridos para que pudessem ser utilizados por essas categorias que trabalham a partir do seu carro.
5: Pelo Move Brasil é possível comprar automóveis novos, movidos a etanol, flex, elétricos ou híbridos, de até R$ 200 mil, e parcelar em até 84 vezes. No caso das motos, o prazo para pagamento é de 48 meses. Os juros do Move Brasil são de 12,6% ao ano para homens e 11,5% para mulheres. O ministro do Planejamento e Orçamento, Bruno